0: A vítima contou que trafegava pela via, mas ao parar não percebeu a abertura na grade e acabou prendendo a perna ao apoiar os pés no local. Os bombeiros utilizaram um equipamento expansor para afastar a estrutura e retirar o membro sem causar danos ao bueiro. Apesar do susto, o ciclista não sofreu ferimentos e foi liberado logo após o atendimento. Por hoje é só, outras notícias a qualquer momento, amanhã às 7h45 do Bom Dia 93. Até lá.
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3: Obrigado pela sua companhia. Estamos juntos e curtindo as emoções desta terça-feira, 28 de julho de 2026. Estamos ao vivo em FM 93,3, falando aqui de Barbacena. Já de volta com Top Hits, o desfile das melhores.
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3: Agora já são 9:06, hein? Quem abre esta segunda hora aqui no Top Hits? Alok com o auxílio de John Martin, Wherever You Go.

0: 93FM, a rádio que encheu o Top Hits, são as melhores para fechar The Smiths e a excelente Ask. É mais um clássico, né? Aliás, Johnny Marr, né, guitarrista dos Smiths, já confirmou que vem a São Paulo em novembro para um show exclusivo. Maravilha! Tivemos Savage Garden, To The Moon, Back, Graffiti, né? Mama Maria, banda de One Hit Wonder, não é isso? Katrina and the Waves, Love, Shine a Light. Tivemos Ace, Spice Girl, Emma Bunton, What Took You So Long. Essa é de 2007. Ele, o bombaíno Gilberto Gil, com uma clássica estrela, maravilha. E começando com a Locke, John Martin, Wherever You Go. São 9h31, volto já. Vem chegando Shawn Mendes aqui na programação campeã da 93FM, a rádio que achou. Até já.
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0: 9h32.

93 FM, a Rádio Cash Show, Top Hits, são as melhores. Aí estão os finlandeses do The Rasmus, banda formada em 1997 e 1994, né, em Helsinki. E o grupo ficou muito conhecido no mundo todo no ano de 2003, com o lançamento deste clássico que a gente curtiu agora há pouco, In the Shadow. É do disco deles, Dead Letters, lançado em 2003. Isso, The Rasmus. Tivemos Taylor Swift, You're Losing Me, ainda ele, que saudade, Gonzaguinha, Mamão com Mel, passou por aqui também Morrissey, First of the Gang to Die, Shia, Game Love, Matheus e Cauã, o nosso Santo Bateu, começando com Shawn Mendes, If I Can Have You. Obrigado pela sua companhia, um forte abraço, continue com a gente até amanhã, mas não sai daí, o Top Hit segue agora com o Seu Jorge.

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4: 5 horas e 2 minutos.

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1: 5 e 7. Cada dia mais é um dia menos. Pense nisso, vamos em frente, vivendo intensamente o momento presente. Acordando, levantando aqui, na melhor programação do seu rádio. Bom dia!

0: cachorro? Sai quebrando.
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3: 5 horas e 11 minutos.

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1: 5:17. Olha só, a cidade, a região acordando, levantando com muito mais música sertaneja no ar. Às vezes a vida nos faz mudar de rumo, mas também às vezes o rumo nos faz mudar de vida. O que não pode é parar. Vamos seguir tocando em frente aqui no Clima Astral da sua manhã. Música.

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1: 5 horas, 21 minutos.
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0: na sintonia emoção do seu rádio, muita música para você começar bem a sua manhã e também mensagens especiais. Tudo isso no clima para você.
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3: A turma que acorda, levanta junto com a gente. Bom dia. 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É bom demais da conta. 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O nosso muito obrigado e ótimo dia também. Vamos que vamos na correria de uma nova manhã. Turma do fonezinho de ouvido, tá ligada? Você no carrão, nos dando aquela carona. 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O Jean Anderson vai recepcionar você e fala com ele que é ouvinte bom demais da conta. Sabe, porque vai ter um desconto exclusivo para quem se liga na gente. É verdade, é bom demais da conta, senhor.

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0: 5:30.
1: Que prazer ter você com a gente do outro lado do rádio. A turma da obra, da construção civil, nosso abraço, nosso muito obrigado pela companhia e mais uma manhã. 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
1: Faltam 17 para 6. Vamos em frente, coloca um sorriso no rosto e mostra pra vida o espetáculo que você é. É, tem que acreditar nos sonhos, afinal de contas, são os seus sonhos e na hora certa vai dar tudo certo. Cabeça erguida, pensamento positivo, vamos em frente, em busca dos objetivos, porque vai dar tudo certo. Ótima manhã pra você, você e você também.

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1: Faltam 12 minutos para 6.
2: Esse é seu som, sua música, com a energia, alto astral, alegria, pensamento positivo. Sigamos em frente, rumo ao novo dia, porque o milagre da vida se repete. E isso é bom demais da conta. Vamos que vamos, gente, porque tem muito mais aqui com você e pra você.

0: 5 minutos para 6.
1: No astral legal do seu rádio, rumo ao novo dia em sintonia do som sertanejo da 93 FM. Muito mais música com você e pra você. Bom dia, Barbacena. Bom dia, região.

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3: A vida é só uma vez para quem quiser entender. O passado se perde, o futuro a gente não vê. O trem da vida é agora. E não marca dia nem hora para o passageiro descer. Independente de sua cor, sexo ou classe social, aceite o nosso convite. Una seu coração ao nosso. Vamos elevar nossos pensamentos a Deus e agradecer, como faz o sertanejo nessa hora ao tirar o chapéu. Agradecer pelo milagre da vida que se repete. Pelo pão, pelo chão, o trabalho, a família, os sonhos que nos alimentam, a saúde é a nossa maior riqueza. O dia já clareou lá fora, a luz é a sombra de Deus. Acredite nos seus sonhos sempre. Você trabalhador, trabalhadora, jovem, adulto, independente aí de qual seja a sua idade. Acredite, com fé em Deus, faça a sua parte. Porque Deus é justo e jamais colocaria um sonho no coração de alguém sem também colocar a capacidade de realizá-lo. Se é puro, é limpo, é honesto, siga tocando em frente na hora certa. Vai dar tudo certo. É hora de agradecer a Deus por tudo que foi e tudo que será. Vamos juntos nesse momento, ao som da Ave Maria na viola caipira, rezarmos juntos a oração que Jesus nos ensinou. Por nós, por nossos filhos e filhos dos nossos filhos. Que Ele abençoe a nossa jornada, nos concedendo um dia especial de boa convivência com o próximo, com o familiar, com quem cruzar em nosso caminho. Que o Espírito Santo ilumine nosso falar, nosso agir e até mesmo nosso calar. Que todas as decisões a serem tomadas contribuam para o bem do próximo e nosso também. E que Jesus esteja conosco. Seja qual for a adversidade, ou seja qual for a alegria. E se preciso for, que Ele nos carregue, nos conduza em seus braços, em seu colo, como aquela história Pegadas na Areia. Pai nosso que estais nos céus, santificado seja o vosso nome. Venha a nós o vosso reino, seja feita a tua vontade, assim na terra como no céu. O pão nosso de cada dia nos dai hoje. Perdoai as nossas ofensas, assim como nós perdoamos a quem tem nos ofendido. E não nos deixeis cair em tentação, mas livrai-nos de todo o mal. Pois teu é o reino, o poder e a glória para sempre. Amém.

Essa foi nossa oração de gratidão, momento especial de fé e oração. Obrigado você que rezou junto comigo, vai dar tudo certo hoje, tá bom? Vamos em frente, pensamento positivo, fé em Deus, fé na vida, fé no que virá. 6:06, Padre Reginaldo Manzotti e Daniel. É graça de Deus o nome da canção e da oração. 6:07, ao reloginho.

Para muitos pode ser apenas mais um dia, mas para você pode e deve ser aquele dia. Vamos em frente, no astral legal da sua manhã, emoções da metade de mais uma semana, quarta-feira. Finalzinho de mês, gente, hoje, 29 de julho de 2026, nós seguimos por aqui. É música, informação e o melhor de tudo, a sua companhia. Agradecendo nossos apoiadores, anunciantes, patrocinadores, são eles que nos ajudam a levar o som até você há muitos anos. E é claro, a você que está aí na correria de uma nova manhã, que é a acorda agora, prepara o cafezinho gostoso e radinho ligado, falando e cantando. A turma já no trânsito circulando, você na comunidade, na zona rural, no sítio, fazenda, lavoura.

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0: Esse é o Guilherme Silva, fim de baile. Tem Guilherme Silva ao vivo domingo que vem agora, às 9:30 da noite, na exposição de Desterro do Melo, entrada franca. Estaremos por lá, tá bom? Aliás, é domingo dia 9, não é isso? Não, passe comigo agora no outro. Se for lá nesse fim de semana, não tem nada. É na semana que vem, tá? Nós vamos aí te lembrar. Pode ficar tranquilo, tá bom? É Guilherme Silva, domingão à noite. 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Hoje é dia do batom, tá na agenda aqui. É dia de Santa Marta, a lua é cheia, linda no céu, o signo é leão. É do 110º dia do ano, faltam 155 pra acabar. Estamos mais pra lá do que pra cá, tá entendendo o que eu tô falando? Por isso, viva intensamente o momento presente, seja do bem, semeie o bem sempre. Até porque quem pisa nos outros tropeça na vida. Ainda que a pessoa ache que não, mas mais cedo ou mais tarde, a casa cai. Aí ela fica lá sem entender, ah, por que isso, por que aquilo? É a lei da vida, certo? Vamos conferir aqui alguns acontecimentos. Em 1836, 29 de julho, foi inaugurado o Arco do Triunfo em Paris. Em 1890, morreu o pintor holandês Vicente Van Gogh, considerado um dos artistas assim mais influentes dos últimos tempos. 1925, foi fundado o jornal carioca O Globo, por Irineu Marinho. Está aqui registrado que em 1981, o príncipe Charles da Inglaterra casou-se com Lady Di, a Lady Diana Spencer. Em 1994, morreu o comediante brasileiro Mussum, um dos integrantes do quarteto Os Trapalhões. Cacildes, foi em 1994. 2005, anunciada a descoberta do 10º planeta do Sistema Solar, o Eris, depois rebaixado a planeta anão, junto com Plutão. E em 2015 está registrado que foi lançada a nova versão do Microsoft Windows, o Windows 10. E de lá pra cá, muita coisa aconteceu.
1: Olá, Savonê, olá.
0: 6:18, vambora, vambora.

Hugo Pena e Gabriel por aqui, você está na rádio que é show. Alô, quem liga o radinho agora? Bom dia, quem já está com a gente há mais tempo. Bom dia, trabalhadores e trabalhadoras. Manhã fresquinha, né? Temperatura agradável. Aquele friozinho que é o charme da nossa cidade, da nossa região. 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Daqui a pouquinho, Minuto Agro, o que interessa a você, homem, mulher do campo, e também tem uma mensagem especial para pensar sobre as coisas da vida.

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0: Notícias do Mundo Agro, é o Valdir Barbosa, rei de Itaçate, como sempre acontece nesse horário, hoje falando sobre o pão e o macarrão, sobre o trigo de uma maneira geral, é gente subindo, tá? 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Alô Fábio, acorda a turma aí, tá na hora, 6h31 já, Valdir Barbosa.
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2: A Argentina pode assumir a vice-liderança mundial na exportação de milho, posição até então ocupada pelo Brasil, que vem encontrando dificuldades nos embarques para o Irã, nosso maior comprador na atualidade com 9 milhões de toneladas ano. Nesse mesmo período do ano de 2025, o Brasil havia exportado 2 milhões e 300 mil toneladas de milho para o Irã. Até agora, só embarcou 1 milhão e meio, 800 mil toneladas a menos. Segundo a Redpoint Global Markets, empresa de inteligência de mercado, o Brasil exportou 43 milhões de toneladas de milho na última safra, enquanto a Argentina, de acordo com o Departamento Agrícola americano, exportou 45 milhões. Isso não tira do Brasil a posição de terceiro maior produtor mundial de milho. A exportação poderá ser reduzida por causa do uso interno na produção de etanol, biodiesel e farelo de soja, que vão crescendo a cada ano. O Brasil projeta manter a sua produção de milho em 140 milhões de toneladas ano, mas com o aumento da produção do etanol, do biodiesel, a exportação realmente tende a cair um pouco. O trigo volta a subir no mercado internacional por causa das tensões entre Rússia e Ucrânia e a falta de chuvas nos Estados Unidos, os grandes produtores. Como o Brasil vai produzir a metade do que consome? Já dissemos aqui, o pão e o macarrão vão subir um pouco mais para o consumidor, já que teremos que importar milho. Dos estúdios da Rádio Itatiaia em Belo Horizonte para o Itasat, Valdir Barbosa.
3: Fala com...

0: região tá ligada. Pão demais da conta.
1: Cadê as moreiras aí?

Me Ama ou Me Larga, Simone Mendes, Cleiton Romário Morena, Gustavo Lima, Luiz Fonsi e Vagabundo. Alô você, no nosso som, na nossa companhia e sintonia, indo na correria, rumo ao trabalho, ao compromisso de uma nova manhã. 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

quase nunca percebemos, mas todos os dias morre um amor. Às vezes de uma forma lenta e gradativa, quase indolor, após anos e anos de rotina, pode morrer em uma cama de hotel ou simplesmente em frente à televisão de domingo. Morre sem um beijo antes de dormir, sem olhares compreensivos, com um gosto salgado de lágrima nos lábios. Morre depois de telefonemas cada vez mais espaçados, diálogos cada vez mais resumidos, de beijos cada vez mais gelados. Todos os dias morre um amor, embora nós, românticos mais na teoria do que na prática, relutemos em admitir. Pode morrer, como uma explosão, seguida de um suspiro profundo de saber que mais uma vez um amor morreu. Nada é mais dolorido que a constatação de um fracasso, de uma decepção. Porque, por mais que a gente não queira aprender, a vida sempre nos ensina alguma coisa. Esta é a lição. Qualquer amor pode morrer. E todos os dias, em algum lugar do mundo, existe um amor sendo assassinado. Todos nós podemos ser um assassino. Podemos nos esconder debaixo das cobertas ou preferir trabalhar que nem um louco ou viajar para espairecer. Mas há também aqueles que negam a sua participação no crime. Ainda estão juntos, mas se comportam como um cavalo ferido esperando ser sacrificado. Existem também os amores fantasma, aqueles que se recusam a admitir que já morreram. São capazes de durar anos, teimando em resistir, apesar das camas separadas, dos beijos frios e vazios. Mas também existem os amores vencedores. Mas não é um amor que surge por acaso, é um amor trabalhado, bem administrado, nas centenas de situações do cotidiano. Não é um presente de loteria, de sorte, nem de magia. É simplesmente o resultado daquilo que foi um relacionamento maduro e crescente entre duas pessoas. Todo dia pode até morrer um amor, mas todo dia também pode nascer um amor.

Henrique Juliano, a briga feia. O dono da casa é Deus, música nova de Gilberto e Gilmar. E uma mensagem especial falando que todo dia morre um amor. Para você pensar sobre as coisas da vida. Que bom ter a sua companhia do outro lado do rádio. Nossa equipe de jornalismo já está presente, preparando as primeiras informações da manhã. O Bom Dia 93 é o primeiro jornal da manhã no seu rádio em Barbacena, com profissionais aqui de Barbacena, na emissora de Barbacena. Tá entendendo o que eu tô falando? 10 para 7 já, olha a hora agora. Começa a correria de uma nova manhã, nova vida, novas oportunidades. 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Grupo Zelo comunicando falecimento de Esmeralda Paz de Oliveira do Carmo. Está no Memorial 4 do Grupo Zelo e será sepultada na cidade de Ressaquinha às 16 horas. Esmeralda Paz de Oliveira do Carmo. O Grupo Zelo também comunica o falecimento de Ricardo Candian Filho, está na capela de Dr. Safortes, e sepultamento será às 14 horas de hoje, no Parque Repouso da Saudade. Ricardo Candian Filho. Informou o Grupo Zelo 32-2110-0019. Já tem Saudade Sertaneja, porque recordar é preciso.

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6: Faltando apenas um minuto para as 7.
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9: Companheiro é companheiro, vamos em frente, gente. Emoções de um novo dia, nova manhã, nova vida, novas oportunidades. Hoje é quarta-feira, dia 29 de julho de 2026. Nós estamos juntos com você aqui, ó, na sua 93, a rádio que é show. Barbacena, Minas. 93, a rádio que é show. Acordando, levantando, coloca o sorriso no rosto, mostra pra vida o espetáculo que você é. Já tem muita gente no batente. Bom dia, você que está indo rumo à correria de uma nova manhã. A turma chegando do trabalho, quem está no deslocamento, aí no trânsito, no carro, na van, na condução. Turma do fonezinho de ouvido também, quem prepara o cafezinho gostoso. A senhora sempre na linha de frente, né? Aí, turma, cuidado com o famoso cochilo, hein? Se pensar, não levanta. É a melhor hora da cama, né? Isso aí não tem desculpa, é unanimidade. Mas vamos que vamos encarar os desafios de uma nova manhã. Vai dar tudo certo. 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É. Alô, Juninho, um abração aí, obrigado, tá? 7:02. Pra quem tem o sangue sertanejo na veia, é hora de matar a saudade. Jaine e Eduardo Costa.

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1: Legal, gente, que se liga na gente. Rolou Guilherme Santiago, pedaço de poema, clássico sertanejo. Leonardo, Acumado e Compadre. E ainda Jaine com Eduardo Costa, de hoje em diante. Você está conferindo o nosso momento de saudade sertaneja, certinho? Olha a hora agora. É, vamos em frente no astral legal de uma nova manhã, nova vida. Abraço à turma aí das cavalgadas, o pessoal que se liga na gente. O Silvano tá me dando notícia aqui, né, do pessoal que tá organizando mais uma festa bonita. É os meninos da pecuária, nona cavalgada beneficente. É, nesse próximo fim de semana já, não, no outro, né, no outro fim de semana, dia 8 e dia... dia 8 de agosto, um sabadão. Vai ser um sabadão especial. Tem o Wellington Pereira fazendo forró, o cara é bom, hein? E também Claudinho e Nilo, o grande figura, o locutor Puga Loura, vai estar junto com a turma lá, né? É naquele final de semana do Dia dos Pais, né? É, onde que é mesmo? Deixa eu conferir aqui. Cavalgada, os meninos da pecuária, tem sorteio de vários prêmios, aquele almoço, tá? É, depois da chegada. É, e parece. Eu tô olhando aqui, não tô achando o local. Me conta o local, eu acho que é no Pombal, tá? Eu vou olhar direitinho de conta aí, já. 7:13.

0: César e Paulinho, briga mas não larga. Você ouviu também, Altair e Alexandre, te amo, o que mais posso dizer? Gente que se liga na gente, aquele abraço à turma internauta também, né? 7:18, bom dia, o Agnaldo José, ouvindo o nosso som. Ele gosta de ouvir Chico Rei Paraná, né? Todo mundo, né? É, unanimidade também, é bom demais, né? Canta muito o Paraná, vamos rolar um daqui a pouquinho, tá? A Wanda ouve a gente na estação em Alfredo Vasconcelos, tem o alô e o bom dia também para Vanderleia, o Valber, o Nenzinho e o Valtinho no, nos Costas, tá? Obrigado pela companhia, quem faz contato com a gente aí e quem não tem como fazer contato, mas tá ligado, tá em nossa companhia, o que é mais importante. Também aquele alô para a turma da Emerson Car. 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
1: Tá bom demais, né?
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3: 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Isso é bom demais da conta. Aê, Chico Rei Paraná, saudade a gente mata em algum lugar do passado. É o nome da saudade e recordação. Às 7 horas e 30 minutos.
4: Que

vida. É, saudade sertaneja no ar, o cafezinho da manhã fica mais gostoso. Jorge Mateus, tá faltando amor. Você ouviu também Hugo Pena e Gabriel, Cigana. E ainda Chico Rei Paraná, em algum lugar do passado tem mais. Daqui a pouquinho tem notícia, daqui a pouquinho tem informação. 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

0: Faltam 15 minutos para as 8, é hora de notícia e informação no seu rádio. Comigo no estúdio, Thiago Rossi, bom dia.
1: Bom dia, Vandeir, bom dia para você, amigo e amigo ouvinte, que escolheu ficar bem informado com a 93 FM pelo seu rádio e também ao vivo pelo YouTube, 93 FMBQ, com imagens do nosso estúdio e dele, que não está na padaria, mas também é um sonho, Vandeir Antunes. 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Metrabe e Clínica Caio apresentam o Bom Dia 93, o primeiro jornal de Barbacena, nesta manhã de quarta-feira, dia 29 de julho, dia de Santa Marta, dia internacional do Tigre e dia mundial da lasanha. Não é domingo, mas boa hoje pedida. A gente comeu lasanha, hein?
0: É uma boa pedida,
1: que
0: né?
1: Que isso, rapaz.
0: Desce bem.
1: Aceito convite, hein, Vandeir?
0: Eu também não enjeito, não. Valeu. Vamos conferir indicadores financeiros agora. O dólar comercial abrindo a R$ 5,12. Arroba do Boi Gordo deu uma reagida, tá? Aumento de 1% em média, segundo a Exalc B3. O último fechamento a R$ 347,70. Essa é a cotação da arroba no dia de hoje. Previsão do tempo. Barbacena, região das vertentes, terá uma quarta-feira de sol, tá? O dia todo, sem nuvens no céu, aquele dia com céu de brigadeiro e aumento de nebulosidade no período da noite. Não há previsão de chuva, um dia muito parecido como ontem, mínima 14, máxima 26 graus, é inverno brasileiro.
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1: E o Tribunal de Justiça de Minas Gerais decidiu manter em Barbacena o julgamento do caso que apura a morte de Vanderléia Stephanie Leite. A decisão foi tomada pela Terceira Câmara Criminal, que rejeitou o pedido do desaforamento apresentado pela defesa do réu. Os advogados argumentaram que a grande repercussão do crime na cidade poderia comprometer a imparcialidade dos jurados e, por isso, solicitaram a transferência do julgamento para outra comarca. No entanto, os desembargadores entenderam que não foram apresentados elementos suficientes para justificar a mudança. Com a decisão, o processo permanece sob responsabilidade da comarca de Barbacena. O pedido de desaforamento havia suspendido a sessão do Tribunal do Júri, que estava marcada para o dia 8 de julho. Agora, a expectativa é que uma nova data seja definida para a realização do julgamento. Vanderléia Stephanie Leite foi brutalmente assassinada em julho de 2023, um caso que teve ampla repercussão em Barbacena e em toda a região. Vanderléia tinha 26 anos e foi vítima de um crime que mobilizou familiares, amigos e comunidade que seguem acompanhando o andamento do processo à espera da conclusão do julgamento.
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0: A Secretaria Municipal de Cultura e Turismo, Secult, de Barbacena, abre na próxima terça, dia 4, as inscrições para o concurso de eleição das representantes da 54ª Festa das Rosas e Flores. A participação é gratuita e contempla as categorias Baby, Brotinho, Broto, Super Broto, Rainha Elegância, Rainha Sênior e Rainha da Melhor Idade. As candidatas eleitas serão conhecidas dia 11 de outubro, durante o evento marcado para as 14 horas no Parque de Exposições Senador Bias Fortes. As inscrições poderão ser feitas presencialmente até o dia 20 de agosto, sempre de segunda a sexta-feira, das 13 horas até as 17, na sede da Secult, localizada no prédio central da estação ferroviária. Podem participar candidatas nascidas ou residentes em Barbacena há pelo menos 12 meses, desde que atendam a faixa etária da categoria escolhida. São elas Baby, de 1 a 3 anos, Brotinho, entre 4 a 7 anos, Broto, de 8 a 11 anos, Super Broto, de 12 a 15 anos, Rainha Elegância de 22 a 39 anos, Rainha Sênior de 40 a 59 anos e Rainha da Melhor Idade de 60 anos ou mais. Cada categoria terá até 15 vagas, sendo exigido o mínimo de 10 inscritas para a realização da disputa. Caso o número de candidatas ultrapasse o limite, haverá sorteio público dia 21 de agosto. No ato da inscrição, será necessário apresentar cópias do RG, CPF e comprovante de residência, além da ficha de inscrição, autorização de uso de imagem e termo de responsabilidade assinados. As representantes eleitas ainda participarão do desfile oficial da 54ª Festa das Rosas e Flores, programada para o dia 12 de outubro, às 15 horas, também no Parque de Exposições, Senador Bias Fortes.
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1: Um zelador do cemitério público de Senhora dos Remédios foi denunciado pelo Ministério Público de Minas Gerais por supostamente cobrar R$ 500 de uma família para realizar um sepultamento, serviço que é gratuito e custeado pela Prefeitura. O caso aconteceu em janeiro deste ano e os familiares, acreditando se tratar de uma taxa oficial, fizeram pagamento por Pix diretamente à conta do servidor. Após as investigações da Promotoria de Justiça de Barbacena, foi constatado que não existe cobrança pelo serviço. Diante dos fatos, o Ministério Público denunciou o servidor por corrupção passiva, solicitou seu afastamento imediato e, por meio de ação civil pública, pediu ainda a perda da função pública, suspensão dos direitos políticos, devolução do valor recebido, pagamento de multa e indenização por danos morais à família. Em nota, a Prefeitura de Senhora dos Remédios informou que instaurou o procedimento administrativo para apurar o caso, respeitando o devido processo legal. O município ressaltou que não compactua com práticas de obtenção de vantagem devida por agentes públicos. Reforçou que os serviços de sepultamento não podem ser condicionados a pagamentos diretos aos servidores e afirmou que aguardará a análise do caso pela Justiça da Comarca de Barbacena, preservando a presunção de inocência do investigado.
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0: A hora agora 7:52, Rede Itaçate no ar. Crédito do FGTS entra automaticamente nas contas até 31 de agosto. A informação chega com João Pedro Melo.
4: O Conselho Curador do FGTS aprovou a distribuição de 13 bilhões de reais em lucros para cerca de 138 milhões de trabalhadores. Tem direito ao crédito quem tinha saldo em contas ativas ou inativas do FGTS até o dia 31 de dezembro de 2025. O valor será depositado automaticamente até o dia 31 de agosto e varia conforme o saldo existente na conta. A cada R$ 1.000 de saldo, o trabalhador receberá aproximadamente R$ 18,68. A consulta pode ser feita pelo aplicativo do FGTS ou pelo site da Caixa Econômica Federal. O dinheiro passa a integrar o saldo da conta e só pode ser sacado nas situações previstas em lei, como a demissão sem justa causa, aposentadoria ou compra da casa própria. De Brasília, João Pedro Melo.
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1: As obras passionistas São Paulo da Cruz estão com inscrições abertas para a oficina de informática referente ao segundo semestre de 2026. A iniciativa oferece uma oportunidade para quem deseja desenvolver conhecimentos na área de tecnologia, preparando os participantes para o mercado de trabalho e para o uso das ferramentas digitais do dia a dia. As inscrições serão realizadas entre os dias 3 e 7 de agosto, no horário das 8 às 12 horas. Para efetuar o cadastro, é necessário apresentar comprovante de residência, CPF e RG do aluno e do responsável, além da folha do resumo do Cadastro Único, CAD Único, ou do Número de Identificação Social, o NIS. A oficina é promovida pelas Obras Passionistas São Paulo da Cruz, em parceria com a Prefeitura Municipal. Mais informações podem ser obtidas pelo telefone e WhatsApp 32 99919 3498. Segundo a instituição, o objetivo é ampliar o acesso à informática e incentivar a qualificação dos participantes por meio de uma formação gratuita voltada ao desenvolvimento de novas habilidades.
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0: Você está na rádio que é show de notícia e informação também. Agora vamos falar uma notícia que interessa em boa parte de Barbacena, porque é relacionado ao SAS. O Serviço de Água e Saneamento SAS informou que uma interrupção programada no fornecimento de energia elétrica realizada pela CEMIG irá impactar temporariamente a captação de água no Rio das Mortes nesta quarta, dia 29. A paralisação está prevista para ocorrer entre 9 da manhã até as 16 horas. De acordo com o comunicado, a interrupção interrupção da energia fará com que a captação de água seja suspensa durante o período, o que poderá provocar reflexos no abastecimento em diferentes regiões de Barbacena. Após o restabelecimento da energia elétrica, o sistema será retomado de forma gradativa, mas a normalização completa poderá se estender até quinta-feira, dia 30. O SAS orienta a população a utilizar a água de forma consciente e responsável também durante todo esse período, evitando desperdícios e priorizando o consumo para atividades essenciais. A autarquia agradece a compreensão dos moradores e reforça que a medida decorre da interrupção programada no fornecimento de energia elétrica pela CEMIG.
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1: Olha, quem chega com as informações do esporte da rodada de ontem é Hugo Sérgio, direto da rede Itasat.
5: Destacando os jogos de ontem, começando pela Copa Sul-Americana. Tigre 1, Nacional do Uruguai 2. O Peixe bateu a Universidade Central da Venezuela pelo placar de 4-2. Miguelito, ex-América. Gabigol, Gabriel Menino, ex-Galo e Rony, também ex-Galo. Os gols do Peixe, 4-2. Deu Santos classificado na Copa Sul-Americana. Há pouco destaquei o Tigre. Tigre que perdeu em casa, mas se classificou diante do Nacional do Uruguai. Pela Série B, tivemos Juventude 1, Avaí 0. Lucas Alves, aos 47 do segundo tempo, deu Juventude, que está bem na tabela de classificação desta Série B. Está no pelotão de cima, Juventude, que é o próximo adversário do Galo neste final de semana pela Copa do Brasil. Ainda pela Série B, tivemos Mineiro em ação, Atletique, que empatou com a Ponte Preta em Campinas pelo placar de 1-1. Léo Gomes para a Ponte, para o Atletique, Ian Lucas. O Fortaleza venceu o Botafogo de Ribeirão Preto pelo placar de 1-0, gol de Ronald. A bola que rola hoje pela Copa Sul-Americana para Vasco, Independente e Medellín, no Rio de Janeiro, às 7 da noite. O Bragantino, às 9:30, recebe o Sporting Cristal e teremos Cienciano e Lanús. Pelo Campeonato Brasileiro da Série A, Mirassol e Remo, às 7:30 da noite. Também às 7:30, no Sul do Brasil, Internacional e Flamengo. Às 9:30, Fluminense e Bahia. Também às 9:30, Vitória e Palmeiras. O Cruzeiro entra em campo na quinta-feira, 9:30 da noite, Campeonato Brasileiro da Série A, contra o Coritiba, no sul do Brasil. O Galo pausa no Brasileiro, joga no final de semana contra o Juventude aí pela Copa do Brasil. É o que temos para hoje. Forte abraço, meu amigo Hugo Sérgio, para a Rede Itasat.
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0: O que alguns jornais trazem hoje? Confere com a gente aí. Folha de São Paulo. Maioria avalia que Moraes agiu mal ao proibir Flávio de visitar Bolsonaro.
1: Estadão, inflação vem abaixo do previsto e eleva a expectativa de corte de juros.
0: Jornal O Globo, governo estende desenrola por mais 30 dias e invade período eleitoral.
1: Estado de Minas, governo Lula reage a Milei.
0: Por hoje é só, mas amanhã 15 para as 8, as primeiras notícias da manhã no seu rádio em parceria com a Rede Itasat. 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
1: 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Bom dia para Rafa Bertola nos trabalhos técnicos, bom dia para você, amigo ouvinte, e bom dia, Vandeira Antunes.
0: Ok, Thiago, bom dia também, bom trabalho aí. Lembrando que tem mais notícias e informações 5 para as 11 com Cidade Alerta e você acompanha todas as atualizações em nossas redes sociais, arroba jornalismo 93FM, arroba 93FMBQ e também no YouTube. As informações chegam também no site www.93fm.com.br, tá certo? Em áudio ou vídeo você confere com a gente as notícias do dia, aqui na Rádio Que É Show, 7:59.
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17: Olha a hora agora, 8:03.
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0: Para muitos pode ser apenas mais um dia, mas para você pode e deve ser aquele dia. Vamos em frente, gente. Emoções da quarta-feira, metade de mais uma semana. Hoje, 29 de julho de 2026.
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0: 8 horas, 4 minutos.

0: Simone Mendes, o Erro Gostoso, a galera lá da Odonto Company pediu esse som, a turma aí em sintonia com a gente, né? Bom dia, doutora André Best, também as meninas aí. Você ouviu também Guilherme Silva, forró Barquinha de Ouro. Tem Guilherme Silva semana que vem, sem ser domingo que vem, agora no outro domingo, na exposição em Desterro do Melo. Estaremos juntos por lá, é entrada franca, tá bom? E você ouviu o Guilherme começando a sequência com Ana Castela, Todo Mundo Menos Eu. 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
0: 8 horas, 14 minutos.

É sempre bom demais da conta ouvir Eduardo Costa no nosso Som Sertanejo da 93. Imagina eu, Guilherme Silva, mais uma vez, com Nando Moreno, Meu Cavalo Sabe. Quem gosta muito dessa música é o nosso amigão Guto Costa, né? Aê, abração. E o Danilo e Davi com Não Mexe Nas Minhas Gavetas. Tem mais pra rolar? Pausa na sequência musical. Vamos agradecer alguns de nossos apoiadores, anunciantes, aqueles que nos ajudam a levar o som até você. 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A hora agora, 8h23. 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

0: 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Começou a correria de um novo dia. Vamos em frente, gente. Vai dar tudo certo hoje. 8h39, a hora agora.
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bênção e olhe para a dor da humanidade. Do seu lado pode estar alguém que sofre em silêncio. Não se feche, nem retenha as coisas boas. Solte, libere a sua melhor parte. Há muitas mãos estendidas, há muitos rostos chorando. Há dor, sobretudo na alma das pessoas. Se você acha que pode, faça algo neste dia. Pode ser que amanhã a sua palavra fique presa na garganta. Não retenha a sua fidelidade, seu gesto de amor, a sua solidariedade, a sua amizade, o seu melhor sentimento. Não sabemos o que nos espera no próximo minuto. Faça sua parte no mundo. Não silencie, não se omita. Pode ter certeza. Algum coração neste momento bate por você. Uma alma ferida precisa de suas palavras. Um amigo espera seu gesto. Alguém que você nem conhece deseja intensamente estar vivo e no seu lugar. Deus habita no meio daquele que tem o maior sentimento do universo: o amor.

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1: Guilherme Benuto, menos é mais.
2: Matheus Fernandes.
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Guilherme Benuto, Grupo Menos é Mais, Matheus Fernandes por aqui, Ground Maluca. Você ouviu Gustavo Mioto, pedido de socorro e uma mensagem especial para você pensar sobre as coisas da vida. Passa rapidão, né? Aí, acabou mais um encontro, som sertanejo, bom demais da conta. Mas logo mais às 16h tem Circuito no Ar. É, uma hora de música sertaneja para você aí na sua tardezinha. E amanhã, às 17h, a gente volta, tá? Com o nosso tradicional encontro para acordar a cidade, a região de bem com a vida sempre. Vai dar tudo certo hoje. Vivendo um dia de cada vez, nós seguimos tocando em frente, porque cada dia mais é um dia menos. Grande abraço, belíssima quarta-feira. Sequência, o Dirceu Guimarães no comando do maquinaço da rádio que é show. Vai pintar no ar o show da manhã. Vamos que vamos, em frente, gente. Olha a hora agora, 8h49.

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2: 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E a hora?
3: 93 FM, 8:58.
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1: 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E a sua participação pelo 999-25-2750. É o zap da 93. Grava lá um áudio. A gente manda o seu recado pro ar. 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Para você que adora navegar nas redes sociais, segue lá, 93FMBQ. A primeira de hoje, nenhum de nós falando sobre o tempo. 92, bom dia. Obrigado pela companhia. Vamos nessa. Aumenta o som aí.

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3: O amigo meu, marido do amigo minha, teve que ficar 10 meses lá no exterior, não sei pra onde que foi não. Foi lá um tempão, aí ele voltou de surpresa que terminou o serviço dele antes da hora, chegou em casa de madrugadinha e tal. Ali viu a mulher dele deitada na cama, e ele nada mais justo do que ele querer lá matar a saudade dela, né? Aí foi lá, matou a saudade dela, levantou e foi pro banheiro. Na hora que ele chega no banheiro, quem tá no banheiro? A mulher dele. Ela falou assim, mas o que aconteceu? Você tá aqui. Quem que tá lá na cama no seu lugar? Ela falou assim, a mamãe que tá dormindo aqui esses dias. Aí a mulher vai lá desesperada falar com a mãe dela. Falou assim, mamãe, por que você não falou que era a senhora? Ela falou assim, olha, tem 10 anos que eu não converso com ele. Não seria hoje que eu voltaria a falar.
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1: 9h14, bom dia, Isabela Moreira.
2: Bom dia, Dirceu, como vai você?
1: Tudo bem, e você?
2: Tudo bem. Dirceu, vamos começar falando, Festa das Rosas tá chegando, a gente tá animado, não tá?
1: Sim, muito, claro.
2: E as meninas que querem se candidatar à Rainha das Rosas, além da categoria principal, já podem se inscrever. A Secretaria Municipal de Cultura e Turismo abre na próxima terça-feira, dia 4, as inscrições para o concurso da eleição das representantes da 54ª Festa das Rosas e Flores. A participação é gratuita e contempla as categorias Baby, Brotinho, Broto, Super Broto, Rainha Elegância, que é uma categoria nova, Rainha Sênior e Rainha Melhor Idade. As inscrições poderão ser feitas presencialmente até dia 20 de agosto, de segunda a sexta-feira, de 1 às 5 da tarde, na sede da Secretaria de Cultura, no prédio central da estação ferroviária. Podem participar as candidatas nascidas ou residentes em Barbacena há pelo menos 12 meses, desde que atendam a faixa etária da categoria escolhida. No ato da inscrição, é necessário apresentar RG, CPF, comprovante de residência, ficha de inscrição, autorização de uso de imagem e termo de responsabilidade assinados. As eleitas serão conhecidas no dia 11 de outubro, às 14 horas, no Parque de Exposições Senador Bias Fortes e também participarão do desfile oficial da 54ª Festa das Rosas e Flores, marcado para o dia 12 de outubro, 3 horas da tarde, no mesmo local. Então, você que quer se tornar uma rainha das rosas, essa é a sua chance. Agora vamos mudar um pouquinho de assunto, vamos falar de educação. As obras Passionistas São Paulo da Cruz estão com inscrições abertas para a oficina de informática do segundo semestre de 2026. Os interessados poderão se inscrever entre os dias 3 e 7 de agosto, de 8 ao meio-dia, mediante a apresentação de comprovante de residência, RG e CPF do aluno e do responsável, quando necessário, além da folha de resumo do cadastro único ou do número de identificação social. Promovida em parceria com a Prefeitura da cidade, a oficina oferece formação gratuita voltada ao desenvolvimento de conhecimentos em tecnologia, com foco na qualificação para o mercado de trabalho e no uso das ferramentas digitais no dia a dia. Mais informações podem ser obtidas pelo telefone e WhatsApp 32 99919-3498. Eu vou ficando por aqui, Dirceu. Daqui a pouquinho, Thiago Rossi chega com os destaques do nosso Cidade Alerta.
1: Obrigado, Isabela.
2: Obrigada.
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1: E você o tempo todo ligado com a gente, 9h24, hora e vez do horóscopo 93, na voz de Beatriz Onzin, o recado pra você diário, estouro, gêmeos e câncer, confere.
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3: Áries, de 21 de março a 20 de abril.
4: Bom dia, Dirceu, e bom dia, ouvinte aqui da 93, chegando, é claro, com os nossos arianos. Amizades e estudos ganham força. No amor, menos ansiedade e mais tempo com quem faz bem. A cor é o vermelho e os números da sorte são 9, 31 e 68. E um conselho para você de Áries: aproveite para fortalecer as amizades que te incentivam a crescer e não tenha pressa no amor. Boas conexões se constroem com calma.
3: Touro, 22 de abril a 20 de maio.
4: Pode vir signo de touro, fortaleça os laços em casa e cuide das emoções. A cor é o bege e os números da sorte são 12, 44 e 70. E uma orientação valiosa: reserve um momento para ouvir quem você ama e reflita antes de tomar qualquer decisão importante. A tranquilidade será sua maior aliada.
3: Gêmeos, de 21 de maio a 20 de junho.
4: Pode chegar, geminianos. Amizades e novas conexões ganham destaque. Tome iniciativa no amor e curta o fim de semana. A cor é o azul claro e os números da sorte são 6, 28 e 59. E uma sugestão: dê o primeiro passo naquela conversa que você vem adiando, viu, geminiano? Sua espontaneidade pode render momentos inesquecíveis.
3: Câncer, 21 de junho a 21 de julho.
4: Signo de câncer, falo com você agora. Organize a rotina, controle os gastos e fortaleça seus vínculos. O amor pode surpreender. A cor é o branco e os números da sorte são 17, 33 e 81. E uma recomendação importante, canceriano: coloque suas prioridades em ordem e mantenha o coração aberto. Um gesto simples pode aproximar ainda mais quem é especial.
2: Daqui a pouco estamos de volta com mais previsões astrais para você.
1: Já já você confere previsões astrais para Leão, Virgem, Libra e Escorpião. Na sequência tem o recado dos nossos anunciantes. Depois do intervalo, os destaques do esporte com o Washington Lima e, é claro, muito mais.

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1: Sim, é comigo mesmo, de olho no tempo, para você que se liga no Show da Manhã. A previsão para Minas Gerais nesta quarta-feira, 29 de julho, indica tempo estável, calor à tarde e baixa umidade do ar. Não há previsão de chuva para Minas Gerais. Temperaturas máximas entre 28 e 35 graus nas regiões norte e noroeste e mínimas na faixa de 13 graus. A umidade relativa do ar, com índices críticos abaixo de 25% no período da tarde em quase todo o estado de Minas, exceto na faixa leste. Ventos com rajadas moderadas esperadas para o Triângulo Mineiro e Zona da Mata. Predomínio de sol o dia todo, com elevação acentuada das temperaturas máximas devido a uma condição pré-frontal na região sudeste do país. Bom, já que temos aí predomínio de sol para Minas Gerais, a chuva traga alívio imediato aqui para os estúdios da 93. 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
1: Ligado comigo e conferindo na 93, 15, faltando para as 10. Chegou ao vivo aqui nos estúdios, tocando bateria hoje.
2: Bom dia, Dirceu. Bom dia, Dirceu Guimarães. Bom dia pro... Oi, tá tocando aí.
1: Bom dia, você tá ligando.
2: Tá me ligando aqui, ao vivo aí.
1: Ô, Dirceu. A Rafinha Bertola vai atender lá.
2: Lá do outro lado. Isso. Mas, ô, Dirceu, vamos falar de futebol aqui, porque ontem tivemos uma rodada da Sul-Americana, onde o Santos venceu com tranquilidade. Chegou até a tomar um susto, tomou 2 gols de início, mas depois... Tomou dois. Do Universidade Central, né? O Central da... Na verdade, ele começou tomando um, depois empatou o jogo, depois fez 4-2 ali em cima do Universidade Central da Venezuela. Jogo tranquilo pro Santos. Já tinha vencido o primeiro jogo por 4-1 fora de casa, venceu o segundo por 4-2. Tá na próxima fase da Sul-Americana. Hoje a gente ainda tem Sul-Americana, tá, Dirceu?
1: Sim.
2: Tem o Vasco da Gama jogando hoje contra o Independiente Medellín às 19 horas. O Vasco tá numa situação um pouco mais complicada, porque ele

0: empatou o primeiro jogo em 2x2. Então, ele empatou lá.
1: Lá.
0: Então, qualquer vitória simples para um dos dois lados ali, sim, passa de fase.
1: Lembrando que o Vasco anda mal das pernas no Campeonato Brasileiro.
0: Lembrando que o Vasco anda mal, tá no Z4. Primeiro time ali do Z4.
1: Vamos de Comembol primeiro.
0: Vamos de Comembol. Para fechar, amanhã... Hoje, na verdade, o Bragantino joga contra o Sport Cristal às 21h30 e aí sim amanhã fecha a participação dos brasileiros com o Grêmio e Bolívar às 19h.
1: Esse Cristal aí é de onde?
0: O Cristal, você já me perguntou de onde é esse Cristal aqui.
1: Venezuela.
0: Eu não me lembro de onde ele é, mas eu acho,
1: Dirceu. Lá de Padre Brito.
0: Eu acho que ele é uruguaio, na verdade ele é peruano, Dirceu. Ele é peruano, o Sport Cristal é peruano.
1: Eu tô com uma pergunta na ponta da língua, mas vamos terminar aí essa rodada da Comebol.
0: Mas a rodada Comebol acaba amanhã, pelo menos na parte brasileira, com Grêmio e Bolívar. Jogo. Me pergunta onde que é o Bolívar. Eu disse,
1: é da Bolívia.
0: É da Bolívia. Isso eu sei.
1: Então me diz uma coisa. Você em off comentou, eu escutei você comentando aí, fazendo a aposta do nosso show do esporte, do Seleção 93 às 11h30. E você comentando que, quer queiram ou não, os times brasileiros se sobressaem com relação aos outros nesses campeonatos aí da Comebol.
0: É, exato.
1: Disse, então você diria que o futebol brasileiro ainda é o...
0: A primeira força ainda, eu posso dizer assim, disse. Eu acho que sim, porque a Libertadores, você vê que a gente tá tendo Libertadores uma atrás da outra aí, que é
1: mesmo
0: finais brasileiras.
1: Então, quantas finais brasileiras na sequência?
0: Se eu não me engano, disse, a gente tá na quarta final brasileira. Se for esse ano, vai ser a quinta seguida.
1: Os argentinos, você acha que eles perderam a força como clubes?
0: Eu acho que com os clubes, sim. Como seleção, não.
1: Como seleção é diferente. Qual é a primeira força sul-americana em termos de seleção?
0: De seleção, a primeira força é a Argentina, não tem como. A Argentina é absurdo. Tem como falar do
1: Brasil em segundo. Você diria.
0: Brasil em segundo.
1: Você arriscaria aí qual a terceira força aqui no continente no futebol?
0: Em questão de seleção, Dirceu?
1: Sim, questão de seleção.
0: De seleção, eu acho que a Colômbia é a terceira
1: ali.
0: E o Uruguai agora tá começando a cair, tá, Dirceu? Não passa nem a fase de grupos da Copa do Mundo. O Paraguai tá passando.
1: Quem se classificou bem, ainda falando de Copa do Mundo e de seleção, quem se classificou bem pra essa Copa 2026 foi o Equador, né?
0: Equador chegou na Copa também. Mandou bem.
1: A terceira força, pra encerrar, pra terceira força sul-americana, então você acha que é a Colômbia?
0: Em questão de seleção, eu acho que é a Colômbia. Odisseu, mas em questão de time, eu acho que o Brasil é o primeiro, segundo vem a Argentina, em terceiro vem o Uruguai. Aí o Uruguai entra bem.
1: Ainda que o Boca não seja mais aquele Boca.
0: Ainda que o Boca e o River não são mais os mesmos, não, tá? Odisseu, vamos falar rapidinho também que hoje tem brasileiro também, hoje tem rodada do Brasileirão. Sim. Jogos importantes hoje, porque o Internacional encara o Flamengo às 19h30. O Mirassol pega o Remo às 19h30 também, jogo dos desesperados. Vitória pega o Palmeiras às 21h30 e o seu Fluminense.
1: Fluminense!
0: Joga contra o Bahia às 21h30. São
1: Bahia
0: os quatro
1: jogos. Ceni.
0: Bahia do Rogério Ceni ainda. Esse jogo aí às 21h30 são os quatro jogos de hoje do brasileiro. Hoje a gente teve muito jogo adiado dessa rodada aí por causa da Sul-Americana. Então, Vasco ia jogar contra o Chapecoense, mas por causa da Sul-Americana vai redefinir esse jogo. Atlético e Bragantino, São Paulo e Santos e Botafogo e Grêmio. Todos os jogos pra redefinir aí o horário e data. Jogos amanhã do Brasileiro. Corinthians e Atlético Paranaense, Coritiba e Cruzeiro, Dirceu. O restante, tudo vai ser em outro dia aí. Essa 21ª rodada vai ser quase jogada em outra, depois de algumas rodadas.
1: Isso aí é pra ajustar a tabela, não é isso?
0: Pra ajustar a tabela.
1: Atrasados. E você comentou...
0: Exato. E por causa do playoff da Sul-Americana.
1: Isso, e você comentou que na última rodada do Brasileirão, a rodada do final de semana aí, devido ao número enorme de empates, quase tudo empatado, a tabela continua mais ou menos
0: Continua mais ou menos a mesma.
1: E o Vasco tá no Z4, até porque também tem jogo a menos,
0: né? Também, exatamente, eu disse. Agora tem jogo a menos,
1: ele precisa ganhar os jogos atrasados.
0: Precisa ganhar.
1: O jogo atrasado,
0: exato. Porque agora ele vai ter um jogo atrasado. O Vasco é o 17º ali atrás de Remo, Mirassol. Atrás não, na frente de Remo, Mirassol e Chapecoense. Maldício, eu ganho a notícia boa da Série B?
1: Sim.
0: América ganhou na Série B, conseguiu sair da lanterna. E aí o América tava torcendo pra Ponte Preta não vencer o Atlético na Série B. Porque o Atlético jogou contra a Ponte Preta, que agora é a lanterna. O Atlético tava ali bem na tabela, por mais que foi jogar fora de casa. E o Atlético conseguiu empatar com a Ponte Preta fora de casa. Ajudou o América, que o América não voltou a ser o lanterna da Série B, eu disse. A Ponte Preta é a nova lanterna. Mas América e Ponte Preta estão de mãos dadas em busca da Série C.
1: Eu diria que vão morrer abraçados.
0: Vão morrer abraçados, porque pra sair do Z4 ali, tá difícil. Os dois estão com pouco ponto ali. Então lá no final da tabela, o América tá com 11 e a Ponte Preta tá com 9. O Londrina e o Ceará, que são os dois últimos do Z4, eles estão com 22 pontos, Dirceu. É. América e Ponte Preta basicamente tem que vencer agora pelo menos umas 5 seguidas ali pra sair da...
1: E nem sinal de contratação de nada, né? De
0: nada.
1: Deve trocar só técnico.
0: O América tá gostando de trocar técnico ali, o Dirceu.
1: Isso não resolve. Eu diria pra você que a nossa querida diretora artística Graziela Braga
0: já está em reunião,
1: mas mandou a Rafaela Bertola pitar.
0: E ela já está pitando ali.
1: Vamos embora.
0: Né? Vamos nessa, Dirceu. 11h30 eu volto. Aquele abraço.
1: Obrigado.
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3: Ligado comigo e conferindo na 93, 4 minutinhos, faltando pras 10. De volta com o nosso horóscopo 93. Beatriz Onzinho, o recado pra você de Leão, Virgem, Libra e Escorpião. Confere.
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5: Leão, 22 de julho a 22 de agosto.
6: Voltando, ouvinte, e seguindo com as nossas previsões, vamos agora para o signo de Leão. Sua confiança está em alta, mas o céu pede equilíbrio nas relações. Aproveite para descansar e recarregar as energias. A cor é o dourado e os números da sorte são 15, 42 e 77. E um toque especial, leonino, brilhe sem esquecer de ouvir quem está ao seu lado. Descansar também faz parte do caminho para o sucesso.
5: Virgem, 23 de agosto a 22 de setembro.
6: Virginianos, pode vir. Amizades e estudos pedem equilíbrio. Sinceridade fortalece os relacionamentos e o amor. A cor é o verde musgo e os números da sorte são 4, 26 e 63. E uma inspiração para você de virgem. Busque conciliar seus compromissos com momentos de lazer e fale sempre com honestidade. Isso fortalecerá suas relações.
5: Libra, 23 de setembro a 22 de outubro.
6: Você de Libra, use razão antes de agir. Paciência e diálogo ajudam nos estudos, amizades e no amor. A cor é o rosa e os números da sorte são 11, 38 e 72. E uma reflexão, libriano, nem toda situação exige uma resposta imediata. Um diálogo tranquilo pode resolver mais do que qualquer impulso.
5: Escorpião, 23 de outubro a 21 de novembro.
6: E os intensos escorpianos vêm chegando por aqui. Hora de conversar com sinceridade. Evite discussões e fortaleça seus laços afetivos. A cor é o bordô e os números da sorte são 8, 36 e 64. E um lembrete, escorpião, escolha palavras que aproximem e não que afastem. A sinceridade, quando vem com respeito, fortalece qualquer relação.
4: Daqui a pouco estamos de volta com mais previsões astrais para você.
3: Já já o recado é para você de Sagitário, Capricórnio, Aquário e Peixes. Na sequência tem o recado dos nossos anunciantes. Você confere já já na programação do Show da Manhã, direto da redação com a nossa equipe 93 de jornalismo. E é claro, muito mais música no Show da Manhã. A sua participação pelo 999-25-2750 é o zap da 93. Grava lá um áudio, a gente manda o seu recado pro ar. Eu volto depois do intervalo, segura aí.
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12: Venha comigo mesmo, atendendo a sua participação pelo 999-25-2750, o zap da 93. E a Maria Cecília do aeroporto pediu e já vai ouvir agora RPM, loiras geladas inteirinha pra você no seu rádio.

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1: 10h15, bom dia, Thiago Rossi.
2: Bom dia, Dirceu. Bom dia para você, amigo ouvinte. Passando aqui neste horário certinho, 10h15, para fazer aquele convite para você que quer ficar bem informado. Às 5 para as 11 da manhã, aqui na 93FM, tem Cidade Alerta. E hoje a gente vai falar um pouquinho sobre o mês de celebração do Dia dos Avós. Só que a gente vai além das homenagens e debate um tema importante, que é o abandono de idosos. Tem também cultura. Jairo Atademo lançou seu primeiro romance na noite desta terça-feira e a 93FM esteve lá para conferir. Você vai ficar sabendo ainda sobre o zelador de um cemitério que cobrava R$500 para serviços funerários em uma cidade aqui da região. Ele está sendo investigado pelo Ministério Público. Hoje é quarta-feira, dia de oportunidade, e você confere todas elas no nosso quadro Emprego na Mão. E ainda os desdobramentos do caso Vanderlei Stephanie. A justiça decidiu manter o julgamento aqui na comarca de Barbacena. É às 10h55, ao vivo pela sua rádio, no YouTube e também no Instagram. A gente espera você lá, 5 para as 11 da manhã, Dirceu.
1: E essa sinfonia no fundo aí?
2: Essa sinfonia é em homenagem ao baixista Simon Jones, do The Verve, que está completando 54 anos. Não tinha música mais adequada do que essa pra gente ouvir.
1: Linda, linda. Bittersweet Symphony.
2: Exatamente.
1: Já tá rolando aí inteirinho.
2: Valeu.
1: Obrigado, Thiago.

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6: Ligado comigo e conferindo na 93 1027. Emoções finais do nosso horóscopo 93 desta quarta-feira. Alô, você de Sagitário, Capricórnio, Aquário e Peixes. Confere.
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8: Sagitário, de 22 de novembro a 21 de dezembro.
9: E chegando nos últimos signos de hoje, vamos para Sagitário. Controle os impulsos e escolha bem as palavras. O fim de semana fortalece boas conversas. A cor é o laranja e os números da sorte são 19, 43 e 83. E um ponto de atenção, sagitariano. Antes de responder no calor do momento, respire bem fundo. Conversas leves podem abrir portas para grandes oportunidades.
8: Capricórnio, 22 de dezembro a 20 de janeiro.
9: E agora os capricornianos. Cuide da família e da sua energia. No amor, equilíbrio será mais importante que a pressa. A cor é o cinza e os números da sorte são 13, 41 e 75. E um palpite, capricorniano. Dedique um tempo às pessoas que fazem parte da sua base e respeite o ritmo dos acontecimentos. Nem tudo precisa acontecer de uma vez.
8: Aquário, 21 de janeiro a 19 de fevereiro.
9: Pode chegar, aquarianos. A semana traz aprendizados importantes. Priorize o autocuidado e evite reações impulsivas. A cor é o turquesa e os números da sorte são 7, 35 e 61. E uma motivação. Encare cada desafio como uma oportunidade de aprender. Cuidar de si mesmo será o primeiro passo para conquistar novos resultados.
8: Peixes, 20 de fevereiro a 20 de março.
9: E chegando no último signo de hoje, Peixes, fortaleça amizades, fale com sinceridade e mantenha o equilíbrio entre deveres e lazer. A cor é o lilás e os números da sorte são 18, 49 e 88. E uma mensagem para fechar com chave de ouro, valorize quem caminha ao seu lado e não deixe que as obrigações ocupem todo o seu tempo, pisciano. O equilíbrio fará bem ao coração.
7: Por hoje foi isso. 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
6: Tá combinado, Beatriz Onzinho de volta amanhã aqui mesmo no Show da Manhã com mais previsões do nosso horóscopo 93. Eu volto depois do intervalo.
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7: Já você confere. Cidade Alerta com a nossa equipe 93 de jornalismo, ao vivo aqui nos estúdios a partir de 5 para as 11. Agora tem Detonautas, o inferno são os outros, 10h36. Bom dia, obrigado pela companhia, vamos nessa, aumenta o sonho.

Muito bom dia, Dirceu Guimarães. Aqui é Leonardo Celestino, aqui na Fazenda Pedaço do Céu, aqui fazendo a primeira ordenha da manhã aqui e curtindo o seu programa, como todos os dias, com as graças de Deus. Gostaria de ouvir R.E.M. com Everybody Hurts. Agradeço a todos vocês aí da 93 e aqui a minha família, minha esposa Liamara e as filhas Maria Paula e Maria Cília. Valeu, Dirceu. Muito bom dia, boa semana.

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2: Bom dia!
3: Bom dia!
4: Bom dia! Bom dia 93, bom dia, Dirceu. Meu nome é Aldair, moro aqui no bairro Aguada, tô aqui, tô ligado. Toca pra mim aí, se possível, com a Legião Urbana, Eduardo e Mônica. Valeu, aquele abraço, fica com Deus.

Ação do Aldair lá do bairro Aguada, Eduardo e Mônica, Legião Urbana, no Show da Manhã da 93. Anterior, Everybody Hurts com R.E.M. Detonautas, O Inferno São os Outros, a primeira desta última sequência do nosso Show da Manhã. 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Ponto final, pessoal. Na sequência, você fica muito bem informado com a nossa equipe 93 de jornalismo completinho aqui no estúdio com Graziela Braga, Thiago Rossi, trabalhos técnicos de Rafaela Bertola e o Washington Lima. Eu volto amanhã às 9, porque afinal de contas o show tem que continuar. Minha saideira, um clássico do playlist 93, Gênesis, mais uma balinha do passado para você viajar no tempo. Invisible Touch, saúde, paz e um grande abraço.

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1: Bom dia, hoje é quarta-feira, 29 de julho de 2026. A partir de agora, você acompanha o jornal mais completo de Barbacena e região. São 10h55 e nós estamos ao vivo no rádio, Instagram e YouTube. Acesse o YouTube da 93FM pelo 93FMBQ e acompanhe com imagens ao vivo dos nossos estúdios. Está no ar o Cidade Alerta.
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2: É destaque no Cidade Alerta desta quarta-feira. Julgamento do caso Vanderlei e Stephanie está mantido para a comarca de Barbacena.
1: Além das homenagens, o abandono de idosos é tema de reflexão no mês dos avós.
2: Sessão de autógrafos marca lançamento do livro A Última Sentença, de Jairo Atademo.
1: Quarta-feira é dia de emprego na mão e você confere as melhores oportunidades para Barbacena e região.
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2: Quarta-feira, nem tão de inverno assim na cidade. Céu claro, temperaturas mais quentes. Ao longo do dia, o sol se mantém predominante e não há previsão de chuvas. Mínimas em 13 e as máximas podem chegar aos 26 graus. Agora, nos estúdios da 93 FM, faz 21 graus. E olha, já que a gente está falando de temperatura, a Diretoria Municipal da Defesa Civil aqui da cidade divulgou um alerta do Instituto Nacional de Meteorologia, o IMET, para baixa umidade relativa do ar, válido para hoje, quarta-feira, entre agora 11 horas da manhã até logo mais 7 da noite. Esse aviso é classificado como perigo potencial, com previsão de umidade entre 20% e 30%, condição que aumenta desconforto físico e também o risco de incêndios florestais. Diante da previsão, a Defesa Civil orienta a população a reforçar a hidratação, evitar atividades físicas intensas, umidificar os ambientes, utilizar soro fisiológico nas narinas e hidratar a pele. Crianças, idosos e pessoas com doenças respiratórias devem receber atenção especial, já que a baixa umidade pode agravar problemas de saúde. O órgão, minha gente, também alerta para a proibição de queimadas, de colocar fogo em lixo ou vegetação. Em caso de sintomas como falta de ar, tosse persistente ou sangramento nasal, procure atendimento médico. Em situações de emergência, acione a Defesa Civil pelo 199.
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1: Agora são 10h58, o Serviço de Água e Saneamento, SAS, informa que uma interrupção programada no fornecimento de energia elétrica realizada pela CEMIG irá impactar temporariamente a captação de água no Rio das Mortes nesta quarta-feira. A paralisação começou às 9 horas e está prevista para ocorrer até às 16 horas. De acordo com o comunicado, a interrupção da energia suspende a captação de água durante o período, o que provoca reflexos no abastecimento em diferentes regiões de Barbacena. Após o restabelecimento da energia elétrica, o sistema será retomado de forma gradativa, mas a normalização completa poderá se estender até a quinta-feira. O SAS orienta a população a utilizar a água de forma consciente e responsável durante este período, evitando desperdícios e priorizando o consumo para atividades essenciais.
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2: Oportunidade para você, hein? As obras passionistas São Paulo da Cruz estão com inscrições abertas para a oficina de informática já no segundo semestre de 2026. O objetivo é ampliar o acesso à informática e incentivar a qualificação dos participantes por meio de uma formação gratuita voltada ao desenvolvimento de novas habilidades. As inscrições são realizadas entre os dias 3 e 7 de agosto, ou seja, na próxima semana, de segunda a sexta-feira próxima, entre 8 da manhã e meio-dia. Para você efetuar o cadastro, é necessário você apresentar uma série de documentos. Informações você consegue pelo número que é telefone e também é WhatsApp, 32 999 19 34 98.
1: E o jornalista Jairo Atademo lançou seu livro A Última Sentença na noite da última terça-feira, durante uma sessão de autógrafos no Café Comeback. Eu estive por lá e você confere agora um pouquinho deste evento. Aconteceu no último dia 29, no Café Comeback, o lançamento do primeiro romance assinado pelo jornalista e radialista Jairo Atademo. A obra A Última Sentença levou um ano para ser escrita e marca uma nova fase na carreira de Jairo. Com a presença de amigos e admiradores, Jairo lançou seu romance que, segundo ele, representa a concretização de um projeto pessoal que amplia sua atuação para o universo da literatura, levando aos leitores uma narrativa inédita construída a partir de sua experiência e sensibilidade como comunicador. Jairo falou sobre a emoção do lançamento e as inspirações para o seu primeiro livro.
5: É muito complicada. Então eu resolvi escrever um livro nesse mote, porque ele envolve muitas coisas do comportamento humano. Envolve vaidade, envolve inveja, envolve ganância, mas também envolve altruísmo, envolve todas as nuances do comportamento humano. A gente vê que na humanidade hoje os crimes continuam sendo cometidos. Felizmente em menos grau do que no passado. Por incrível que pareça, em menos quantidade do que nos tempos da Idade Média, Idade Antiga, onde a gente só falava e vivia em torno de guerra. Hoje, pelo menos, a gente tem alguma ética aí funcionando. Mesmo assim, infelizmente, e principalmente nos meios onde deveríamos ter mais segurança, é onde menos temos. Então, procurei fazer um livro onde os crimes que acontecem nessas histórias que estão ali intrincadas, são crimes intercalados envolvendo pessoas de influência. Pessoas que têm influência e podem prejudicar muito a vida das pessoas menos privilegiadas, as pessoas mais pobres, aquelas que não têm defesa. Então o livro denuncia, entre aspas, uma série de coisas que acontecem na sociedade brasileira e mesmo internacional, onde as pessoas poderosas têm condições de manipular os destinos das outras. Então aqui é uma história fictícia, obviamente, mas poderia perfeitamente ter acontecido, se é que não acontece, em vários lugares do país. Essa foi a ideia.

0: sempre me encantei com a possibilidade da leitura levar a gente a lugares incríveis, que a gente não vê na realidade, porque a imaginação da gente é impressionante. A gente imagina e nada é igual à nossa imaginação. E o livro faz isso pra gente. Enquanto o cinema te entrega tudo prontinho, que eu gosto muito também, o livro faz você imaginar as suas coisas. E isso me encantava. Eu quis traduzir isso, transferir isso também para as outras pessoas. Não sei se consegui, mas procurei. E o processo criativo é muito útil, porque você, quando está sem um trabalho, depois que você trabalha muitos anos, principalmente eu, que trabalhava no mundo corporativo, você fica com a cabeça ainda em movimento. Então, procurei canalizar esse movimento para, vamos dizer, a máquina de escrever, o computador, né? E comecei a escrever esse livro. Ele foi tomando outros caminhos e aí foi desenvolvendo novos personagens, personagens intrincados, personagens complexos, uns chatos, uns difíceis de convívio, outros mais engraçados. Como são as pessoas, né, de uma maneira geral. Por isso eu ocupei minha cabeça muito e gostei bastante do processo de trabalhar. Dá um trabalho danado, a cronologia é muito complicada, porque vai e volta, tem anos lá para trás, para frente, você tem que tomar cuidado para tornar a coisa verossímil, senão você inventa uma coisa com jeito de ser real que acaba assustando todo mundo, né? Então não, eu procurei fazer uma coisa verossímil o mais possível dentro do que poderia de fato acontecer.
1: O livro está disponível no Café Comeback, na Amazon, no Clube de Autores e na BQ Livros, dentro do BQ Shop.
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3: 11h04 desta quarta-feira, a Secretaria Municipal de Cultura e Turismo, a Secult, aqui da cidade, vai abrir na próxima terça-feira, dia 4 de agosto, as inscrições para o concurso da eleição das representantes da 54ª Festa das Rosas e Flores. A participação é gratuita e contempla as seguintes categorias: Baby, Brotinho, Broto, Super Broto, Rainha Elegância, Rainha Sênior e Rainha da Melhor Idade. As inscrições podem ser feitas presencialmente até o dia 20 de agosto, sempre de segunda a sexta, no horário de 1 às 5 da tarde, na sede da Secult, que fica ali no prédio central da estação ferroviária. Podem participar candidatas nascidas ou residentes em Barbacena há pelo menos 12 meses, desde que atendam a faixa etária da categoria escolhida. As faixas etárias são as seguintes e as categorias são as seguintes: Baby, para crianças de 1 a 3 anos, Brotinho, crianças de 4 a 7 anos, Broto, crianças de 8 a 11 anos, Super Broto, adolescentes de 12 a 15 anos, Rainha Elegância, meninas de 22 até 39 anos de idade, Rainha Sênior, 40 a 59 anos e Rainha da Melhor Idade, para mulheres com mais de 60 anos de idade. Caso o número de candidatas ultrapasse o limite, vai acontecer um sorteio público no dia 21 de agosto. O desfile da eleição acontece no dia 11 de outubro, às 2 horas da tarde, no Parque de Exposição. As eleitas, junto à Rainha das Rosas, que será escolhida no dia 10 de outubro, vão participar do desfile oficial da 54ª Festa das Rosas e Flores, programado para o dia 12 de outubro, às 3 horas da tarde, também no Parque de Exposições, Senador Bias Fortes.
4: Olha aí, ainda falando em rainhas, terminam nesta semana as inscrições para o concurso Rainha do Flequejo 2026, uma das atrações que integram a tradicional festa do município de Antônio Carlos. Serão eleitas representantes que simbolizem a beleza, a simpatia, a elegância e a valorização da cultura local. As inscrições podem ser realizadas até a próxima sexta-feira, dia 31 de julho, por meio de formulário online disponível no perfil do Instagram, @prefeituradeantoniocarlosmg. O concurso contempla quatro categorias: Rainha, de 14 a 18 anos, Super Broto, de 11 a 13 anos, Broto, de 7 a 10 anos e Brotinho, de 4 a 6 anos. O flequejo está programado para os dias 3, 4, 5 e 6 de setembro. Então, tem várias oportunidades para se tornar rainha aqui no campo
3: da
4: Zerfest.
3: Rainha da região. Tá pronto aí.
4: Será que dá para acumular título, Grazi?
3: Imagina que luxo.
4: Nossa, rainha do queijo e das rosas.
3: Olha, que isso. É festa completa.
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4: Hoje é quarta-feira e quarta-feira é dia de oportunidade com ele, o Washington Lima. Bom dia, Washington. Muitas oportunidades aí para os nossos ouvintes.
5: Bom dia, Thiago. Bom dia, Grazi. Bom dia, ouvintes.
3: Bom dia.
5: Com certeza, muita oportunidade, Thiago. Hoje estamos recheados de emprego aqui. O restaurante da Volúcia, por exemplo, está contratando cozinheiro ou cozinheira. Interessados em enviar o currículo para 32987032151 ou deixar no endereço deles, Avenida Pereira Teixeira, número 54, no centro. E olha, uma observação bem legal desse serviço é que trabalha de segunda a sexta e não trabalha nos feriados. Agora essa vaga é exclusiva para o público masculino. A imobiliária Resende está com

0: com vaga para o setor administrativo de aluguel. Interessados, enviar o currículo com foto para o e-mail amanda@imobiliariaresende.com. A lanchonete Rafa Lanches está contratando atendente com experiência. Interessadas devem enviar o currículo para 32 98412 2555. O Frigorias está com vagas abertas para mecânico industrial e técnico em automação. Interessados em enviar o currículo para 32 98407 5027. O Grupo Imperial está com vagas para vendedora. Interessadas devem enviar o currículo para 32 998696927. Lembrando que o Grupo Imperial é um grupo de lojas, então é interessante, pode ter várias vagas de vendedoras. A MG Ferragem está com vagas para vendedor e balconista. Interessados em enviar o currículo para 32 33 32 9450 ou para o e-mail recrutamento2020vendas@gmail.com. A Gorgulho Medicina e Segurança do Trabalho está contratando auxiliar de laboratório. Interessados devem enviar o currículo para rh@medicinagorgulho.com.br. A Drogaria Minas está com vaga aberta para operador de caixa e não é necessário experiência. Interessados em enviar o currículo para 35 99774 7861. O restaurante Xing Ling está contratando caixa, garçom e sushi-man, então várias oportunidades. Não é necessária experiência e os currículos podem ser enviados para o WhatsApp 32 98826 0750. E para conferir todas as vagas de trabalho disponíveis em Barbacena e toda a região, é só acessar nosso Instagram, @jornalismo93fm. E se você é empresário, tem uma vaga de trabalho, quer aparecer aqui, envie para a gente no 93FMBQ no Instagram ou no WhatsApp 999252750. Oportunidade é o que não falta em Barbacena, hein, Thiago?
1: Pois é, então fique atento. Na próxima quarta-feira, o Washington Lima retorna com mais oportunidades para você.
2: Olha, lembrando, inclusive, que a divulgação é gratuita. Então você pode só mandar sua vaga para a gente, que a gente divulga aqui para você. Manda no WhatsApp 99252750 ou no nosso direct do Instagram, no 93FMBQ.
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2: Assunto importante no Cidade Alerta na manhã desta quarta-feira. Vamos falar sobre o Tribunal de Justiça, porque o TJMG decidiu manter aqui em Barbacena o julgamento do caso que apura a morte da Vanderlei e a Stephanie Leite. Essa decisão foi tomada pela Terceira Câmara Criminal, que rejeitou o pedido de desaforamento apresentado aí pela defesa do réu. Os advogados argumentaram que a grande repercussão do crime na cidade poderia comprometer a imparcialidade dos jurados e que, por isso, solicitaram a transferência do julgamento para outra comarca. No entanto, os desembargadores entenderam que não foram apresentados elementos suficientes para justificar a mudança. Com a decisão, o processo permanece sob responsabilidade da comarca de Barbacena. O pedido de desaforamento havia suspendido a sessão do Tribunal do Júri, que inicialmente estava marcada para acontecer no dia 8 de julho. Agora, a expectativa é que uma nova data seja definida para a realização desse julgamento. O caso teve ampla repercussão aqui em Barbacena e em toda a região. A Vanderlei Stephanie Leite tinha 26 anos, foi vítima de um crime que mobilizou familiares, amigos e toda a comunidade, que seguem acompanhando o andamento do processo à espera da conclusão do julgamento e à espera de justiça.
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2: O esperto nessa hora se deu mal, né?
1: Pois é, Grazi, tem esperto em todo lugar, mas tem gente mais esperta.
2: É, o mal do esperto é achar que todo mundo é bobo. Exatamente. Né? Quer ganhar uma graninha extra ali, quer fazer um por fora. Ah, eu não sabia que não podia.
1: Ah, tanta gente que não sabe.
2: Olha essa história que aconteceu aqui na região. Um zelador de cemitério público do município de Senhora dos Remédios, ele foi denunciado pelo Ministério Público de Minas por supostamente cobrar R$500 de uma família para realizar um sepultamento. O serviço é gratuito, é custeado pela prefeitura. E claro, o Ministério Público está de olho nisso. O caso aconteceu em janeiro deste ano e os familiares, acreditando em se tratar de uma taxa oficial, fizeram o pagamento por Pix diretamente à conta do servidor. Depois das investigações da Promotoria de Justiça de Barbacena, foi constatado que não existe cobrança pelo serviço. Diante dos fatos, o Ministério Público de Minas Gerais denunciou o servidor por corrupção passiva, solicitou seu afastamento imediato e, por meio de uma ação civil pública, pediu ainda a perda da função pública, suspensão dos direitos políticos, devolução do valor recebido, pagamento de multa e indenização por danos morais à família. Em nota, a Prefeitura de Senhora dos Remédios informou que instaurou um procedimento administrativo para apurar o caso, respeitando o devido processo legal. O município ressaltou que não compactua com práticas de obtenção de vantagem indevida por agentes públicos. Reforçou que os serviços de executamento não podem ser condicionados a pagamentos diretos aos servidores e afirmou que aguardará a análise do caso pela Justiça da Comarca de Barbacena, preservado aí a presunção de inocência do investigado.
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1: São 11h13. Olha, um ciclista precisou ser resgatado pelo Corpo de Bombeiros na noite da última segunda-feira após prender uma das pernas na grade de um bueiro na rua Coronel Tamarindo, no centro de São João del Rei. Quando os militares chegaram ao local, encontraram a vítima sentada na calçada com a perna presa à estrutura. Segundo o relato do ciclista aos bombeiros, ele trafegava pela via quando parou, mas não percebeu a abertura existente na grade do bueiro. Ao apoiar os pés no local, uma das pernas acabou ficando presa, impossibilitando que ele se soltasse sozinho. Para realizar o resgate, os bombeiros utilizaram um equipamento expansor que permitiu afastar a grade e retirar a perna da vítima sem danificar a estrutura do bueiro. Apesar do susto, o ciclista não sofreu ferimentos e foi liberado no próprio local após o atendimento. O Grazi, é até um caso desse até é bom acontecer para as pessoas ficarem atentas. Porque às vezes a gente confia muito, passa em cima daquelas tampas de bueiro na calçada.
2: Não olha por onde anda.
1: Não olha por onde anda.
2: Não tá olhando se tem buracos, tampas abertas.
1: Esse ano mesmo aconteceu um caso no Rio de Janeiro que a moça caiu dentro da tampa de esgoto que ela estava passando, a tampa de esgoto estava solta e ela entrou. E as pessoas não têm noção da profundidade
2: que
1: aquilo...
2: O risco que é isso,
1: exatamente,
2: né,
1: gente? Exatamente. Então, fica atento. Às vezes a gente confia muito. Ah, vou passar em cima dessa tampa aqui que tá tranquilo. Não está.
2: É, eu acho que é mais que confiar muito. As pessoas andam muito distraídas
1: também
2: na rua, né? As pessoas andam com os olhos vidrados na tela do celular.
1: Exato.
2: Ninguém olha pra frente nem pro chão. Então, um risco de um acidente. Ainda bem que esse ciclista não se feriu. Mas você imagina, ele pisou em falso. E a perna ficou presa ali dentro. Poderia ter sido mais agravado, poderia ter tido uma fratura, um corte mais grave. Então fica realmente um alerta aí. Criança também, né, que coloca a cabeça em qualquer lugar.
1: Pois é, grades. Eu até relatei, o meu menino ficou com o braço preso no escorregador.
2: Olha isso.
1: No momento lá que eu pensei de puxar a grade, então foi mais fácil de tirar, mas até minha esposa no momento não sabia o que fazer. Então a gente fica atento também, onde que as crianças estão indo, igual você falou.
2: O menino bota a cabeça na grade do portão, passa pro lado de cá e não
1: pois
2: consegue
1: é.
2: Voltar.
1: Pois é, então a gente fica atento. Tudo é uma questão de segurança. É, e, igual você falou, para evitar danos maiores, que pode ser o mais agravante.
2: Não podemos nos distrair, não se distraia na rua, hein?
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2: Pode ser que caia um dinheirinho lá na sua conta, porque o crédito do lucro do Fundo de Garantia do Tempo de Serviço vai ser depositado automaticamente nas contas dos trabalhadores até o dia 31 de agosto. Quem nos conta é o João Pedro Melo.
5: O Conselho Curador do FGTS aprovou a distribuição de 13 bilhões de reais em lucros para cerca de 138 milhões de trabalhadores. Tem direito ao crédito quem tinha saldo em contas ativas ou inativas do FGTS até o dia 31 de dezembro de 2025. O valor será depositado automaticamente até o dia 31 de agosto e varia conforme o saldo existente na conta. A cada R$ 1.000 de saldo, o trabalhador receberá aproximadamente R$ 18,68. A consulta pode ser feita pelo aplicativo do FGTS ou pelo site da Caixa Econômica Federal. O dinheiro passa a integrar o saldo da conta e só pode ser sacado nas situações previstas em lei, como a demissão sem justa causa, aposentadoria ou compra da casa própria. João Pedro Melo.
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1: 11h16. O Sebrae está com vagas abertas em Barbacena para o programa Agentes Locais de Inovação, o Ali Produtividade. Iniciativa voltada para microempreendedores e empresas de pequeno porte dos setores de comércio, serviços e indústria. O programa oferece acompanhamento individual durante aproximadamente 6 meses. Segundo a organização, nesse período, os empresários recebem apoio para identificar oportunidades de melhoria, otimizar processos, reduzir desperdícios, aumentar a produtividade e implantar soluções que contribuam para o crescimento sustentável do negócio. Podem participar empresas que possuam CNPJ ativo há, no mínimo, 12 meses e não tenham participado do programa Produtividade dos ciclos 2025 ou 2026. Mais informações podem ser consultadas pelo WhatsApp 32 99803 2565 e pelo telefone 32 3257-4755.
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2: No último domingo, nós celebramos o Dia dos Avós, uma data marcada pelo carinho, mas também é importante a gente olhar para o abandono, uma realidade que ainda atinge muitos idosos. Isabela Moreira conversou com a coordenadora do Lar das Velhinhas, Márcia Guimarães, que fala sobre como a data é vivenciada lá na instituição e a importância da presença da família na vida, especialmente dessas idosas.
6: No mês que se celebra o Dia dos Avós, a data convida à celebração dos laços familiares, mas também abre espaço para refletir sobre uma realidade que ainda afeta muitos idosos: o abandono. Nos lares de longa permanência, histórias de carinho e acolhimento convivem muitas vezes com a ausência de visitas e o distanciamento familiar. Para entender melhor esse cenário, vamos conversar com Márcia Guimarães, coordenadora do Lar das Velhinhas de Barbacena. O Dia dos Avós costuma ter um significado especial para as idosas que vivem aqui na instituição?
7: Sim. Elas gostam muito de eventos, sabe? Então, como é uma semana e um dia muito especial, a casa procura fazer alguma coisa, algo especial para elas, sabe? Como a gente sabe, elas mesmas não sabem, mas a gente, como está aqui na coordenação, a equipe, a gente procura fazer assim um aconchego de afeto, de carinho e amor para elas.
6: E o que que muda na rotina aqui do lar durante essa comemoração?
7: Tudo. Porque a gente faz alguns eventos com elas, algumas brincadeiras. Por exemplo, a gente arruma um karaokê, um bingo, uma festinha, sabe? Elas adoram. Falou que é um evento, elas todas ficam alegres e satisfeitas.
6: E qual que é a importância da presença da família para a saúde, tanto física quanto emocional delas?
7: Tudo. Porque algumas recebem visita dos familiares. Outras, infelizmente, não têm nenhuma visita. Mas a gente supre as que não recebem visita pelos voluntários, amigos, sabe? Então tem muita gente que não tem visita aqui. Mas isso não quer dizer que elas não recebem visita.
6: E o abandono das pessoas idosas ainda é uma realidade frequente nos lares de longa permanência, não só aqui, mas em outros lugares também?
7: Sim, existem várias demandas que o abandono existe. Às vezes o familiar coloca aqui, mas e não procura saber dela, sabe? Mas a gente liga, pede para vir visitá-los, temos os visitantes, temos os voluntários, que sempre suprem e o que a família não dá para a moradora.
6: Existem casos de moradoras que passam meses ou até anos sem receber visitas? Como que a equipe aqui lida com esse tipo de situação?
7: Então, nós temos moradoras aqui que não tem nenhum familiar, mas tem os amigos, tem ex-patrão delas, você entendeu? E assim, para ajudar na visita. Então, umas têm demais, outras não têm. Mas aí o que acontece? Os visitantes conversam com todas. E sempre os voluntários se apegam a uma moradora com muito carinho. Eles conversam com todas. Mas só que às vezes você tem como que eu posso dizer? A pessoa tem um carinho pelaquela pessoa e sempre está aqui presente. Então, o que a família não faz, o voluntário faz. Que dá o carinho, o amor e atenção por essa moradora.
6: E quais fatores costumam levar ao afastamento das famílias? São questões financeiras, dificuldades de cuidado ou também aquela falta do vínculo?
7: Então, a família, às vezes, por situação financeira, não é que ela abandona. Ela não consegue vir porque não consegue pagar a passagem para vir. O que eles fazem? Pede hoje, né, com a modernidade, eles pedem para fazer a ligação de videochamada. Então, eles conversam com ela pelo vídeo, entendeu? E a casa em si dá muita atenção, conversa, a gente tem um dia da beleza aqui com elas, a gente, para suprir o que ela não teve há uns anos atrás e o que a gente pode fazer. Eventos, organiza festinha, tem esse dia da beleza, que as funcionárias mesmo, colaboradoras, arrumam a unha, o cabelo, e fica nisso, e elas adoram. Tudo que você fala que vai fazer em prol a elas, tudo vira festa.
6: O envelhecimento faz parte da trajetória de todos nós, e a forma como cuidamos dos nossos idosos revela muito sobre os valores da sociedade. Além das homenagens, fica o convite para fortalecer os vínculos, valorizar as histórias de quem veio antes de nós e lembrar que, muitas vezes, uma visita, uma ligação ou alguns minutos de conversa podem fazer toda a diferença na vida de uma pessoa idosa.
2: Olha, a gente tem que falar principalmente sobre você não abandonar essas pessoas que fizeram tanto pela sua vida. Então, eu não julgo as pessoas que precisam colocar pai, mãe, avô no asilo para ser mais bem cuidado. A gente sabe que na vida corrida, né, Thiago? Sim. Nem sempre a gente consegue dar aquela atenção. As pessoas precisam trabalhar e não tem quem cuidar. Não vejo problema você colocar numa instituição, pelo contrário.
1: É até um zelo, né?
2: Não vejo, pelo contrário. Mas você não pode deixar esquecer por lá, né? Então, ter carinho, ter cuidado. Eles fizeram tanto por você, fizeram tanto pela sua vida. E muitos ali estão sem família, né? Uhum. Ou porque não conhece, ou porque não ficou mais ninguém. Então, quem sabe você não aproveita, o final de semana está chegando, vai até uma dessas instituições. Barbacena tem Casa do Velho Amigo, Lar das Velhinhas, Fazendinha dos Idosos, Lar Frederico Zanã. São muitas instituições que merecem seu carinho e seu cuidado. Mas eu quero falar com você hoje, agora, um assunto muito importante. Ajudar o lares de idosos, como o Lar das Velhinhas, é uma atitude que pode salvar e pode ajudar muita gente, inclusive a sua vida mesmo. Eles estão precisando lá no Lar das Velhinhas, gente, de fralda geriátrica, no tamanho G e XG. Você pode levar sua doação diretamente lá no lar, que fica ali na rua Frei Orlando, no bairro Monte Mário. Aproveita e faz uma visita para as idosas. Ou você pode fazer uma contribuição via Pix, diretamente na chave Pix da Confraria das Mães Cristãs. A chave delas é o CNPJ, que é o 17-715-186-1000 ao contrário 68. Eu vou deixar ele escrito para você aqui no nosso vídeo no Instagram, para você conseguir copiar também. É importante destacar que não tem outra forma de você doar, tá? Se você for abordado por alguém na rua pedindo dinheiro pro Lar das Velhinhas, se alguém te ligar pedindo dinheiro pro Lar das Velhinhas, desconfie, isso aí pode ser um golpe. Então, faça sempre contato diretamente com o Lar das Velhinhas, e nesse momento eles estão precisando de fralda geriátrica. E como eu disse, você ajuda a instituição e ajuda você mesmo, porque é tão bom fazer pelo outro, né, Thiago?
1: Com certeza, né? E é uma oportunidade única. Eu acho que a gente que teve a possibilidade de ter avós, conviver, às vezes a gente já perdeu, às vezes adotar de certa forma essas outras avós.
2: Gente, senta lá, conversar um pouquinho, tomar um chá. Você pode doar 15 minutos do seu tempo. Falar, ai, Graça, nesse momento eu não tenho condição de comprar um pacote de fralda geriátrica para doar. Quem sabe você não vai lá e conversa meia hora com uma delas, faz um pouquinho de companhia, ajuda a estrutura da casa em alguma coisa, você já faz muito.
1: Nossa, não sabe o bem que fará para essas pessoas.
2: E se você puder, faça uma doação de fraldas geriátricas pro Lar das Velhinhas, elas estão precisando.
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1: 11h26. A paróquia da Matriz da Piedade, aqui em Barbacena, realizará no próximo dia 2 de agosto o Retiro para Homens, com o tema Reencontrando Nossa Origem. O encontro tem como proposta proporcionar um momento de oração, reflexão e fortalecimento da fé, incentivando os participantes a renovarem sua caminhada cristã por meio da espiritualidade e da convivência fraterna. A programação terá início às 8 horas com a celebração da Santa Missa e será desenvolvida ao longo do dia na Matriz da Piedade, no centro de Barbacena. As inscrições têm o valor de R$ 40,00, com vagas limitadas. Os interessados podem obter mais informações diretamente na Secretaria da Paróquia de Nossa Senhora da Piedade ou pelo telefone 32-3331-0270.
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2: Notícia importante para os motoristas. Depois da mudança na lei que exige o exame toxicológico para a primeira habilitação nas categorias A e B, o número de exames subiu 400%. Giovana Meirelles.
8: O número de exames toxicológicos realizados por quem vai tirar a CNH nas categorias A e B vive um aumento expressivo nos últimos meses. Isso é o que revela um levantamento feito com exclusividade ao Jornal da Itatiaia, com dados do Ministério dos Transportes. O crescimento é reflexo da mudança na legislação brasileira, que passou a exigir o exame para quem vai tirar a primeira habilitação nessas categorias. A Jaqueline Alves, especialista em segurança viária, aponta para a importância do exame toxicológico no processo para obtenção da CNH.
9: Nós vemos esse exame toxicológico como um ponto positivo, porque hoje nós sabemos que em torno de 50% dos acidentes, os sinistros de trânsito, são causados pelo álcool e também o uso de substâncias ilícitas na direção. Então, ao aplicar o toxicológico nessa parte do processo, já se inibe a utilização aí dessas substâncias, posteriormente trazendo aí mais segurança ao trânsito. É importante por inibir a utilização dessas substâncias por parte também dos candidatos e futuros condutores aí da categoria A. Sabemos que com essa redução dessa prática, nós teremos um reflexo da redução desses acidentes, que muitas vezes são causados por condutores que estão aí fora do seu estado normal, muitas vezes pelo uso dessas substâncias.
8: A regra vale para processos iniciados a partir do dia 20 de junho. Entre os meses de março e junho de 2026, as solicitações já subiram 64%, chegando a mais de 35 mil exames realizados apenas no último mês. Já se comparado com junho de 2025, essa alta chega a 400%.
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2: 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E hoje, 6:30 da tarde, tem nosso Jornal da Noite. 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Uma boa tarde, boa tarde. Não, bom dia ainda, né, Thiago Rossi? Um finalzinho de manhã, né?
1: Você já tá pensando na hora.
2: Eu tô pensando no almoço, gente. Já tô pensando que eu tô com fome.
1: Bom dia pra você, Graziella. Um bom dia para o Washington Lima, que hoje está triste, você sabe, Graziella?
2: Por quê?
1: Porque menino Ney disse que não retornará pra a seleção brasileira.
0: Não fiquei muito triste por isso.
1: Disse que seu ciclo acabou.
0: Thiago, não fiquei triste. Mas eu achei engraçado que hoje até. Vou até puxar pro Seleção 93. Já viu lambança fora de campo e nem foi dos jogadores? Lambança de advogado do Inter?
1: Vi, fiquei sabendo.
0: Esse assunto bombou na

0: Washington fez a tatuagem, porque pra você que não sabe, o Washington tinha prometido que se o Brasil ganhasse, ele faria uma tatuagem de Neymar na perna.
1: Segurando a taça da Copa do Mundo, faria.
0: Pelo menos não tem isso. Vem aí o Seleção 93.
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0: região, o esporte não para.
1: Não para mesmo. Vamos falar aqui do Esporte Barbacena, começando aí jogos confirmados aí no final de semana. Amistoso na Arena do Olympique, ô Washington.
2: Beto, vai ter Olympique Clube contra Esporte Futebol.
1: E na Arena do Palmeiras?
2: Vai ter amistoso Palmeirinha contra o Palmeiras do Peixoto.
1: E Arena Campo Lide?
2: Vamos ter jogo também, jogo dos veteranos, São Sebastião de Campo Lide contra Master BQ.
1: Vamos ter também final lá no Campo do Minas, no bairro Grocotó.
2: É a final da Minas Cup, JJ Futebol Clube contra Minas Futebol Clube. São esses os jogos já confirmados pro final de semana, Beto. E ainda teremos mais.
1: 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Informações para você, torcedor.
3: Podem ser até 3 reforços para o técnico Barba Domingues. Vai depender principalmente da evolução durante a semana do Alan Franco, que ontem já foi a campo pela primeira vez após a reapresentação dele. Disputou a Copa do Mundo pelo Equador e foi o último a chegar. Além do Alan Franco, o Gustavo Scarpa, que quase foi relacionado para o duelo contra o Palmeiras, já recuperado de uma lesão, e tem o Coelho, baixa de

0: ainda alimenta chances para o fim de semana. O Cissé, que vem sendo um jogador importante, muito elogiado pela imprensa e pela torcida, está fora contra o Juventude pela Copa do Brasil, já que cumpre suspensão, foi expulso no último jogo do torneio contra o Ceará.
1: Oh, o Galão deve ter uma novidade importante para o duelo contra o Juventude pelas oitavas de final. Considerado um dos pilares da equipe comandada por Barba Domingues, Alan Franco pode ser escalado entre os titulares para enfrentar o Jaconeiro. O volante equatoriano não atua pelo Alvinegro desde o dia 27 de maio, quando o time Alvinegro venceu o Academia Puerto Cabello por 1-0 na Sul-Americana. Desde então, camisa 21 esteve à disposição da seleção equatoriana para disputar a Copa do Mundo. Com a eliminação da Latri para o México, no dia 1º de julho, Franco foi liberado para férias e ainda teve um período de recesso estendido por problemas pessoais.
2: Ô Marco Aurélio, mais um reforço aí para o Galo, isso é bom?
3: Sem dúvida, até porque agora a chave vira, que agora é Copa do Brasil no final de semana, um jogo em Belo Horizonte que o Atlético tem que entrar, fazer o saldo de gols, que é muito importante, porque vai decidir a vaga na próxima quarta-feira lá no sul do país. Então é muito importante ganhar esse reforço, porque precisa ganhar e ganhar bem aqui no jogo de domingo.
2: E essa, depois da vitória bonita sobre a equipe do Palmeiras, parece que o torcedor do Galo, também próprios jogadores, né, teve aí um estímulo a mais.
3: É, confiança, né? Depois de ser ganhado o líder do Campeonato Brasileiro na casa dele, apresentando um bom futebol e sufocando o Palmeiras na casa dele, sem dúvida dá um ano a mais aos jogadores, e a torcida também fica empolgada para encher a Arena MRV agora no final de semana para esse confronto tão importante como foi o jogo contra o Palmeiras.
2: E esse adversário do Atlético, qual é?
1: Juventude, Beto. Não é bobo não, tá? Tem que tomar cuidado, porque tirou o São Paulo.
2: É um time copeiro, né?
1: É um time copeiro ali, aparece de surpresa. Não pode entrar em cima do salto, não.
2: Você também gosta muito da Copa do Brasil, né?
3: Sem dúvida. Agora é um campeonato completamente diferente e é estilo mata-mata, né? Ganhou, segue. Perdeu, tá fora da competição.
2: 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É hora de falar do Cruzeiro Esporte Clube. Emerson Pancieri, chega mais.
4: O Cruzeiro hoje fecha a preparação para o duelo contra o Coritiba amanhã. Jogo no Couto Pereira às 9:30 da noite. A equipe do técnico Arthur Jorge querendo tirar a má impressão de domingo, quando o Cruzeiro foi derrotado para o Botafogo jogando em casa. Para esse confronto, será que o Neyzer Villarreal vai ser relacionado? Será que vai aparecer também o garoto Kaique Kenji? O Cruzeiro precisa ter opções ofensivas, já que o Sinisterra e o Peck estão machucados. Sinisterra passando por cirurgia. Isso vai acontecer, né? Essa intervenção cirúrgica vai acontecer, o PEC já está operado e o Cruzeiro vai também buscar atletas no mercado. Pedro Júnior já destacou que o Cruzeiro vai precisar reforçar o elenco. Um nome que o Cruzeiro buscou detalhes, Thiago Fernandes, do Villarreal. Primeiro momento, o argentino não quer voltar para a América do Sul. E o Asprilha foi oferecido, jogador do Girona, um colombiano. Cruzeiro está analisando este nome. Zé Lucas, apresentado, mostrou muita personalidade, falou também da alegria de vestir a camisa do Cruzeiro e quer conquistar títulos na equipe celeste.
1: E falando do Cruzeiro, o Cruzeiro reencontra o Coritiba na quinta-feira no Couto Pereira, e no primeiro turno, o time do Tite, na época, perdeu por 2-1 de virada em pleno Mineirão, ainda em fevereiro. Aquele foi um dos capítulos da crise técnica que a Raposa entrou em meio ao trabalho da comissão técnica. Agora, 5 meses depois, a equipe celeste, que apresentou uma evolução e subiu na tabela com a chegada de Arthur Jorge,

0: Com um frangaço total. Agora é um jogo difícil, porque o Cruzeiro tá, vai voltar algumas peças importantes, mas não tem banco para aguentar todo o segundo tempo. Como nós estamos no Brasil, uma bagunça, só para o torcedor saber, esse jogo é Campeonato Brasileiro e no domingo não tem Campeonato Brasileiro para o Cruzeiro, tem Copa, do, Brasil. Então tem que separar, porque o torcedor vai ficar confuso. Joga um jogo, então é Campeonato Brasileiro hoje, tem que ganhar para subir na tabela e pensar no final de semana na Copa do Brasil.
1: Então tá, na Copa do Brasil, o Cruzeiro encara quem, eu acho?
0: O Cruzeiro pega a Chapecoense lá em Chapecó.
2: No domingo, às 18h30.
1: Na Copa do Brasil, né, diferente, né, diferente.
2: É diferente.
1: E já voltamos com notícia de todo o Brasil pra você.
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1: Eu acho que ontem.
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1: E ontem, pela Sul-Americana, o Santos tomou um susto no começo, mas passou sem dificuldades.
2: Beto, o Santos está classificado para as oitavas da Sul-Americana. A equipe venceu a Universidade Central da Venezuela por 4-2 ontem na Vila Belmiro. No placar agregado dos playoffs, o Peixe levou a melhor em 8-3. O Santos levou um susto logo no primeiro minuto da partida após uma falha de Adonis Farias, que resultou no gol de Samuel Sosa. Ainda na primeira etapa, Miguelito empatou para os donos da casa. Na volta do intervalo, com a entrada de Neymar, o Peixe virou o placar com gols de Gabigol, Gabriel Menino e Rony. Gonzalo Montes ainda descontou para o CV. Nas oitavas de final da Sul-Americana, o Santos enfrentará o Macará do Equador.
1: Ô Marco Aurélio, grande apresentação do Santos, que pode aí focar na Sula.
0: Não foi grande apresentação, tomou um gol 19. Um
2: bombeiro danado,
0: tempo,
2: né?
0: E um jogo horrível, feio, deu o cara na vista.
1: Mas depois que o Neymar entrou, Marco
0: Aurélio... Não, porque ele virou, começou empatando, aí depois o Neymar entrou e foi uma festa de horrores que o Neymar perdeu o gol, o Gabigol perdeu o gol, o que o Gabigol tá perdendo...
2: Dava pra ter ganhado de 8 a
1: 0. E no G1 ele deu uma entrevista que ele não joga mais pela seleção brasileira, que o círculo dele já terminou.
0: Aliás, acabou. Esse time que o Santos pegou ontem, pelo amor de Deus, dá sono em tartaruga. De tão
2: lindo. É impressionante que o time como eles estão na Sul-Americana, né? Isso me impressionou um pouco.
0: O time é muito ruim. E no final, o que mais chamou a atenção é que os jogadores, o juiz apitou o final de jogo, os jogadores todos foram pra cima do Neymar. O Neymar saiu só de cueca. Eles levaram as roupas todas do Neymar.
1: 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E pelo Brasileirão, o líder, Palmeiras, entra em campo hoje em busca

0: de um resultado melhor.
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2: É, Beto, Palmeiras enfrenta o Vitória nesta quarta-feira no Barradão às 21h30 pela 21ª rodada. Líder do torneio, o Verdão busca se recuperar depois de perder para o Atlético no último domingo em pleno Nubank Park. Essa foi a segunda derrota da equipe nessa edição da Série A. Mesmo com o resultado negativo, o Palmeiras permaneceu na primeira colocação, mas o vice-líder Flamengo encurtou a distância na tabela em um ponto. Adversário do Verdão, o Vitória tem dois resultados negativos em sequência fora de casa. O time perdeu para o Remo e empatou com o Botafogo, mas volta a jogar no Barradão, sendo o quarto melhor mandante do brasileiro.
0: Ô, Marconelli, o Palmeiras vem aí motivado pela última derrota aí de frente ao Atlético?
3: Nada, eu acho que nem ele, nem o Vitória vem preocupado, porque depois da atuação do Palmeiras para o Atlético foi péssimo, parecia que tinha comido um caminhão de feijoada o time do Palmeiras. Então acho que agora o sinal de alerta ligou no Palmeiras, que também não é aquela grande coisa que todo mundo achava, que todo mundo que caísse lá dentro ia ser atropelado pelo Palmeiras. Então é um jogo hoje que vai chamar muita atenção, porque os dois times vêm de derrota nos últimos confrontos.
0: E quem entra, está na cola do Verdão, né? É o Flamengo que entra em campo hoje, o Astro Lima.
2: Beto, de olho na liderança, o Flamengo visita o ameaçado Internacional a partir das 19h30. O rubro-negro entra em campo no Beira-Rio, em Porto Alegre, na busca de se aproximar ainda mais do Palmeiras, líder da Série A. Após a derrota por 2-0 para o Atlético Paranaense, o Inter ficou na 16ª colocação com 21 pontos, mesmo número de pontos do Vasco, que abre o Z4 na 17ª posição. O Flamengo, por sua vez, ocupa o segundo lugar com 38 pontos. No segundo compromisso, o time carioca empatou com o São Paulo em 1-1 no Maracanã.
0: É, o Flamengo deixou escapar aí dois pontinhos, né? É, a diferença do Palmeiras no empate no último jogo. O Flamengo tem condições de vencer o Internacional, que não está bem no Campeonato Brasileiro.
3: É, sem dúvida, hoje, se o Flamengo conseguir uma vitória sobre o Inter lá na Beira-Rio, acho que hoje as coisas vão piorar muito hoje lá. Acho que a torcida começa a valer e começa a quebrar a quebradeira que a gente sabe que a torcida sempre faz. Acho que um jogo hoje muito difícil.
2: Um jogo importante para os dois times, né?
3: Se o Inter perder hoje, aí instala-se uma crise aí violenta no Inter, que eu acho que eles perdem até a cabeça do presidente hoje.
0: É, e ontem, né, teve o julgamento aí do jogador do Internacional, uma cena, né? Conta aí, Washington.
2: Beto, inacreditável ontem. A defesa do Internacional ontem, Beto, cometeu uma gafe no julgamento do Vitor Gabriel pelo lance que ocasionou até a lesão do Gabriel Peck do Cruzeiro. No julgamento realizado na terça-feira no Superior Tribunal de Justiça, foi utilizado um áudio feito por uma página de paródias, como se fosse um registro oficial do VAR na partida realizada na última quarta-feira, dia 22, válida pela Série A. A criação do áudio foi feita pela página O VAR Brasileirão, que eles fazem. É uma versão falsificada do VAR ali, surge como uma reversão, falando que o árbitro não poderia não marcar nada para não causar confusão no campo. Falou brincando, zoando, assim, porque a entrada foi muito feia, era para vermelho direto. Contudo, no referido lance ocorrido no estádio Beira-Rio, o árbitro Flávio Rodrigues José sequer consulta o VAR, ele nem olhou o VAR. Ele chega a dar vantagem no lance, mas ao ver a gravidade da lesão do Peck, ele expulsa o Vitor na hora. O áudio falsificado foi utilizado como prova pela defesa do Colorado, na intenção de amenizar a pena do zagueiro, e na verdade surgiu o efeito contrário, porque piorou a pena do zagueiro.
0: É, e a pena foi, né, STJD, né, que o Gabriel Peck, enquanto ele não voltar a jogar, o Vitor Gabriel não pode jogar. Até uma coisa interessante, né, Marco?
3: E detalhe, tem que dar parabéns à conselheira que votou ontem. Né?
2: Sim.
3: Ela que viu, percebeu que era um áudio montado, uma fake, e ela, na mesma hora, antes de votar, ela falou: eu vou mudar o meu pensamento. Que a ideia estava todo mundo seguindo na linha dele tomar só 6 jogos de suspensão, mais nada. Aí ela parou o julgamento e perguntou ao advogado do Inter, e o advogado ficou sem saber, não sei o que lá. Isso pesou muito. Acho que o STJD deu uma demonstração que não é brincadeira, até as leis estão lá. E a lei tem que ser cumprida.
0: E as leis desportivas são muito claras, né, Marconelli?
3: É, usou um escritório de advocacia, usar uma coisa que não tinha certeza que era verdade também, brincadeira.
2: É brincadeira. E como é que você não confere que isso é falso?
0: E quem pagou foi o jogador. Que a falta, ela foi imprudente. Ela foi, mas não foi uma falta aquela de maldade, né? Foi uma jogada, né? É uma falta que ele entrou mesmo, entrou quente, mas não teve aí intenção.
2: Acho que ele não
0: dele,
2: teve, né, a intenção é, dele, né? Ele não foi para machucar o jogador de verdade.
3: E acho que com isso hoje a crise já está instalada no Inter. Diretoria, departamento jurídico, departamento. Todos os departamentos já tem crise lá hoje, que se perder hoje já com a joação que teve no Brasil inteiro com esse áudio ontem, acho que se o Inter perder hoje, eu acho que as coisas no Beira-Rio hoje vão ficar incontroláveis.
0: É, e o Flamengo vai embalado, vai motivado, porque ele precisa, né? Colar junto aí com a equipe do Palmeiras.
2: Dependendo de um resultado, né, ruim do Palmeiras, o Flamengo e cola.
3: Dependendo do resultado, o Inter pode até cair, já entrar no grupo da zona de degola.
0: E passando para a Série B, o Atlético, mesmo com um a menos, conseguiu aí segurar o empate contra a equipe da Macaca.
2: Beto, Ponte Preta e Atlético empataram em 1-1 ontem pela 20ª rodada da Série B. Os gols do jogo foram marcados por Léo Gomes para a equipe campineira e Ian Lucas, ex-cruzeiro inclusive, em cobrança de penalidade por Esquadrão de Aço. O Clube Mineiro terminou a partida com um jogador a menos. O atacante Yarlen sentiu dores no tornozelo minutos após entrar em campo. Como Alex, o treinador, já tinha feito todas as substituições, o Atlético ficou com 10 homens no gramado. Apesar disso, o Esquadrão sustentou o empate até o apito final. E esse resultado, inclusive, Beto, ajudou o América, já que manteve a Ponte Preta na lanterna da Série B.
0: Lanterninha, né? Ô, Macaulay, se mantém aí no meio da tabela, o Atlético tá bom aí para o Esquadrão.
3: 11º colocado ali é o que esperava, mas a gente esperava um pouco mais do Esquadrão, porque o Esquadrão está fazendo movimentação aí, contratou jogadores, a gente espera que o Atlético dê um salto a mais na tabela e chegue lá, quem sabe, para a Série A do Campeonato Brasileiro do ano que vem.
0: Quem já está de volta aí o Brasil é o italiano Carlos Ancelotti, que vai aí iniciar o projeto da seleção. Mostra, Lima!
2: Beto, Carlos Ancelotti está de volta ao Brasil após o vexame da Canarinho na Copa do Mundo. O italiano desembarcou no Rio de Janeiro ontem e se reuniu com o Departamento de Seleções na sede da Confederação Brasileira de Futebol, a CBF, no Rio de Janeiro, para dar início ao ciclo do Mundial 2030. A primeira tarefa do técnico será formar o grupo de atletas que iniciará a caminhada rumo à Copa do Mundo. Isso porque em setembro haverá uma data FIFA com 3 amistosos internacionais. Ainda neste ano, em novembro, a seleção ainda terá outros jogos amistosos. A reunião foi feita em um balanço da participação do Brasil na Copa do Mundo. Além disso, foram abordadas as próximas convocações, logística e questões técnicas.
0: Marco Aurélio, o que esperar desta volta do italiano?
3: Entregar a chave para a da CBF e falar, a partir de agora, quem convoca,
2: quem manda é você.
3: Quem manda e quem convoca e desconvoca é eu. Se continuar a pressão de dirigente, pressão de fornecedor, de patrocinadores, de empresas esportivas, nós vamos ganhar, sabe quando? Nunca um Mundial.
0: E fala assim, preparação, né? Preparação. Mas o Brasil é o único país que não se prepara nada.
2: Não tem nada a preparar, né? Até é tudo jogado ali, a seleção.
0: Fica aí, cada vai se continuar o que sempre aconteceu nos últimos tempos na seleção brasileira, Marco Aurélio. Cada amistoso, cada convocação diferente.
3: Isso sem aí. Dúvida. Aí não vai ser nem o Washington, não vai ser os filhos do Washington que não vai ver a seleção brasileira ser campeão. Porque a bagunça já é generalizada lá. O Ancelotti sabe que é bagunça, que não vai conseguir mudar. Então vai ficar esse ciclo aí de mudança. E eu também não acredito que esse italiano fique aqui no Brasil.
2: Você acha que ele não fica?
0: Mas eu acho que ele fica, bagunça, né? Hoje é um dos melhores salários do mundo.
3: Mas se a bagunça for grande, ele tem um grande nome e não vai manchar o nome dele por causa disso.
2: Concordo com o Agora. Se ele vê que a bagunça tá demais, eu acho que ele também mete o pé e vai pra...
0: É, ele, tá, pelo menos eu acho que ele tem mercado em, né,
2: qualquer
0: em
2: lugar, vai, qualquer lugar, assim, lugar, assim, né? Lote.
0: Então tá aí, torcida. Vamos com nossos destaques de hoje. Começa com você, Marco Aurélio.
3: O meu destaque é a lambança do Internacional. Acho que nem no time de Vargas tem essa lambança que é o profissionalismo. Olha onde chegou o nível do futebol brasileiro. Chegou no nível de fazer fake news para enganar o Tribunal de Justiça, que é do STJD. Acho um absurdo isso. Fica-se essa... interrogação para todos os times que pode ter bagunça, mas tem que ter seriedade.
0: E o seu destaque, o Washington Lima?
2: Roberto, meu destaque então vai pro Atlético. O empate com a Macaca foi muito bom ali com a Ponte Preta. Manteve o Atlético no meio da tabela, infelizmente com um lesionado, mas o Atlético jogou bem e conseguiu um empate fora de casa.
0: E mais um destaque aí, o Marco Aurélio.
3: Eu acho que no jogo de hoje, no Beira-Rio, se as coisas não andarem certo para o Internacional, acho que a pancadaria, infelizmente, vai acontecer, quer dizer, a torcida já está...
2: inflamada.
3: Em cima, ainda mais com esse episódio de ontem, acho que hoje o caldo vai derramar e se não tiver um posicionamento forte dentro do Beira-Rio, acho que as coisas podem piorar muito lá para o time do Internacional.
0: Então, meu destaque vai ser pelo Flamengo. Tem nada com isso, né? Tem torcida lá também no Sul, né?
2: Sempre. Tem torcida em todo lugar, né?
0: E vai para cima, vai tentar aproveitar aí esta crise do Internacional. Mais um destaque, Vasco.
2: Roberto, eu vou dar mais um destaque, que hoje tem bola rolando. O Vasco hoje também joga pela Sul-Americana, entra em campo às 19 horas no São Januário contra o Independente Medellín. E o jogo, Beto, o jogo de ida foi empatado, 2x2. Então, uma vitória simples para qualquer um dos dois times passa de fase. O empate vai direto para os pênaltis, mas o Vascão da Gama não pode dar mole para o Medellín dentro de casa, não. É ir para cima com tudo e passar de fase na Sul-Americana.
0: Agora, a saideira, Macoré.
3: A saideira aqui é uma pergunta que o Nordeste estão perguntando. Por que não venderam esse garoto que venderam pelo Cruzeiro de 25 milhões... sendo que tiveram proposta de 84
2: milhões. O Manchester City ofereceu um dinheirão.
3: E depois teve uma proposta de 60, não venderam, não, porque nós estamos esperando 100.
2: Eles queriam 100 milhões, né?
3: 100 milhões.
2: E agora
3: venceu então, por a interrogação agora, o que aconteceu que a gente nunca vai saber? Por que o ano inteiro teve uma proposta superior e não foi vendido? E agora foi vendido por 25 milhões de reais.
0: Perderam 100 milhões. Um detalhe, né? E foi, ele veio pro Cruzeiro porque o jogador escolheu, ele não quis ir pro Flamengo.
3: É, mas o Flamengo estava dando 46 milhões e também não, tem alguma coisa aí que não está bem.
0: Pode ter acontecido caixa 2, né?
3: É, não acho que nem isso. Mas que tem alguma coisa estranha nessa negociação desse garoto, tem.
2: Mas assim, a negociação também envolve outro jogador, porque provavelmente, até uma saideira, Beto, o Chico da Costa vai fechar com o Sport também, vai ir pro Sport. Então,
0: tem mais jogador.
3: Tem um garoto de sub-18 lá que
2: exato,
3: já foi de
2: foi envolvido mais jogadores.
3: Mas assim, não tem dinheiro, não dá em árvore, mas perder também dinheiro,
2: pô, eu tô achando que perdeu 80 que... milhões pro Manchester City, é brincadeira.
0: E ele chegou entusiasmado lá no Cruzeiro, né,
3: mano? Esperamos, tá novo, 18 anos,
2: agora é o Cruzeiro bola. Aproveitar e fazer, assim, se querendo ou não, ele vai pra fora. O Cruzeiro faz uma boa venda nele, então, já que o Sport deu mole.
3: Não tem 100%.
2: Não tem 100%.
3: 60% só.
0: Exato. Ah, então quem sabe essa diminuição
3: Não, porque... 60% por 25% é preferível vender por 80 milhões e ter 100%.
0: É, mas se ele destacar no Cruzeiro, quer dizer que vai valer muito mais que esses 100 milhões.
3: Mas não sei, tem alguma coisa estranha nessa jogada.
0: Então, mas é coisa do futebol brasileiro.
2: Exato. Alguma coisa aconteceu de estranha.
0: Mas você acha que ele tem condições de explodir no Cruzeiro?
2: Eu acho que ele tem um bom futebol que dá sim pra explodir.
0: A posição real dele?
2: A posição real dele é volante, Beto. Volante, meio de ligação ali. Mas eu acho que ele tem ele com o meio de campo de Gerson e Matheus Pereira, eu acho que ele pode ter lugar sim. Eu acho que ele pode ter lugar.
3: Ele joga ali no lugar do Lucas
2: Silva. Do Romero.
3: Do Romero.
2: Exato.
0: Então tá aí, jogador, né? Muito jovem, vamos torcer. Agora dá pra mais uma saideira aí, uma de cada um?
2: Roberto, mais uma de cada um. Falando de Cruzeiro ainda de novo, Cruzeiro acaba de preparar o lançamento da camisa 3. É uma camisa branca diferente ali, com um detalhe amarelo. Me lembrou a camisa do Boca Juniors, Beto. Eu não gostei muito não, mas o torcedor vai aprovar nas redes sociais.
3: E o Cruzeiro saideira. Tá aí atrás de jogadores aí. Pode ser que o Wesley apinte aí no Cruzeiro aí. Agora ele vem não pra ser reserva, para ser jogador titular.
0: Então tá aí, torcedor, a gente volta amanhã aqui no 93FM.13, Rádio Correio da Serra, para você na Seleção 93. Um abraço, Macoré.
3: Um abraço, torcedor.
0: Um abraço aí, torcedor. Mais uma vez, dando aquele brilho bonito no YouTube.
2: Quem tá brilhando no nosso YouTube hoje, 93 FM, é a Bia Zonzinho no comando técnico. Vem chegando, tá na mesa, na 93 FM, na Correio da Serra. É a hora do professor. Aquele abraço e até amanhã.
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2: Um excelente início de tarde para você nesse dia 29 de julho, quarta-feira. 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Vem aí, tá na mesa, sua companhia perfeita para a hora do almoço.

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1: E dando pontapé inicial em mais um Tá Na Mesa ao vivo na sua 93 FM. Vamos começar aqui, ó, porque lá no dia 29 do 7, mais dos anos 2000, o NSYNC lançava a música It's Gonna Be Me, do álbum No Strangers Attack It, que você escuta agora no Tá Na Mesa. It's Gonna Be Me, iniciando nossa sequência.

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4: As hepatites virais são doenças que afetam o fígado e muitas vezes evoluem de forma silenciosa sem apresentar sintomas nas fases iniciais. Por isso, muitas pessoas convivem com a doença sem saber, o que reforça a importância da informação, da prevenção e do diagnóstico precoce. Apesar de serem um importante desafio para a saúde pública, as hepatites virais podem ser prevenidas e, em muitos casos, tratadas com excelentes resultados quando identificadas a tempo. Para falar sobre esse assunto, recebemos a médica de família e comunidade, doutora Rafaela Neto, da Unimed Barbacena. Seja muito bem-vinda ao Escolha Viver Bem da Unimed Barbacena, doutora Rafaela Neto.
5: É um prazer estar aqui com vocês. Agradeço o convite para falar sobre um tema tão importante. As hepatites virais ainda afetam milhões de pessoas no mundo, mas a boa notícia é que grande parte dos casos pode ser prevenida, diagnosticada precocemente e, em muitos casos, tratada ou até curada. Informação é uma das principais formas de cuidar da saúde.
4: Doutora Rafaela, para começarmos, o que são as hepatites virais e por que elas ainda representam um desafio importante para a saúde pública, mesmo com tantos avanços na medicina?
5: As hepatites virais são doenças causadas por vírus que acometem o nosso fígado, que é um órgão fundamental para o funcionamento do nosso corpo. Existem vários tipos, mas os mais conhecidos são as hepatites A, B, C, D e E. Cada uma tem uma forma diferente de transmissão e evolução, incluindo transmissão fecal-oral, sexual, contato familiar. E aí, o grande desafio é que muitas pessoas ficam infectadas durante anos, sem apresentar muitas vezes qualquer sintoma. Enquanto isso, o vírus pode continuar causando lesões no fígado e, em alguns casos, evoluir para cirrose ou câncer de fígado. Hoje temos vacinas muito eficazes para as hepatites A e B, e a hepatite C pode ser curada com medicamentos modernos em mais de 95% dos casos. Mesmo assim, ainda existem muitas pessoas que não sabem que estão infectadas e, por isso, o diagnóstico precoce continua sendo essencial.
4: Quando falamos em prevenção, muita gente pensa apenas em vacinação. Quais são as principais formas de transmissão das hepatites virais e quais cuidados podem ajudar a reduzir o risco de infecção?
5: A vacinação realmente é uma ferramenta muito importante, principalmente contra as hepatites A e B, mas ela faz parte de um conjunto de medidas de prevenção. A hepatite A é transmitida principalmente pela ingestão de água ou alimentos contaminados e pela falta de higiene. Por isso, lavar bem as mãos, consumir água tratada e manter boas condições sanitárias são medidas fundamentais. Já as hepatites B e C são transmitidas principalmente pelo contato com sangue contaminado, e isso pode acontecer pelo compartilhamento de seringas, agulhas, materiais para tatuagem ou colocação de piercing, sem esterilização adequada, além do compartilhamento de objetos cortantes, como lâminas de barbear e alicates de unha. A hepatite B também pode ser transmitida por relação sexual sem preservativo, e até mesmo da mãe para o bebê durante gestação ou parto, quando não são adotadas medidas preventivas. Por isso, as principais formas de prevenção são manter a vacinação em dia, usar preservativo nas relações sexuais, nunca compartilhar objetos perto cortantes e procurar estabelecimentos que sigam normas rigorosas de esterilização.
4: Muitas pessoas descobrem uma hepatite viral apenas durante exames de rotina. Quais sinais podem indicar que algo não vai bem com o fígado e quais exames são importantes para identificar a doença precocemente?
5: Na maioria das vezes, especialmente nas hepatites B e C, a pessoa não sente absolutamente nada por muitos anos. Esse é justamente um dos maiores perigos da doença. Quando os sintomas aparecem, podem incluir cansaço excessivo, perda de apetite, náuseas, dor do lado direito do abdômen, urina escura, fezes alteradas para cores mais claras e pele ou olhos amarelados, o que chamamos de icterícia. Como muitas pessoas não apresentam sintomas, os exames então são fundamentais. Um simples teste rápido ou exame de sangue pode identificar a infecção. No Sistema Único de Saúde, inclusive, existem esses testes rápidos para hepatites B e C, gratuitos, seguros e com resultados em poucos minutos. Quem já recebeu transfusão de sangue antes da década de 1990, quem fez tatuagens ou piercings sem condições adequadas de higiene, compartilhou objetos cortantes, usou ou já usou drogas injetáveis, tem múltiplos parceiros sexuais ou nunca realizou esse tipo de exame, deve conversar com um profissional de saúde sobre a necessidade de fazer a testagem.
4: Muito obrigada, doutora Rafaela, por sua participação aqui conosco, trazendo orientações tão importantes sobre a prevenção e o diagnóstico precoce das doenças do fígado.
5: Eu que agradeço o convite. Quero deixar, então, uma mensagem muito importante para todos os ouvintes. Cuidar do fígado é cuidar da vida. As hepatites virais podem ser silenciosas, mas temos hoje muitas estratégias de prevenção. Exames simples para o diagnóstico e tratamentos altamente eficazes. Procure manter sempre a sua carteira de vacinação atualizada e adote hábitos seguros. E se você nunca fez o teste para as hepatites B e C, ou acredita que possa ter tido alguma situação de risco, procure uma unidade de saúde. Descobrir cedo faz total diferença e pode evitar complicações graves no futuro. Muito obrigada pela oportunidade e um grande abraço a todos os ouvintes.
4: Ficamos por aqui e retornaremos daqui 15 dias com mais uma edição de nosso programa. 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
5: 93 FM, meio-dia e 32.
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1: 93 FM, meio-dia e 45 no Tá na Mesa. Vamos dar aquele giro de notícias que são destaque. E o Brasil atingiu por 2 anos consecutivos os critérios necessários para eliminar a transmissão vertical da hepatite B como problema de saúde pública. O governo entregou à Organização Mundial de Saúde o dossiê com evidências que embasam o pedido de certificação nesta terça-feira, no Dia Mundial de Luta contra a Hepatite Virais. Entre 2025 e 2026, menos de 0,1% das crianças até 5 anos no Brasil apresentaram a infecção ativa pelo vírus. Esse é um dos principais critérios para obter o status junto com a OMS. E está prevista para madrugada entre quinta e sexta-feira um pico de 2 chuvas de meteoros. Olha que bacana, o fenômeno poderá ser visualizado do Brasil. A Delta Aquarius do Sul, como é conhecida essa chuva, em condições ideais costuma gerar umas 25 estrelas cadentes por hora. Mesmo com uma incidência menor, a segunda parte dessa chuva de meteoros tem rastros mais luminosos e mais brilhantes e cores mais vibrantes. Segundo o Ministério da Ciência e Tecnologia e Inovação, é recomendado estar em um lugar escuro e com pouca iluminação artificial para melhor visualização do fenômeno. Para você que gosta de ficar acordado na madrugada aí, quem sabe, vai assistir uma chuva de meteoros. Brian Adams chegando por aqui com It's Lonely Love.

E no ano de 2003, Avril Lavigne chegava com a sua pedrada Skater Boy no topo das paradas. E com esse som a gente vai fechando o Tá Na Mesa de hoje com o melhor da música na sua rádio, também muita informação na sua companhia na hora do almoço. Tá Na Mesa vai ficando por aqui, a gente volta amanhã, meio-dia, no mesmo horário, na mesma rádio. Vem chegando conectados, a alegria continua, não saia por aí, não saia daí. Graziella Braga vem chegando com a sua turma. Levamos.

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6: 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Tô chegando por aqui, hein, pra te fazer companhia até as 2 da tarde com Conectados. 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Bora nessa!

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1: Devidamente conectados e roteando para vivermos juntos uma super quarta-feira. Eu sou a Grazi Braga, até logo mais 2 da tarde, sigo ao vivo com você, sempre com apoio de Aromas Decor, Sedplan, Planos de Saúde e Homem.com. O bom dessa propaganda é que a gente fica cantando as músicas para sempre, né?
2: Com certeza. Eu fico o dia inteiro na minha cabeça.
1: Mas tem uma da Homem, que é o jingle anterior deles, que, nossa, aquele grudava, cara. Que, assim, ninguém tirava da cabeça.
2: É sempre assim.
1: Era, grudava. É, deu certo, a publicidade dele deu certo, né? Funcionou. Minha gente, bora começar a nossa tarde de quarta-feira conversando, papeando, falando de histórias por aí. Comigo na bancada hoje, Bia Zonzinho, boa tarde pra você.
2: Boa tarde, Grazi.
1: Preparada? Preparada para uma tarde de quarta?
2: Lógico, sempre.
3: Hoje o clima.
1: Ah, qual é o clima,
3: Jota? Como hoje assim? O clima está aracnídeo, porque hoje tem Homem-Aranha.
2: Ah, é?
3: Um abraço para o Washington Lima.
1: Nossa, tá nem dormindo, você sabe, né? O homem
3: Eu tô morrendo de ansiedade.
1: Você vai ao cinema hoje?
3: Eu vou.
1: Vai na pré-estreia? Vai vestir de Homem-Aranha?
3: Não, porque eu não tenho a roupa. Vou pegar a roupa e emprestar.
2: Tem que comprar.
1: Gente, alguém empresta uma roupa pro JP de Homem-Aranha?
3: Por favor. Por favor.
1: Mas você vai ter que sair do... Você mora no Ipanema?
3: Moro.
1: Vai ter que sair... Ah, mas tá aí pertinho. Vai de Ipanema pra chegar no cinema.
2: Dá pra ir a pé.
3: É, dá pra ir balançando assim.
1: Se você falar que vai fazer um passeio lá na Rua 15, andando de Homem-Aranha, eu te arrumo uma roupa.
3: Então eu vou.
1: O Washington me empresta sua roupa, por favor.
2: Por favor, a gente quer ver isso.
1: Mas a gente bora começar nosso Conectados. Tem música, tem alegria, tem diversão e, claro, né? A sua companhia até as 2 da tarde. Primeira de hoje é Hold Me Closer, o encontro de Elton com Britney.

0: Esse é o som dos Paralamas do Sucesso. Acredite ou não, essa música faz 40 anos no ano de 2026.
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0: Pois é, 40 anos. 40 anos, meu Deus. Passa muito rápido. Passa. As coisas.
2: São duas vidas.
0: Sabe o que eu acho interessante? E ainda é uma música muito atual.
3: Sim.
0: Ela é uma música atual que toca nas rádios, toca nos streams.
3: Atemporal.
0: Atemporal. São boas músicas, né? Sim. Nos vocais do para sempre queridíssimo Herbert Viana. A gente vai começar a conversar aqui no Conectados sobre aqueles assuntos que ganham a internet e a gente conta pra você. Escolhida pela atriz que vai viver Daiane dos Santos no cinema. Quero saber se ela vai fazer o duplo carpado.
3: Será?
2: Será que vai ter dublê?
0: Porque, gente, a menina dá umas pirueta, duplo escarpado, não sei que lá, reto para lá.
3: E não sei que lá das quantas.
0: Como é que faz, eu não sei. Mas Duda Santos vai viver Daiane dos Santos no cinema, Bia Zonzinho.
3: Pois é, gente. Duda Santos ainda tem alguns meses de trabalho antes de se despedir da princesa Álica, protagonista de A Nobreza do Amor, que eu particularmente gosto muito, porque eu gosto muito de novela de época.
0: Mas que tá flopada.
3: É, tá flopadinha. É porque a Globo esses
0: não,
3: tempos...
0: Não, eu gosto também, mas tá flopada.
3: Tá flopada.
0: Tá flopada, verdade seja dita.
3: É verdade.
0: Não fica nervosa, falo, tá
3: bom. Atual novela das 6 da TV Globo, mas sua agenda já está preenchida com um novo trabalho. A atriz de 25 aninhos foi escolhida para interpretar Daiane dos Santos no cinema. Aos pouquinhos, lindo. Duda Santos está começando a preparação para dar a vida à ginasta e atual influenciadora esportiva na cinebiografia batizada de A Menina que Voa.
0: Tô falando, gente, a menina voa alto.
3: Ela voa mesmo. Prevista para estrear em 2027 com a atriz americana Viola Davis, ganhadora de um Oscar, como uma das produtoras. Achei. Ela adora Viola.
0: Eu achei
2: muito
0: chique.
2: Legal.
3: Uhum. O filme vai contar a vitoriosa trajetória de Daiane dos Santos no esporte. A ex-atleta conquistou 9 medalhas de ouro em etapas de Copas do Mundo de ginástica artística. A gaúcha foi a primeira ginasta brasileira, entre homens e mulheres, a conquistar uma medalha de ouro em uma edição do Campeonato Mundial.
2: Olha aí.
3: Eu tô ansiosa pra assistir.
2: É só futebol.
0: Agora, será que a... Como é que chama a menina que vai interpretar ela?
3: Duda Santos.
0: Será que ela tem... Será que ela é pequenininha?
3: Ah, parece que ela é.
0: Porque a Daiane tem 1,46m, gente.
2: Que isso.
3: É verdade, ela é pequena.
0: A Daiane é um pônei.
3: É.
0: A
2: Daiane... Nossa, total.
3: Ela é uma mini pessoa.
0: Ela é uma mini pessoa. Ela é muito pituquinha.
3: Mas
0: ela
3: acho que a Duda... acho que ela é só um pouco mais... Dá essa impressão, né?
0: Eu vou até perguntar pro meu amigo Google aqui como é que ela chama a menina.
3: Duda Santos.
0: A altura da atriz Duda Santos. Vamos ver aqui, que gente, nós quer saber os detalhes.
3: Vamos ver.
0: Ela tem 1,63m. Ela tem a minha altura. E a Daiane é mais baixa que a Bela, que a Bela tem 1,50. Então, ou seja, a Daiane é uma mini pessoa.
3: Vão ter que ter um jogo de câmera ali pra deixar ela mais baixa.
0: Vai ter. Vai dar certo. Calma, vai dar certo.
3: Vai
0: dar certo. Ela vai ter que cortar os pés pra ficar tão.
3: Que horror.

0: O reggae de Nati Roots com Quero Ser Feliz Também. E assim a gente vai conectando você com boa música nesse início de tarde de quarta-feira. E claro, com aquelas histórias que a gente gosta de conversar com você. Pois essa eu achei fofolândia, né? Por exemplo, você pensa assim, uma senhora de 86 anos, o que você daria de presente pra essa senhora? Você daria pra um show, né? Levaria ela pro show do Roberto Carlos.
1: Exatamente.
0: Pro show de alguém mais, sei lá.
2: Alguém mais calminho,
0: né? Iglesias, né? O Iglesias já morreu, gente? Não sei.
1: Não sei.
0: Chitãozinho Chororó, Cubas no Brasil, né? Umas coisas assim mais...
3: Tranquilas,
0: uma música clássica. Mas não, uma vovó de 86 anos, ela vai curtir o quê? Os meninos do K-pop, pois ela ganhou um ingresso pro show do BTS. E eu acho que vovó Júlia está certíssima, JP Amaral.
1: Pois é, Grazi. Júlia Fernandes Soares Augusto, de 86 anos, é fã de carteirinha do BTS e viralizou nas redes sociais após ganhar da neta ingressos pro show do grupo sul-coreano que acontecerá em São Paulo neste ano.
3: Muito fofa.
1: Júlia sempre gostou do universo K-pop e pediu pro que o neto Rafael mostrasse bandas coreanas.
0: Que legal.
1: Foi dessa forma que teve seu primeiro contato com o BTS. Segundo Júlia, foi amor à primeira vista. Olha que fofura,
3: gente. Que fofa.
0: Muito fofa.
1: Assim que o grupo de K-pop anunciou show em São Paulo, no Morumbis, Júlia pediu pra que a neta Beatriz Horta a levar.
0: Gente, eu acho fofo que inventa. Normalmente quando as netas falam assim, mãe, pede alguém pra me levar. A ver se sua avó te leva. Não
1: dessa vez a avó
0: que a avó fala, neta, me leva, por favor. Pois olha, queria falar com os produtores do BTS, por favor, coloca a vovó Júlia lá na frente.
3: Sim, tipo, sabe?
1: De encontro com o grupo ia ser tão legal.
3: Nos bastidores, no camarim.
1: Olha a jogada, gente. No vídeo, Beatriz diz à avó que não havia conseguido comprar e que os ingressos esgotaram.
0: E que é uma verdade mesmo.
1: Pois é. Como consolo, preparou uma caixa cheia de presentes do BTS, como fotos e até uma almofada com os rostos dos integrantes. O que a vovó BTS não esperava era que dentro dessa caixa havia o tão desejado ingresso pra turnê mundial do grupo.
3: Olha que legal, gente, muito fofo.
0: Vou torcer pra quando a vovó Júlia for ao show da banda de K-pop, eles registrem isso e coloquem isso na internet.
1: Vídeo.
3: Com certeza.
1: Isso é muito legal.
0: Agora falando de vídeo, de ontem eu vi um vídeo tão engraçado, a dupla, eu acho que é Henrique e Juliano mesmo, vão fazer um show, se não tô enganada, é Ipatinga, norte de Minas.
3: Uhum.
0: E aí uma moça, uma senhora, na verdade, ela fez um vídeo com o ingresso na mão, ela falava assim, eu não tenho um dente, mas o ingresso pro Henrique e Juliano eu tenho. E ela manguela, não, ela tem um dente, ela falou, eu tenho só um dente, mas ingresso pro Henrique e Juliano. O dente depois eu coloco. O que interessa é que eu consegui comprar meu ingresso VIP.
3: Meu Deus do céu.
0: Chocada. Amiga, prioridade,
3: exato,
0: né?
3: Prioridade.
0: Ela vai lá cantar com o Henrique Juliano, mas não tem dente. Eu não tenho nem o dente.

0: em homenagem à nossa queridíssima senhora, que eu não sei o nome, lá de Patinga, que vai no show de Henrique e Juliano. Eu tô sem dente, mas eu tô com o ingresso do show.
1: Mas ela tá com ingresso.
2: Tem fogo no parquinho.
0: Esse meme, gente, tá rodando na internet. Eu tenho que achar pra postar no Instagram da 93, a moça sem dente, gente, falando. Gente, eu não tenho dentes, mas eu tenho ingresso pra Henrique e Juliano.
1: Não dá, não dá.
0: Prioridade. 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A gente vai papeando, conversando e também te dando dicas boas pra você nessa tarde. 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
0: 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Inclusive, vi Fabrício, gerente do hotel ontem, ele me mandou, na verdade, no meu WhatsApp, que eu acho que é 15 de agosto. Eu vou olhar a data aqui. Vai ter Noite Árabe.
1: Olha só! Inxalá! Inxalá! Muito ouro!

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1: Com um total de zero fofocas e só a nossa opinião sobre o que acontece por aí. Essa notícia é pra você, tia da planta.
2: Sabe?
1: Não tem a mãe de planta, tia da planta, exatamente. Aquela pessoa que coloca mata em todos os lugares da casa.
3: A minha avó tem uma floresta em casa.
1: Então é essa.
2: Legal,
3: eu também acho.
1: Eu acho lindo. Se alguém cuidar pra mim, eu amo.
2: É, tem gente, isso, né?
1: Meu irmão me deu um cacto lindo. Na casa dele tem um cacto, assim, gigante, caraca, super bonito.
2: Que legal.
1: E aí eu vi o cacto na casa dele e falei, nossa, que lindo, me dá um. Aí ontem ele passou lá em casa e falou assim, seu cacto tá morrendo, tá precisando de água. Eu falei, ah, tá. Eu consegui cuidar, matar um cacto de sede.
2: Meu Deus. Como que pode? Nem chovendo. Não, mas não tá chovendo tanto,
1: porque assim,
2: né?
1: O cacto, ele tem a água lá dentro. Então você tem que botar muito pouca água. Aí meu irmão passou, meu irmão é uma pessoa super bem-humorada. Só que não. Ele falou assim, você sabe que seu cacto tá morrendo. Eu falei, eu não sei o que tá acontecendo.
3: Ele não tá me falando o que tá acontecendo.
1: É, eu falei, eu não sei por que ele tá amarelando. Ele falou assim, você tá dando água pra ele? Eu falei, não. Acho que eu dei há 10 dias atrás.
3: Nossa.
1: Falou, o cacto tá esturricado, minha filha, não é deserto, não. Água pobre do cacto, hidrata ele.
2: Coitadinho. Tem umas plantinhas artificiais, que aí não precisa...
1: Eu acho que vai ter que ser, entendi. Vai ter que ser esse nível. Eu sou boa cuidadora de bichos, então assim, meu cachorro tem água fresquinha, tem comida da boa.
3: Vou roubar seu Golden,
1: graças. Ah, não vai, não. Eu vou dar uma semana que ele ficar com vocês e devolve.
3: Tá
1: você
3: bom.
1: E sua irmã.
3: Uhum.
1: A Bárbara, irmã da Bia, é louca pra levar meu Golden pra ela.
3: Sim.
1: Ela falou assim, ele vai dormir comigo na minha cama. Eu falei, ele vai comer a sua cama. Ele vai comer a sua cama.
3: Ela falou, não tem problema.
1: Ela, não, tá tudo bem. Mas olha, a gente tá falando sobre o tio das plantas, porque aqui, os golpistas não têm limite. Eles estão usando imagens criadas por inteligência artificial pra vender plantas que não existem.
3: Como assim,
1: eu
3: gente?
1: Eu fico assim, é sério isso?
2: Uma loucura, né?
3: Olha o que é.
2: Cada dia golpes mais criativos. Assim, assim, eu me surpreendo.
3: Bom, gente, a popularização da inteligência artificial tá dando origem a um novo tipo de golpe. A venda de plantas que simplesmente não existem.
1: Gente,
3: utilizando imagens criadas por IA, criminosos anunciam espécies fictícias em plataformas de venda e acabam enganando consumidores. Uma mulher de 35 anos contou ter comprado um kit de plantas por R$219,90 em um marketplace do Facebook.
1: Nossa.
3: Após a compra, descobriu que as espécies anunciadas eram falsas e haviam sido criadas por inteligência artificial. Olha o perigo.
1: Cara. Ela deve ter falado, nossa, isso aqui na minha varanda vai ficar maravilhoso.
2: Um arco-íris.
3: Já até tô vendo como é que era a planta. Em outro caso, uma consumidora pagou R$40 por 500 gramas de um produto anunciado como semente, gente, de grama esmeralda.
2: Gente. Não, mas aí também. O que é isso? Grama esmeralda?
3: Mas recebeu um capim comum.
1: Nossa.
3: Imagina, quando chega em casa e vê um capim. Segundo profissionais do setor, o chamado golpe da planta já existia antes da popularização da IA, mas ganhou força com ferramentas capazes de gerar imagens extremamente realistas de flores, folhas, caules e outras características botânicas. Gente. Então tem que tomar muito cuidado.
1: Depois da mulher, quem que era aquela senhora que tava esperando, quem mesmo na rodoviária aquela vez lá no sul, que ela falou que era o ator famoso?
2: Brad Pitt.
3: Era o Brad Pitt.
1: Depois de Brad Pitt, o novo golpe é a samambaia alheia. Grama esmeralda.
3: Gente,
1: vai na flora aqui da sua rua, vai lá na vizinha, pede uma muda da flor. Mas não rouba,
2: capim,
1: não.
2: Não rouba, não. Pega umas... Entendeu, gente? Pega umas plantinhas.
1: Outro dia, inclusive, de um vídeo rodando na internet de um alecrim dourado que roubou as plantas da frente de um prédio ali no centro da cidade.
3: Meu
2: gente
3: Deus
2: do céu.
1: Acho que a pessoa olha e fala assim, ah, quero ter na minha casa, vou levar.
2: Não, vou contar uma curiosidade da minha avó, minha falecida avó.
1: Que
2: assim,
1: fazia?
2: Ela simplesmente pegava flores de um hotel aí, de Barbacena. Ela achava bonita e ela pegou.
1: Mentira.
2: Foi uma vez só, voz, você está no céu, perdão.
1: Se ele acabou de te entregar, como é que sua avó chamava?
2: Dona Valdete.
1: Dona Valdete, puxa os pés dele hoje e faz as plantinhas dele morrer.
2: Eu achei muito engraçado. Eu não falei nada, eu só deixei.
1: E eu acho que eu sei qual é o hotel que ela roubava. É o que eu tô pensando.
2: As coisas eram bonitas, gente. Eram bonitas.
1: Faz isso não faça como Dona Valdete. Pede uma mudinha. Dá uma mudinha da sua plantinha.

0: seguindo na nossa tarde no Conectados, na Rádio Que Show. 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Bora seguindo por aqui na nossa tarde, conversando sobre aqueles assuntos que eu falo sinceramente. Tem gente que tá com dinheiro sobrando.
1: Ah, nada. É meu sonho.
0: Olha, eu inclusive vou passar minha chave Pix aqui. Se alguém quiser fazer um depósito, tá? Pode mandar lá na minha chave Pix que eu tô super disponível pra receber.
2: Pra mim também.
0: Porque presta atenção, olha, uma bolsa, né? Mulheres gostam de bolsa. Sim. E tal. Alguns homens também gostam de umas bolsas bonitas e tal. Mas essa bolsa, ela é feita com colágeno do dinossauro.
2: Meu Deus.
1: Gente, olha que legal.
0: Primeiro, pele do dinossauro não é uma coisa que você gostaria de ter na sua vida, né, amiga?
1: Eu teria.
2: O João teria, com certeza.
0: Não, a pele do dinossauro. Você queria parecer com um dinossauro?
1: Mas claro.
2: Passar Ele ama dinossauro, claro,
0: gente, o JP não. O JP, eu vou fechar seu microfone. Olha, mas uma bolsa feita com colágeno de dinossauro vai pro leilão, então você vai ter que comprar essa bolsa, tá? E o valor, meu amor, são de mais de 6 dígitos, pelo amor de Deus. Eu odeio dinossauro, gente.
1: Ah, que isso. Não gosto de dinossauro, não gosto de ET.
0: Não, gente, eu gosto de coisas normais, fofas.
1: Que isso,
0: gente. Eu gosto dos pôneis.
2: E das vaquinhas,
0: das mini-vacas.
1: Enfim, gente, pesquisadores da The Organoid Company e da LabGrow Letter trabalharam juntas com uma empresa de marketing, a VML, para criar o que se vende como uma bolsa de couro de Tiranossauro Rex. Lembra daquele do Jurassic Park?
2: Uhum.
1: É aquele lá monstrão, gente.
0: Isso
1: não quer dizer que se trata de uma pele de centenas de milhões de anos atrás, totalmente conservada, tá? Mas sim de um material produzido a partir do colágeno reconstruído de um T-Rex. Mas isso daqui eu também achei baboseira.
0: Tá se passando, gente.
1: Com a sequência de DNA reconstruída do colágeno, os cientistas a inseriram em células de mamíferos.
0: Em
1: seguida, as colocaram numa plataforma de engenharia avançada.
0: Nossa, minha língua tá afiada.
1: Que estimula as células a produzirem o colágeno como se estivessem dentro de um organismo vivo.
0: Ah, super interessante. Eu tô impressionada com você.
1: Gente, o resultado foi um biomaterial com estruturas químicas autênticas.
0: Uhum.
1: 9 meses de desenvolvimento, acompanhados por uma etapa tradicional de curtimento. Gente, é muito complexo isso daqui. Revelaram um produto final de superfície irregular e tátil. A marca de moda é até difícil. Techwear Infinlove ficou responsável de desenhar o acessório, que está avaliado entre 300 mil a 500 mil euros. Basicamente, entre 1,5 milhão a 3 milhões de reais. Tá?
0: Tô super. Você para 3 pra mim, por favor.
1: Nossa, pela casa de leilões parisiense.
0: Quero ver agora,
1: de Paris, né? Alkitner's King Keller.
0: Meu Deus. Faltou um sotaque.
2: Gente, é muito sem ter o que fazer, gente.

0: Sabe que eu fico muito... Olha, vou chicotear mesmo. Sabe que eu fico muito impressionada, gente? Tanta inteligência, né? Envolvendo ciência.
1: Exato.
0: Pesquisa, testes, pra fazer uma bolsa.
1: É, exato.
0: Meu amigo, procura a cura do câncer.
1: Aham.
0: Né? Procura a cura da esclerose, procura a cura de uma doença. Exatamente. Procura como melhorar a vida das pessoas, como minimizar impactos aí no meio ambiente, mas pra fazer uma bolsa de dinossauro?
1: Gente.
2: É legal, mas acho que a moda se passou aqui, né?
1: Passou bastante.
0: Eu não sei se essa vontade que algumas pessoas têm de ter a exclusividade.
2: Eu acho que integral. É isso.
1: Exato, sério. Quer ser exclusivo.
0: Amiga, quer ser diferente. Uma Balenciaga. Uma Balenciaga que você usa com a sacola de mão, que não tem pesquisa de não sei quantos mil reais. Não gostava de dinossauro e agora eu gosto menos ainda.
2: Cara,
0: eu vou te transformar num dinossauro,
2: Eu quero.

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0: E a gente vai chegando no finalzinho do nosso encontro, né? Passa tão rápido, né, gente?
3: Passa rápido. Já é 2 horas.
0: É 2 horas. E a gente vai papiando, vai rindo, vai contando casos pra você, vai rindo por aqui também. E o tempo vai passando, o tempo passa, o tempo voa.
3: O tempo voa.
0: Olha, vamos seguindo por aqui. A gente chega no finalzinho falando sobre Lauana Prado, que vai lançar um álbum, mas ela é chique. Ela não vai pro estúdio, ela vai gravar em casa. Que
3: performa, ela grava em casa, gente.
0: Ela tem o estúdio dela, meu amigo.
3: Bom, gente, a Lauana Prado anunciou nessa terça-feira, dia 28, o lançamento de seu novo projeto musical. A cantora revelou a chegada de Cantos da Casa, volume 1. Primeira parte de um álbum gravado em um clima intimista na casa onde mora, em São Paulo.
4: Gente, é bom que ela não precisa nem sair pra trabalhar.
0: Ela tá já ganhou neném, gente. Já deve ter ganhado,
3: né? Já ganhou, não sei.
4: Impossível.
3: Nas redes sociais, a sertaneja compartilhou a novidade com os fãs e destacou o significado especial do trabalho. Ela disse que é uma das gravações mais especiais de sua vida até aqui e que espera que o público tenha um espaço no coração guardado para esse projeto, assim como ela tem no seu. A artista também afirmou estar ansiosa para apresentar as novas músicas ao público, mas ainda não revelou a data oficial de lançamento do álbum.
0: Já
3: nas plataformas.
0: Já não gosta dessas coisas. Não fala pra gente as coisas. Fala as coisas completas, gente. A gente
3: é gosta de guardar um suspense e tal. Tem hora que suspense e a gente fica... saco cheio.
0: Quer saber,
3: gente. Bom, a capa do projeto já foi divulgada e mostra a Lauana grávida exibindo a barriga da gestação.
4: Olha,
3: então ganhou ou não ganhou neném, gente?
0: Não, já acabei de olhar aqui, ela não ganhou bebê.
4: Ainda não?
0: Tá grávida de 25 meses.
3: Tá doido, gente.
4: O bebê vai nascer com 5 anos.
3: A escolha da casa como cenário também acompanha um momento vivido pela cantora que transformou experiências pessoais em inspiração para novas faixas.
0: Nota aqui mesmo, olha, Lauana Prada... Ó, quer ver? Eu perguntei aqui, ó. Não, Lauana Prada ainda não ganhou bebê. Ela está na reta final da gestação de 9 meses do seu primeiro filho, que
4: eu
0: vai se chamar...
3: Não é 9 meses, não.
0: Ela tá falando aqui.
4: Não pode ser, gente.
0: É 17, né?
3: 17 meses.
0: Porque... Gente, é gestação de 3 anos?
3: Tá doido.
0: Gente, ela tá grávida, tem muitos anos
3: pois
0: que ela tá grávida.
3: É. Tem muito tempo que ela tá grávida.
0: Enfim, né? Vem aí filho e música nova.
3: E música nova.
0: Né? Espera, pessoal, para aí. Será que ela vai chegar, vai seguir nessa vibe dos modões, assim? Que eu acho que ela consagrou ela, né?
3: Sim, eu acho que sim.
0: Sertanejo mais doído, mais de fazer você arrastar o chifre no asfalto.
4: Ela vai fazer uma sobre ser mãe, né?
3: Não? Será?
0: Sertanejo não combina com isso, não, gente.
4: Ah, que isso, gente.
0: Ser mãe no sertanejo, não. Música de sertanejo é música que faz a gente sofrer, faz a gente amar.
3: De amor.
0: É a próxima vida, né?
4: Que isso,
0: gente. Isso aí é música infantil, é música do João, aquelas...
3: Grazi.
0: É brincadeira.
4: Fecha o microfone dela.
0: É porque a Beatriz adora o João e eu falei que eu acho ele meio...
3: chato, melancólico.
0: É, enfim. E a gente tá conectado, chega no finalzinho por aqui. A gente volta amanhã a partir de 1 da tarde. Será que teremos frase de encerramento para hoje?
3: Tô esperando.
4: Será que temos?
0: Tô cobrando. A frase de... Eu queria ser o He-Man, mas já que eu não sou o He-Man, né? Eu sou
4: a Xirra.
0: A Xirra do Brasil, a Xirra bronzeada. Olha só, frase do dia para você nesse finalzinho de programa. A frase é complexa hoje, tá? Mas assim, é pra pensar. Então presta atenção.
3: Gente.
0: Olha, a maré vai e volta. Vai e volta. E com o tempo ela remodela a pedra mais dura que existe na costa. O que que significa isso? Tem resultado que não vem de um esforço concentrado. Ele vem da repetição paciente de algo que parece não estar fazendo efeito.
4: Muito legal.
0: Então, siga tentando, não desista. Um beijo, até amanhã, menina.
3: Beijo,
4: tchau.
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3: Na 93 FM 2:05.
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3: Olá, tudo bem? Uma excelente tarde para você. Juntos por aqui na programação 93 FM. Vamos lá, tá começando o Mega Pop.

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0: 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Começando Rosier Too Sweet.

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1: Boa tarde, tudo bem? Eu sou o Thiago Rossi e chego com informações para você aqui na 93FM. Um homem de 38 anos foi preso pela Polícia Militar na tarde desta terça-feira, dia 28, em Antônio Carlos, suspeito de furtar a carteira de um idoso de 75 anos e utilizar os cartões de crédito da vítima em estabelecimentos comerciais da cidade. O caso teve início após o idoso acionar a PM e relatar que, por volta das 13h30, esteve com suspeito na Praça João Cabral. Em seguida, ele seguiu para uma fazenda nas proximidades de Bertioga e, ao retornar, cerca de 2 horas depois, percebeu o desaparecimento da carteira, que continha documentos pessoais e cartões bancários. Ao verificar a movimentação dos cartões, a vítima constatou que haviam sido realizadas compras em comércios de Antônio Carlos. Com base nas informações, os militares realizaram rastreamento e localizaram o suspeito em sua residência. No local foram encontrados 4 cartões e uma carteira preta. Os demais documentos pessoais da vítima haviam sido deixados pelo suspeito em uma farmácia da cidade. O homem foi preso e encaminhado à Delegacia de Polícia Civil para as providências cabíveis. E um tornado atingiu os municípios de Guriá, 7 de setembro e Senador Salgado Filho, no noroeste do Rio Grande do Sul, na noite da última terça-feira, deixando 7 pessoas feridas e provocando destruição em residências, queda de árvores e postes, além de ferir animais. Segundo a Defesa Civil, o fenômeno foi causado por uma supercélula e afetou dezenas de moradores com casas destruídas e danificadas, sendo registrado por radar por volta das 18h25. E a gente continua falando de tempo, isso porque a Defesa Civil de Barbacena emitiu um alerta de perigo potencial para baixa umidade relativa do ar nesta quarta-feira aqui na cidade. O alerta teve início às 11 horas da manhã e segue até às 19 horas, com índices previstos entre 20 e 30%. A população deve reforçar a hidratação, evitar atividades físicas nos horários mais quentes, umidificar os ambientes e redobrar os cuidados com crianças, idosos e pessoas com doenças respiratórias. O órgão também reforça a proibição de queimadas e orienta que, em caso de sintomas como falta de ar ou sangramento nasal, seja procurado imediatamente o atendimento médico. Bem, eu vou ficando por aqui, mas às 15 horas a gente volta com mais informações direto da redação. E não perca, às 18h30, mais uma edição do nosso Jornal da Noite, com tudo que é destaque em Barbacena e região. Um abraço e até mais!
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0: Neon Soul Sick, encerrando essa super sequência aqui do Mega Pop na programação 93 FM.
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1: E aí, tá curtindo? Bom demais, né? Mega Pop 93 FM é o melhor da música pop pra você aqui em 93.3. E agora tem Ava Max, Love Sweet Tea, Kings of Queens.

0: Detonautas, encerrando essa super sequência por aqui no Megapop 93 FM, o inferno são os outros. Já já tem muito mais.
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13: 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E a hora?
0: 93 FM 3 e 2.
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2: É isso aí. E a gente segue então com o Mega Pop na programação 93 FM. Agora tem Jonas Blue e Dakota. Fast Car. Uma excelente tarde.

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1: Boa tarde, ouvinte. Tudo bem com você? Tô chegando aqui com mais notícias direto da redação. As inscrições para o concurso Rainha do Flaquejo 2026, uma das atrações mais tradicionais de Antônio Carlos, terminam no dia 31 de julho. As interessadas podem se inscrever por meio do formulário online disponível no perfil da Prefeitura de Antônio Carlos no Instagram. O concurso contempla as categorias Rainha, de 14 a 18 anos, Super Broto, de 11 a 13 anos, Broto, de 7 a 10 anos e Brotinho, de 4 a 6 anos, e tem como objetivo eleger representantes que valorizem a cultura local, além de proporcionar às participantes uma experiência de integração, fortalecimento da autoestima e representatividade em um dos eventos mais tradicionais da região. A Agência Nacional de Vigilância Sanitária, Anvisa, aprovou o registro de 5 novos medicamentos à base de semaglutida, substância utilizada no tratamento do diabetes tipo 2 e da obesidade. Os produtos autorizados são Zempinel, Semanvi, Orsema, Semazum ou Ozi, todos em formato de caneta injetável para aplicação subcutânea. A semaglutida é o principal ativo presente em medicamentos como o Ozempic e o Wegovy, conhecidos por auxiliar no controle da glicemia e na redução do apetite. Apesar da aprovação, a Anvisa ainda não informou quando os novos medicamentos estarão disponíveis no mercado, nem quais serão seus preços. A expectativa é que a entrada de novos fabricantes aumente a oferta e a concorrência, contribuindo para ampliar o acesso ao tratamento. E um zelador do cemitério público de Senhora dos Remédios foi denunciado pelo Ministério Público de Minas Gerais por supostamente cobrar R$500 de uma família para realizar um sepultamento, serviço que é gratuito e custeado pela Prefeitura. Segundo o Ministério Público, após investigação da Promotoria de Justiça de Barbacena, foi constatado que não há cobrança pelo serviço, levando o órgão a denunciar o servidor por corrupção passiva, pedir seu afastamento imediato e requerer a perda da função pública, a suspensão dos direitos políticos, a devolução do valor recebido, pagamento de multa e indenização por danos morais à família. Em nota, a Prefeitura de Senhora dos Remédios informou que instaurou o procedimento administrativo para apurar o caso, reafirmou que não admite a obtenção de vantagem indevida por agentes públicos e destacou que aguardará a decisão da Justiça da Comarca de Barbacena. Eu vou ficando por aqui, mas mais tarde a nossa equipe volta com mais notícias direto da redação.
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0: Nelly, encerrando mais uma super sequência por aqui no Mega Pop da 93 FM, All Good Things. Uma excelente tarde.
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Muito bem, Mega Pop de volta para você curtir com a gente nessa tarde aqui na programação 93 FM. E agora, para a gente poder matar saudades, hein? Rockset por aqui. 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
1: Olá, ouvintes. Eu sou a oftalmologista doutora Débora Laguardia. Hoje eu vou falar sobre uma doença dos olhos chamada glaucoma, que causa perda na visão. E o que a pessoa sente quando ela tem glaucoma? O problema é esse. Muitas vezes não há sintoma nenhum, ou seja, não sente nada. Quando apresenta algum sintoma, os mais comuns são dor ocular e vermelhidão. Daí a importância de realizar o exame oftalmológico preventivamente e periodicamente. Não adianta ser uma vez só, principalmente após os 40 anos ou mais cedo, quando há histórico de glaucoma na família. Então, a prevenção é o melhor remédio. Hoje eu fico por aqui. Um beijo. Até o próximo programa Olhar Certo.
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E Pet Shop Boys encerra o Mega Pop na programação 93 FM, a rádio que é show. Continue com a gente, daqui a pouquinho tem Wander Antunes com Circuito Sertanejo. Para você um forte abraço, até a próxima em 93.3.

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agora 4:10. Olá, gente que se liga na gente, boa tarde, boa tarde. Estamos começando mais uma tardezinha sertaneja, o nosso circuito no ar, aqui na Rádio Que É Show. Vamos conferir na próxima hora o nosso som aqui, é destaque, tá bom? Para você aí no final do expediente, para você no trânsito, para a turma que curte a gente pela internet e onde quer que esteja, para você que se liga na 93. Começando!

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0: E assim começamos mais um Circuito Sertanejo na Rádio Que É Show. Sequência bacana, especial, Diego e Vitor Hugo, com Saia Rodada e a Pisadinha. Você ouviu também Murilo Rufi, Saudade Estranha.
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0: Por aqui, 4h24.

Se ligando, conferindo. Olha, você curtiu aqui com a gente o som de Jorge Mateus, Laona Prado, Haverá Sinais, Eduardo Costa, Deus é Caipira.

0: 4:31.
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2: 4 horas 35 minutos.

Pronto, voltamos e tem mais música, última parte do Circuito Sertanejo na nossa tardezinha. O clima pra você começa com Matheus e Cauã, Gatilho.

Aqui rola muito mais música, que sequência, hein? Olha aí, Chama Chuva, regravaram aí Meia Lua Inteira. Essa música é da época da novela Tieta, né? Década de 80, meados de 80, e voltou agora com essa galera aí, tá certo? Teve o som de Zé Neto Cristiano, Cadeira Cativa, e ainda Pior é Te Perder, com Alan e Alex, tá certo? Gente, estamos caminhando para a reta final do nosso Circuito Sertanejo aqui.

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2: Meu irmão, que faculdade você faz, companheiro?
3: Essa é a dificuldade.

0: Obrigado, BH!
1: Passa rapidão, aí, chegamos ao final, tá vendo? Lembrando que o Circuito Sertanejo rola nas tardezinhas de segunda a sexta, de 16 até as 17 horas. E nós temos aí a nossa participação já tradicional todas as manhãs, a partir das 5 da madrugada até as 9, com um bom demais da conta, acordando a cidade e a região. E amanhã eu volto, tá? Pra acordar aí a cidade de bem com a vida sempre. Grande abraço, na sequência o Guto Costa com Fala Comigo. E pra fechar, tem uma saudade de presente. Não é modinha, é modão. Vamos conferir Leonardo com Eduardo Costa e um clássico sertanejo. Fechando o nosso bate-papo de hoje. Valeu, tchau, tchau.

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9: 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Vamos juntos! Hoje, quarta-feira, dia 29 de julho, essa daqui é a 93 FM Barbacena, Minas Gerais. Eu sou o Guto Costa, acompanhando você até às 19, já sabe. É aquela hora de correr no telefone Discar 3939-0950, ou então vir no WhatsApp mais cobiçado em Barbacena região, 999-2527-50, que eu tô te esperando. E tem promoção hoje? Não acredito. Tem promoção hoje aqui, ó, deixaram pra mim aqui, ó. Essa é da boa, hein? 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Galera da noitada aí, ó, larica tá na área, hein? E também lá no Barracina Shopping, então, ó, participa comigo aqui que você vai estar concorrendo a esses dois Egg Burgers. Que delícia, hein? Deu água na boca, hein? Então participa comigo, deixa eu pegar mais uma trilha aqui que o telefone tocou, deixa eu ver. Quem tá na área aqui me esperando? Ai, meu Deus, cadê a trilha? Ah, meu Deus do céu, anda aí, a trilha. Não some não, trilha, pronto, já tá na área aqui, deixa eu ver. Fala comigo! Tá mudo? Tá mudinho? Ixi Maria, caiu a ligação, deixa eu liberar o telefone então. Já chegou aqui mais um aqui, deixa eu ver quem tá por aqui. Fala comigo!
11: Fala comigo,
9: Guto. Ô, Valdemir, tá tudo bem, Valdemir?
11: Tudo bem,
9: ainda
11: mais falando com você.
9: Ah, a Recíproca é verdadeira, Valdemir. E qual vai ser a música de hoje, Valdemir?
11: Ana Castela.
9: Ana Castela, tem preferência de alguma?
11: Não, pode escolher, Marcelo. Aqui hoje o celular, o Luciano mandou a foto minha que tá com o crachá e a camisa de lá.
9: Ah, mandou, vou dar uma olhadinha aqui, mandou, vou dar uma olhadinha aqui, aí sim, hein? E conta pra mim, vai oferecer Ana Castela pra quem?
11: Pra você, pra sua família, pro seu pai, pra sua mãe, pra sua esposa, pro menino. Pra todo mundo da rádio, pra
9: dona Maria Bloco,
11: pra
9: dona
11: Maria Geraldo, pro Luiz, pra minha filha, pro meus netos
9: e
11: pra
9: Selma. Ó, tá igual
11: locutora
9: de rodeio, falando rápido, hein, Valdemir? Aí
11: é,
9: sim.
11: Ué, falando rápido.
9: Beleza, não tô podendo rir, não, senão começa tudo isso
11: aqui. Ah, eu já participo
9: de
11: você também, tá?
9: Uai, você gosta de Egg Burgers?
11: Ah, tô trouxendo os catarinhos, hoje o dia deve ter bastante,
9: faz um ano
11: lá que não
9: sei. É mesmo, né? Ele busca aqui, você ganha lá, ó, dois Egg Burger de mamão. Mamonas é bom demais, hein? Nossa.
11: Inclusive ganhou, filho, gostou.
9: É, bom pra caramba, é. O sanduíche lá é bom demais. Tem um macarrão também que é extraordinário. Não é fácil, não. Boa sorte a você, Tamara Vieira.
11: Obrigado, tchau.
9: Tchau, tchau, com Deus. Tchau, tchau. Aí sim, hein? Escolhi essa daqui que eu acho que é uma das músicas mais lindas, Ana Castela. Ela e Gustavo Mioto aqui, Fronteira, é linda essa música, gente. Tá aí, ó, 5 e 9, vou liberar pra você agora. É só discar 3939-0950 ou vem no Zap Zap, que eu tô te esperando, hein? Solta o som.

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3: Mas é na hora, na hora, na hora. É só correndo o telefone e diz, cara aí, 3939-0950. Véio, o zap zap tá tranquilo, deixa eu dar um F5 aqui, ó. Deixa eu ver se chega alguma mensagem aqui. Enquanto isso, vamos no telefone então. Fala comigo.
4: Fala comigo, Tucano.
3: Eda, Maria Geral, tá sumida? Como é que estão as coisas? Tá tudo bem?
4: Olha, eu liguei pra falar contigo, não consegui.
3: É mesmo? Ah, meu Deus.
4: É, eu falei aqui, dó.
3: Ah, meu Deus. Até a hora que fica ruim mesmo, é difícil, né?
4: É.
3: Mas hoje...
4: É, possível,
3: né? Mas hoje deu, tá tudo bem, ótimo.
4: E aí, você melhorou a gripe?
3: Melhorei nada, Dona Geral. Que negócio mais dois, agora não caba não, tá doido. Mas tá bem melhor, tá melhorando. Mas tá melhorando, tá melhor. Não, tomando uns remedinhos lá, uns comprimidos lá, fazendo uns chá, tô na luta.
4: É café com limão e mel?
3: Gente, canta a receita que eu recebi aqui. Café
4: que
3: com...
4: é uma beleza, eu mesmo nunca tomei não. Porque tem muito tempo que a gripe não me pega.
3: Café com limão e mel.
4: Mas eu já ouvi falar que é bom. Pra acabar a tosse.
3: É mesmo? Café com limão e mel?
4: É.
3: É, isso é mais fácil de fazer, isso é menos pior.
4: Se tu não fizer bem, mas também não vai fazer.
3: É, porque passaram uma aqui de cebola com mel. Ah, meu Deus do céu. Alho, tem uma do Zé da Avenida, mas era alho com o quê mesmo? Tinha alho com alguma coisa. Alho com limão, um negócio assim, meu Deus do céu.
4: Eu já tomei até isso? Café com alho, mas não adiantou nada.
3: Não.
4: Agora diz que café com mel e limão é bom.
3: É bom, é bom?
4: É, eu acabei de me gripar, não me consigo assim, né?
3: É ruim, né? Ficar doente é ruim, né, Dona Geralda?
4: Ah, é ruim demais.
3: Tá doida mais nesse frio, rapaz. Nossa Senhora.
4: Eu tenho uma tosse que em tempo de frio ela me pega, mas quase morro de tossir. Aí eu fiz um tratamento, o médico me passou um comprimido, ah, não tossi mais.
3: Ué, mas que comprimido é esse, ué? Que remédio é bom, ué?
4: O nome é que eu não sei, eu vou ver o nome, depois eu te passo.
3: É, mas também nem tudo que é bom pra um é bom pra outro também não, né, Dona Geralda? Vamos fazer os exames. O certo é ir no médico, né? Conversar com o médico, fazer os exames. Cada um tem um organismo, né? Cada um reage de um jeito, né?
4: Porque o chá, se não fizer bem, mal também não. Mas remédio é bom ir no médico,
3: remédio,
4: né?
3: Remédio não. Pode se medicar sozinho, não, que o bicho pega.
4: E eu tô, né? Não ligo muito, não.
3: Não, não pode, não. Não pode ficar se medicando, automedicando, não. Porque aí, quando precisar do medicamento, já não faz efeito. Tem que... procurar um médico. Pra isso que existe os próprios. Cada um na sua, né, Domingão? Vamos falar a verdade, né?
4: É verdade.
3: Existe um médico pra cuidar da gente. Né? Cada profissão tem os seus métodos. A gente não adianta querer saber tudo, não. Tem gente que vai lá no chat GPT, tô com dor de cabeça, o que é que eu tomo? Aí o chat GPT fala, faz isso, isso e aquilo. Às vezes você camufla o problema, né? Você fica camuflando ali o problema.
4: Ah, gripe, eu não tomo mais, não. Tá morrendo de tomar chão, não deu um tomate. Só esse com mel que... o dia que a tosse me pegar, vai ser Natal, isso vale.
3: O mel sempre é bom, né, Dona Geral? Mel sempre é bom, né? É pra tudo, né? Própolis também é bom, que própolis é... Como é que eu posso falar?
4: Ah, aquilo eu já tomei, pra mim não valeu nada.
3: É,
4: então... pus na minha garganta, queimou a garganta.
3: Uma coisa tá ruim, nada tá valendo pra senhora, Dona Geral? Que isso?
4: Foi?
3: Nada tá valendo pra senhora?
4: Aqui não tá, não. Só o comprimido que o médico passou, foi bom, não custou mais, não.
3: Aqui, e conta pra mim, qual vai ser a música? A música já tá até na metade aqui, é isso mesmo? Festa no Vapê com a Latino?
4: É isso aí.
3: E vai mandar pra quem?
4: Pra Valdomiro, pro Luiz, pro Celina.
3: Isto.
4: E pro Zé da Bendita, já mais pra você.
3: Ah, obrigado pelo carinho. Aqui, ó. Um beijo instalado pro senhor. Viu? Como é que é?
4: Cuida direitinho pra melhorar a gripe.
3: Ai, se Deus quiser, segunda-feira eu já tô de volta zerado.
4: É, se Deus quiser, mas...
3: isso. Aqui, fica com Deus, então manda um abraço, João Bento, a turma toda aí em Vasconcelos, tá?
4: Falou, Lúcio.
3: Valeu.
4: Tchau, tchau.
3: Tchau, tchau, da geral. Vou lançar um livro de receitas aqui pra gripe. Cada receita que eu recebi, né, gente? Gratidão a todo mundo que me passou aí. Tem cada uma boa, boa. Não é? Latino com festa na P517, vou liberar agora é você, só descarto te esperando, hein?

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2: Tô mesmo, hein? Corre lá e diz que é 3931-0950. 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
2: 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Vamos lá, telefone tocou? Deixa eu ver aqui, ó. Fala comigo!
4: Fala comigo, meu neto querido.
2: A vovó Leirinha tem Cartão de Todos, né, vovó Leirinha?
4: Tem, com certeza.
2: E todo... E beneficiou todo mundo aí, tem um monte de filha, né, vovó Leirinha?
4: Gente pra todo lado.
2: É mesmo?
4: É. O dia que chegar lá, tu tua família só é uma confusão.
2: Não é? E conta pra mim, tá afim de ouvir John Secada, é isso?
4: Isso.
2: Que bom gosto, hein, vovó Leirinha? Adoro
4: você
2: John Secada.
4: A música é muito linda, né? John
2: Secada.
4: Você já pensou se eu ganho uma casa e sai nós dois na foto? Chique.
2: Você já pensou, vovó Leirinha?
4: É um sonho, né?
2: É um sonho. E o sorteio é todo sábado na Band. A senhora, de vez em quando a senhora liga aí pra assistir. Quem sabe? Eu torci pra senhora aí, hein? Já pensou ganhar uma casa novinha, gente?
4: Pois é, nossa.
2: Aí ficou bom demais.
4: Aí ficou muito bom.
2: Aí ficou bom. Aí ficou igual o Vandeir, bom demais da conta.
4: Bom demais da conta.
2: Não é? E conta pra mim, vai oferecer pra quem o John Secada?
4: Pra você, pra toda a sua família.
2: Ah, obrigado, carinho, vovó.
4: Todos, né? Porque só for falar isso, já viu, né? Alguém embaixo.
2: É muita gente.
4: Né? Muita gente. Tá todo da minha família, né?
2: É isso.
4: Meus netos. Bisnetos, né? Que agora vai
2: gerar
4: 3.
2: É, então, Moleninha não é brinquedo, uma família fértil.
4: É isso é. Tem que parar um bocado, né?
2: Ah, não, deixa, é bom. Deixar os descendentes aí.
4: Não, pode pôr muito filho, muito não. A coisa tá feia.
2: Tá caro, não tá? Tá caro.
4: O problema não é caro, né? O problema é a educação, tá difícil.
2: Não é?
4: É.
2: Antigamente era mais fácil de educar, né? Hoje em dia tá tão difícil. É muita influência de internet, televisão.
4: É, muita coisa.
2: Não é?
4: Né?
2: É.
4: A gente puser no caminho certo, já tá bom.
2: Já tá bom, já tá bom. Mas é, aí tá todo mundo bem criado. E fio de peixe nasce baleia, não. Pode ter certeza que não.
4: Bem bela, né? Não, mas é engraçado, eu posso reclamar, não.
2: Isso, e mais pra quem? Mais pra quem?
4: Hein?
2: Mais pra quem, meu amor? Isso.
4: O Pedro deve estar lá na oficina te ouvindo.
2: Ê, Pedro, é assim que é bom, hein?
4: Ele e o Vanderlei, tá lá mexendo com
2: fazendo, o carro te ouvindo. Estão fazendo arte, então o Vanderlei só faz arte, só fazendo arte.
4: Isso.
2: Ok, pode soltar o som então?
4: Pode.
2: Aqui, ó.
4: Deus te abençoe. Tá?
2: A sua bênção. Um ótimo fim de tarde, uma noite abençoada. Para
4: todos nós, né?
2: E que nosso Senhor Jesus Cristo esteja presente aí com a senhora nessas horas, tá?
4: Isso.
2: Tamo correr. Junto, tamo valeu. Junto. Valeu, tá. Tchau, tchau, mamalelinha.
4: Tchau, beijo.
2: Beijo. É bom ter vovó, né? É bom ter vovó. Eu sou mais velho que os filhos dela, mas você chama de vovó, né? Minha vovó emprestada, né? Tem um carinho enorme, dona Marilene, a família toda. Tá aí, ó. Vamos de música, então? Essa daqui eu vou mandar em especial pra galera que tá na estrada, né? Nas mediações de acesso à Barbacena aí, na 265, né? Na 040. Pessoal que tá vindo ali também de Campo Lide. Seguindo viagem aí, um ótimo destino para vocês. Dirijam com segurança, a gente tá vendo cada acidente, cada catástrofe, né? Dirijam devagar e com segurança, tá? E tem mais, é, você que tá seguindo viagem, ótimo destino. E para você que tá chegando, meu querido, seja bem-vindo a esta, que é a Cidade das Rosas, na sua companhia, 93 FM, Guto Costa. E agora com você, John Secada, de Standard Day.

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4: 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Opa, chamou, chamou. Ah.
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4: 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Vamos lá, deixa eu dar um rolezinho aqui no nosso Zap Zap. Deixa eu ver se chegou alguma bolinha aqui. Tem bolinha? Ih, agora deu F5? Ah, meu Deus do céu. Tá doido. Tá engraçado esses WhatsApp web, tá toda hora pedindo pra atualizar, uma loucura, né? Vamos lá, tá atualizando aqui, deixa eu ver. Eu já vi que a Lúcia mandou mensagem aqui na hora que ele sumiu aqui, ó. Deixa eu ver a Lúcia aqui, ó. É, boa tarde, meu amigo do Costa, Lúcia do bairro Pontilhão, gostaria de ouvir a música. Ah, mandou bem. Girl Just Want to Have Fun com Cyndi Lauper. Mandou bem, vai ser a próxima aqui, ó. Deixa eu pegar aqui. Cyndi Lauper, cadê a Cyndi, gente? Cyndi, minha querida, cadê você, hein? É o famoso melô da galinha, não é isso? Beleza, minha amiga Lúcia, já tá na área aqui. Deixa eu dar um rolezinho aqui. Tem áudio também? Tem áudio? Ah, melhor ainda. Deixa eu ouvir um áudio aqui, ó. Maria, minha querida, fala comigo. Cadê, gente, o botão? Ah, deixa eu botar aqui, tá com o botão errado aqui, ó. Vamos lá.
6: Oi, Guto.
4: Oi.
6: Boa tarde, amigo. Tudo bem? Tudo bem,
4: querida? Tudo.
6: Guto, se for possível, você toca pra mim com Nando Gordel. A música Você Endoideceu Meu Coração.
4: Você endoideceu.
6: Eu vou mandar para você, toda a sua família, pro Henrique da Pierre e para todos que estiverem te ouvindo. Ó, quero participar das promoções, viu?
4: Vai, lógico.
6: Um abraço para você, fica com Deus.
4: Amém.
6: Tchau, tchau,
4: amém.
6: Beijo.
4: Tchau, tchau. Tem mais um Zé também tá na área, deixa eu ver o Zé aqui, ó. Fala comigo, Zé.
7: Boa tarde, meu amigo Guto Costa, fala comigo.
4: Não, é.
7: Guto, manda um alô super especial para todos os seus ouvintes. E de forma muito especial, com muito carinho, um abraço muito forte para o nosso amigo Vanderir Antunes, que perdeu sua mamãe recentemente, né?
4: Isso, isso.
7: O beijinho dele já está com a minha mãezinha lá no céu.
4: Deus abençoe.
7: Junto com a glória de Deus. Um abração para o nosso amigo Vanderir Antunes, que eu tenho uma admiração muito especial, assim como você também.
4: Espetacular.
7: Excelente final de tarde. Grande abraço. É o Zé da Vendinha.
4: Cara, até fico assim meio que emocionado e triste, porque a dona Margarida, a mamãe do Vanderir, ele me falou, ela era minha fã. Olha bem, emociona aqui de falar que eu tive a oportunidade de conhecer em vida e não fui, estive lá com ele. E assim, pessoa espetacular, assim, alegre, uma senhora alegre, com as mensagens que ela mandava de áudio aqui com ele pra mim, nossa, excepcional. Nossa, demais, viu? Mandei, receba a força aqui dos seus amigos aqui da 93, você vê o carinho dos ouvintes que te amam, tá bom? Muita força e fé. Dona Margot, Dona Margarida aí, com certeza está ao lado do Senhor, tá? Aquele abraço para você, receba o carinho aí, né? Bom, vamos lá então, tem uma sequência de música aqui? Tem, mas tem um vídeo aqui também comigo. Deixa eu ver mais uma aqui, ó. Boa noite, Guto Costa, boa tarde, fala comigo. O Adalberto, lá da Autoescola Social. Toca pra gente aí. Ó, Maica Maleta. Mandou bem, gente. Só musicão aqui, hein? Bruce Springsteen, hein? Gente, eu tenho uma sequência boa aqui agora, hein? Só tem música boa aqui agora, hein? Tem aqui, ó, Nando Cordel, tem Cyndi Lauper, tem Bruce Springsteen. E agora também vamos ver do ouvinte aqui, ó. Fala comigo!
8: Sextou,
4: Luiz! Uai, Luiz, que sextou, Luiz? Tá doido, Luiz?
8: Nossa senhora, hoje é quarta-feira já, Luiz.
4: Que isso! E aqui tem galão hoje? Tem galão hoje? É hoje? Não,
8: só sábado,
4: você
8: falou comigo?
4: Ah, é só sábado? Não, acho que tem rodada do Brasileiro no meio de semana, rapaz.
8: Cara, é só na Juventude.
4: Eu acho que... Não, acho que... Ah, foi adiado! Foi adiado aqui, era com o Bragantino, foi adiado, é. Hoje tem aqui, ó, Inter e Flamengo, Vitória e Palmeiras, Mirassol e Remo, Fluminense e Bahia, e amanhã tem outros aqui, ó. Amanhã tem Corinthians e Atlético Paranaense, tem Cruzeiro e Curitiba, e foi adiado aqui, ó, 4 jogos. Entre eles o Atlético e o Bragantino. É bom que o Atlético não perde, Luiz. Né?
8: Você falou comigo que é a Juventude, sabe? Na Copa do Brasil.
4: Isso aí é Copa do Brasil, aí já é Copa do Brasil.
8: Você
4: já fechou aí, Luiz? Você já fechou aí, tá tranquilo, rapaz?
8: Hein? Você
4: já fechou aí, hora boa?
8: Que dia?
4: No sábado, é?
8: Que 7h30, a hora conta pra cerveja pra ver o jogo.
4: Ué, então é bom que assiste junto contigo aí, ainda gasta mais. Ainda gasta mais. Fala comigo.
8: Gabriel não fala não, da cebola, o mel. Eu liguei, assim, me atendeu. Falou, Gabriel, mastiga alho, cu, pra tu ver o que é bom.
4: Padre. Nossa. Meu amigo aqui, um abraço super especial pro Betão, dos melhores pastéis de Barbacena aí pertinho lá do Ibiapaba. É o pastel e a empada, né? Os dois, um do lado do outro. Gosta de pastel? Não, então come empada. Gosta de empada? Não, então come pastel. É o Betão, é o Betão.
8: Ô, Betão, manda aí o pastel e a empada pra nós aí, Betão.
4: É, ué. Aqui.
8: Aí pra nós, pro Guto
4: Costa. Podia voltar o empadão, né, cara? O pessoal, né? Podia voltar o empadão.
8: Vamos pegar o empadão lá, não faz uma graça pra você, né,
4: tem, não, vai voltar o empadão.
8: Tem que fazer uma graça lá, ué.
4: Tem que voltar o empadão. E ele me passou a receita aqui, ó. O Betão passou pra mim a receita aqui, rapaz. Quer ver? Ó, deixa eu entrar aqui.
8: Fala aí,
4: é o famoso Beto Machado, mandou aqui pra mim, ó. Ô, Guto. Para com isso, toma logo um conhaque com limão e mel. 3 dias você tá zero, hein? Falou comigo aqui, ó.
8: Cobrança ali aguentar o barco.
4: Nossa, se eu tomar 3 dias conhaque, mel, aqui, limão e mel, vou ficar alcoólatra, vou querer beber todo dia. Hein? Vou achar que eu tô gripado todo dia, né? Não, hein? Que é bom, o negócio é bom. Aí ele mandou pra mim aqui uma fotinha aqui do própolis. Ele falou, ó, meu remédio diário. Tomo todo dia 20 gotinhas direto na garganta. Aqui, ó.
8: Puro?
4: Mas deve queimar, não queima?
8: Eu tomo ela com limão de manhã, em jejum,
4: com água?
8: Limão exprimido, que é limão capeta, limão rosa da horta.
4: Né? aquele é bom.
8: 12 gotas dele com água, completo copo americano.
4: Ó.
8: É bom pra gripe, bom pra emagrecer.
4: É bom. Mas você tá bom. Gordo, Luiz? Como é que é bom pra emagrecer, Luiz? Você tá gordo, como é que é bom pra emagrecer?
8: Quem que é gordo?
4: Tô brincando.
8: Que isso, eu tô fofinho.
4: Você tá em forma, né, Luiz? Você tá em forma.
8: As mulheres gostam. Ah, vai começar mais. Não, isso aqui é difícil de adquirir, minha filha. Isso aqui é qualquer um que adquire isso, não.
4: Eu ia falar uma coisa aqui, mas tô no ar.
8: Quem gosta de osso é cachorro.
4: Hein, tem uma censura, eu ia falar um negócio.
8: Magrela na rua, assim, nossa senhora, ô coisa feita. Ô gravito, gosta de carne.
4: Vocês me tiverem. Ô Luiz, qual vai ser a música?
8: Ô, Eclipse.
4: Total Eclipse of the Heart, Bob de Tyler.
8: E hoje eu vou falar uma música boa, só parecer até o...
4: Só musicão.
8: Guita.
4: TBT, né?
8: Não vai ser TBT.
4: Total Eclipse of the Heart, ó, mandou bem, ó. Só a sequência boa aqui, ó. Ó, vem aqui, ó. Que isso, só música boa.
8: Bate, fala pro Depevate, aí do
4: Alisson, pra ficar o Alisson. Ah, Depevate é ótimo.
8: Garanta, se tiver garganta, eu vou cantar no dia pra garganta, ó. Roberto
4: Carlos. É mesmo?
8: Amado Batista.
4: Ai, ai. Luiz, aquele abraço pra você então, Luiz.
8: Eu gosto do mal feito, viu,
4: Luiz? Eu, né, Luiz?
8: Eu,
4: né, Luiz?
8: Eu,
4: né,
8: Luiz? Eu, né, Luiz?
4: Sim, senhor, positivo operante.
8: Positivo é gripar não, hein? Pelo amor de Deus, pode estar gripar aí,
4: não. Não, eu entrei lá, eu fui lá hoje pra ver que eu tava com saudade, fui de máscara, tranquilinho. De máscara, ah, fui, não. Pode brincar com. Nossa senhora, nem me pode brinca com o negócio. Primeiro que minhas irmãs me matam.
8: É, ontem 18 anos ontem. Você vai lá já levar aqui
4: com. Nossa senhora, não, já não, não pode não, pode não, pode não. Pode não. Luiz, aquele abraço, fica com Deus, Luiz. Valeu, tchau, tchau.
8: Dá-lhe,
4: galo da massa, bica aí, cara.
8: Alô.
4: Gente, eu tava vindo pra rádio hoje, na hora que eu saí, eu tenho um galo, todo mundo sabe disso, e brabo, né? Aí, meu portão é de guilhotina. Aí eu tiro o carro e vou fechar o portão. Já coloquei ele automático, já estragou umas quatro vezes, falei, agora vai na mão mesmo, deixa ele quieto. Aí tinha um golzinho com o menino parado, esperando, eu falei, só, rapidinho, rapidinho. Cara, o galo abriu tão bravo, na hora que eu fechei o portão, quando tava na metade, quase fechando o pescoço do galo, ficou pro lado de fora, você queria me briscar, rapaz, o menino ria tanto. Ei, Luiz, falou do galo, lembrei do meu galo, o galo bravo, isso, hein? Manda um abraço pra doutora Geisa. Doutora Geisa que me deu o galo, deu o pintinho pra Liz, virou um galo, né? A história dele é fantástica. Cindy Lauper pra você. E na sequência tem aí, ó, Nando Cordel, Bruce Springsteen e Bonnie Tyler, só música boa, hein? Só podia ser aqui 93 FM, a rádio que é um show. Daqui a pouco eu tô de volta, hein? Aguenta aí.

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10: Com certeza. 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E vamos junto, vamos. Agora já posso dizer, né? Ótima noite pra você. Vem comigo aqui hoje, dia 29 de julho. Essa daqui é a 93 FM Barbacena, Minas Gerais. E eu, meio que gripado, sou o Guto Costa aqui, acompanhando você até às 19. Pra participar, é só discar 39390950. Então vem no zap, zap 999252750. Deixa eu dar um rolezinho aqui. Ó, Karine, Aparecida Viridiane. Karina! Karine, né? Beijo instalado pra você, minha querida. Tá aqui, ó, recebi também aqui, ó, convite especial, formatura, ó, missa de formatura, deixa eu ver, esse momento tão especial em nossas vidas não seria completo sem a presença de vocês, convidamos com todo carinho a família pra participar, missa de formatura, que bacana, lá na Igreja Nossa Senhora da Penha, dia 30 de julho, amanhã, 7 horas, tudo bem, formatura de quê, hein? Deixa eu ver aqui, qual curso que é, hein? Ah, meu Deus do céu. Vovó Leninha, obrigado pelo convite aqui, ó. Vou marcar presença, chamar minha vida. Agora vou marcar presença. Um abraço super especial. Ah, já tá aqui, ó. Na hora. Sou eu. E, gente, é maravilhoso. Uai, que aí, de novo? Empolgou? Ah, minha filha, você empolgou? Que isso? Tá aqui, ó. Esse, gente, eu acho lindo, né? O curso de enfermagem, né? Curso técnico aqui de enfermagem. Obrigado pelo carinho. É da Duda. Uai, Duda, já formou? Já? Que bacana. Parabéns, viu? Obrigado pelo carinho e parabéns. Que Deus proteja e guie seus caminhos, que é maravilhosa essa profissão, viu? Quero mandar um beijo para toda a equipe aí de enfermagem, de todos os hospitais, né? Das policlínicas, das clínicas também, né? Aqueles também que cuidam em casa, né? É um trabalho maravilhoso ajudar aquele que mais precisa, né? Bacana. Parabéns, Duda. Vamos lá, gente. 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E acabei de receber uma notícia aqui. Betão me falou que a partir de semana que vem já tem um empadão na área aí pra turma, hein? É só larica aqui no programa, né? Assim que é bom. Bom, o telefone tocou? Fala comigo! Ficou mudo? Tá mudinho? Deixa eu liberar de novo aqui o telefone então, hein? Um, dois e já liberado. Opa, já chegou alguém aqui, vamos ver quem tá por aqui. Fala comigo!
0: Alô, Guto
10: Costa! Ô, Anelise! Fala meu nome, toca minha música. Tá tudo bom, Anelise?
0: Toca a música pra mim aí.
10: Aí, ó, o empadão vai voltar semana que vem, hein?
0: Ó, me espalha a CC aí, então.
10: Como é que é?
0: Empadão que eu quero semana que vem.
10: Empadão é bom, né? Vamos falar a verdade, hein? O nosso da companhia do empada é bom demais.
0: Que eu ganhei do lá em Barracena com você, porque eu fui sorteada. Tá gostoso.
10: É bom, né? Você pegou qual sabor? Qual sabor que você pegou?
0: Eu acho que foi de frango.
10: De frango catupiry, frango com bacon. Ai, meu Deus do céu, frango palmito.
0: Foi só de frango que eu peguei.
10: Ah, eu gosto de calabresa. Tudo o Betão foi lá em casa. Tudo o Betão foi lá em casa, meu filho, levou um pra mim lá, mas tava pesado, devia ter uns 4 quilos, aí, bem recheado, bom pra caramba de calabresa.
0: Se eu ganhar, você pode trazer pra
10: mim. Vou trazer, ele é folgado ainda, Pieve. Hein? A Nelise quer que a gente sorteie, aí leva lá pra ela, lá em Santos Dumont, ué, que isso?
0: Eu moro em Santos Dumont, não.
10: Ué, nada, é cara. Pertinho, ué, tá mais perto de Santos Dumont do que de Barbacena, eu, ué, que isso?
0: Já tá me perguntando se eu vou pagar teu pedágio.
10: Não é, tem que pagar pelo menos o pedágio aí, ué. O pedágio é dar 30 conto quase aí, ué. Que isso?
0: Aí só pode. Ai,
10: Deus.
0: Tá passando aí, só pagar o pedágio.
10: Ué, tem que pagar o pedágio, ué. Que isso? É ida e volta. E conta pra mim qual vai ser a música, Nelise.
0: Hoje eu vou querer do Roberto Cara, esse cara sou eu mesmo.
10: São muitas emoções, bicho. E vai oferecer pra quem, Nelise?
0: Para Elsa,
10: Estefana.
0: Altivo, Helena.
10: Isso.
0: E Ronaldo, e com meu filho Adriano aqui, com meu esposo Jorge, e com os outros filhos.
10: Isso.
0: E pra mim, e pro meu marido, e pra você da rádio.
10: Isso, manda pro seu Agostinho também, meu pai adora essa música aí, ó.
0: Né? Qual é o nome dele?
10: Seu Agostinho.
0: Sou o sua mãe.
10: Isso, obrigado, carinho. Você é uma simpatia, Nelise. Aqui.
0: Faz meu nome, toca minha música. Quer ganhar no sorteio.
10: Sim, senhora, dona Nelise. Aqui é uma noite abençoada.
0: Já tá rindo ali de eu falar lá.
10: Ah, eu não posso rir, não. Uma noite abençoada pra você e pro Jorge aí, tá bom?
0: Tá Falou pra você também.
10: Valeu,
0: até
10: tchau.
0: Até segunda-feira, que amanhã você não tá na rádio.
10: Isso, amanhã é o gravado aqui. Amanhã tem TBT e depois de amanhã tem o Sextou Geral. Assim que é.
0: Todas as músicas que eu não gosto.
10: Ah, meu Deus, mas segunda eu tô de volta. Aguenta aí.
0: Se Deus quiser.
10: Então tá bom. Fica com Deus, Annelise.
0: Amém.
10: Fica
0: com Deus também. Valeu.
10: Boa noite, tchau. Tá aí, ó. Esse cara é você, seu Agostinho. Mandar pro meu pai aí, pro seu Augusto. Tá aí, ó, Roberto Carlos. Isso é bom, né, gente? Pode falar, né? É o rei. 6:14.

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2: Sou eu e vamos juntos aí, né? Toquei um pro papai agora, agora vou tocar um pra mamãe também, né? E pra você que adora a Tim Maia agora, você e eu e você, mais ou menos assim, né? Não perca a hora 6h18. Chega.

0: gente, mas essa é vergonha, né, gente? Gente, o DPR vem me chamar aqui agora, gente. Dá um pulinho lá de fora da sua casa. Dá uma olhadinha pro céu pra você ver a lua. Que maravilha, né? A gente sente a presença de Deus. Perde a oportunidade não, vai lá.
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0: Opa, opa, opa, comigo não. Você que dá o tom aqui, ó. Tá liberado o telefone. Vamos num clássico? Vamos rodar um modão pra turma? Hein? Um abraço, Vandeir. Galera que toca esses clássicos aí. Gabriel Assunção. Oi, Aurélio, uma paz de bem, não faz o mal também.

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2: Mas é na hora. Tava num clássico ali, coloquei mais um aqui, ó. Gian e Giovanni, convite de casamento. Essa música também é linda, né? Mas vamos lá, tem um vídeo aqui. Fala comigo!
3: Oi, Gutinho!
2: Ô, Selminha!
3: Tá animado hoje, hein?
2: Mais ou menos, né, Selminha? Mais ou menos, né?
3: Tô sertanejo bom, hein?
2: Você viu que estou só musicão, né?
3: Você tá louco?
2: É, podia fazer um TBT só de sertanejo, não podia?
3: Podia, melhor ainda.
2: Ó, de semana que vem eu vou fazer só com sertanejo clássico aqui.
3: Mas é verdade.
2: Olha, essa daqui, você conhece essa daqui, ó?
3: Essa aí também, ó, é linda.
2: Convite de casamento é lindo, né?
3: Convite de casamento.
2: Cara, a história é maravilhosa, né? Eu nunca recebi um convite de casamento de ex, não. Nunca. Não é? Deve ser muito doido, né? Ser apaixonado com a mulher te manda um convite de casamento. Você fala, puta merda.
3: Hoje não existe mais, não, é gosto.
2: Não existe não, né?
3: Existe nada.
2: Não existe não, né?
3: Convite de casamento?
2: Muito doido.
3: Você dá o convite hoje, amanhã você para.
2: Hoje em dia a pessoa não manda um convite pra você no casamento, né? Chama você pra despedir de solteiro, né? Despedida, né? Fazer uma despedida assim. Vamos fazer uma despedida, um TBT aqui, um flashback.
3: Só mesmo, mais nada.
2: Ai, Samir, não posso ouvir, não. Dá vontade de tossir, que eu não posso ouvir. Tô segurando a risada a semana inteira, cara. Nossa,
3: ai, mas eu não tô, eu já parei de tossir, pô.
2: Ah, eu tô ruim ainda. Mas tô bem, tô melhor,
3: graças
2: tô bem melhor.
3: Graças a Deus.
2: Eu só não posso rir. Se eu... Aí, olha.
3: Tomou
2: eu
3: vou... um chazinho?
2: Já tomei um chazinho. Eu comprei de...
3: camomila faz dormir, cara? Faz nada.
2: A Sueli me deu de camomila. O que não faz dormir o quê? Só capotei.
3: Ó, capotou.
2: Eu tava chegando, tá achando meio nervoso, cara. Que o camomila é bom pra acalmar, né?
3: Não, camomila é um santo remédio.
2: É, não é bom, né?
3: É, gostoso.
2: Eu gosto dessas assim, coisas naturais, assim, né?
3: Sei, minha mãe, desde a época da minha mãe, ela ensinava a gente a fazer os chá pros filhos.
2: Folha de laranja, né? Folha de laranja.
3: Agora,
2: né?
3: Deixa eu te falar, Mias.
2: Ah.
3: Folha de laranja... Tem que saber tomar ela, só focar as laranjas antigas.
2: Ah, é?
3: Laranja de enxerto não é bom, a tua gripe nunca sara.
2: E chá de cogumelo? Chá de cogumelo também deve ser bom, não é?
3: Eu nunca sei o que é isso.
2: É natural, né? Tem umas pessoas que tomam chá de cogumelo aí, né?
3: Nunca
2: sei.
3: O que é isso?
2: Ah, não posso ver.
3: Ah,
2: não,
3: sei o que, que é, sim, sei.
2: Eu sei que o chá de cogumelo bom é quando faz com vinho. Pensa bem, o chá
3: não,
2: já...
3: aqui perto da minha casa tem uma plantação.
2: É, nossa senhora, pensou o chá de cogumelo com vinho, é. Rapaz. O cara fica muito doidão, não viu?
3: Ah. Ah, Gotinho.
2: Ai, vocês me divertem.
3: Ô, Gotinho.
2: É, fala comigo.
3: Vamos com o José Augusto, todo sábado é assim?
2: Que isso aí é só clássico.
3: Só clássico, hoje é
2: que
3: só clássico.
2: Que isso, Augusto, deixa eu achar ele aqui, ó. Dizer que estava apaixonado. Recebi um convite do seu
3: casamento.
2: Essa música é boa demais, né? Ó, essa parte é a melhor, ó. Chorei de emoção. Ó, ao verso.
3: Pra quê, rapaz?
2: Olha o que tinha no verso.
3: Não compensa chorar.
2: Ó. Estou casando, mas o grande amor da minha vida. Que loucura. Por que você não casou com ele, sua desgraçada?
3: Isso é loucura.
2: Oh, pra que você largou o cara, então?
3: Pois ah, é.
2: José Augusto, qual que é? Sábado?
3: Todo sábado é assim, eu me lembro de nós dois.
2: Todo sábado é assim, minha irmã faz eu acordar 6 horas da manhã pra ir na feira. Ei, Deus. Hein? Mas ela, quando fala assim, o que você lembra no sábado? Eu lembro que tem cadeias e me faz acordar 6 horas da manhã pra ir na feira. Puta merda.
3: Mas é, uai.
2: E você sabe que eu gosto? É bom ir na feira, né, cara? Tem coisa
3: eu
2: melhor.
3: Gostava de feira, agora não gosto mais.
2: Não, é ficar longe pra você também, você tem que cruzar a cidade inteira. É longe, né, Salminho?
3: Já é louco.
2: Se eu que moro a 200 metros tem que acordar 6 horas, você tem que levantar 3 horas da manhã pra você chegar lá.
3: Que 200 metros, rapaz? Você mora na beira da feira?
2: Não é? Mora é na beira da feira. Mas eu digo assim, você que tá morando hoje, você tem que acordar 3 horas da manhã pra ir pra feira. Cara, e eles chegam lá 5 horas da manhã, 3 horas da manhã, o povo chega cedo, né, cara?
3: É, eu trabalhei lá na Rua 7, eles chegavam 3 horas da manhã.
2: Que isso, é o pessoal da roça é trabalhador mesmo, não tem boca não, não tem boca não. E é bom, né, cara? Eu amo o pessoal da roça. Até porque a gente é da roça, o povo do Barracinho fica achando que é da cidade.
3: Mas todo mundo é da roça, não carrega carroça.
2: Não, é...
3: Mas eu posso...
2: É tossique, isso me diverte demais, velho. Mas assim, o povo Barracena acha que é da cidade, mas que é uma roça grande. Barracena é uma roça grande, né?
3: É, isso mesmo.
2: Cidade mesmo é Luxemburgo, Tóquio, São Paulo, Rio de Janeiro, Belo Horizonte.
3: Paris, né?
2: É, Paris é que é cidade, né?
3: Entendi, doido. Nossa Senhora.
2: É, ano passado eu fui em Paris.
3: Ah, você foi?
2: Foi, Aparecida do Norte.
3: Ah, graças a Deus.
2: É um passeio bom, passeio bom.
3: Outro passeio ótimo.
2: Mas posso falar? Você sabe que eu falo mesmo, né, Samir? Tem gente
3: que
2: deve.
3: Eu sei disso?
2: Ah, eu fiquei meio decepcionado lá.
3: Não é?
2: Achei muito comércio, sabe? Sim. Achei muito comércio em volta da igreja ali. Achei.
3: Ali aumentou muito, não é? Muito bonito.
2: É, a igreja é maravilhosa, né?
3: Linda.
2: É, tem umas artes bizantinas lá assim, uns mosaicos, né? Bonito demais. Mas aí do lado tinha um fliperama. Eu falei, pô, fliperama, jogo de azar, velho. Sabe, eu fiquei meio decepcionado com aquilo.
3: É?
2: É. Me falaram que tem um, né, como é que chama o outro lugar mesmo? Terra Santa, não, meu negócio? Cidade Santa, não.
3: Que Terra Santa, Coutinho?
2: Não, tem um lugar ali perto ali, cara, que eles falaram que existe o Aparecido do Norte. Tem um outro, Canção Nova?
3: Canção Nova.
2: Falaram que é mais legal, que assim, é bem diferente.
3: Meu menino já cansou de acampar lá, graças a Deus.
2: É, e é legal, né?
3: É legal.
2: Cara, essa música é linda, né? Então temos...
3: Ô, Globitinho, vamos parar com o papo? Vamos olha oferecer isso. A música?
2: Olha que tanta ilusão, fui pra cama sem emoção.
3: Então, vamos oferecer a música?
2: Sabe o que você tem que ver? Toma o Tadala aí, quem vai ter emoção?
3: Quê? Que, Globitinho?
2: Fui pra cama sem emoção, toma o Tadala, né, Davier? Toma o Tadala, isso, o Tadala no ano.
3: É a música, rapaz.
2: Essa música é linda, né? De que novela que é essa música? Vamos pesquisar aqui. Ano, música, José Augusto. Você sabe de qual novela?
3: Ah, eu não lembro, mas
2: se você acertar, eu vou te dar um prêmio.
3: Rock Santeiro.
2: Rock Santeiro? Deixa eu chutar uma aqui. Sábado. Sábado?
3: É, Rock Santeiro.
2: Será que é?
3: Com certeza.
2: Nossa, se for, eu tô perdido. Vou ter que ganhar um prêmio.
3: Se fosse me ganhar um prêmio, eu já ganharia.
2: Será que é?
3: Ou aqui não é?
2: Qual novela?
3: Rock... Não vai pesquisar qual novela, não. Tenho certeza que é.
2: Mas que isso? Você tá noveleiro assim mesmo?
3: Ó, tô. Na época eu era noveleiro, agora não tô mais
2: você
3: não.
2: Tá ruim de medo de novela. Você tá ruim de novela. Mas cadê, gente? Cadê o lançamento? A canção 1986, álbum homônimo, tal. Mas não fala que não, é.
3: Aí, viu?
2: Você acredita que ela não fez parte de nenhuma novela?
3: Ai, só vou te pegar,
2: né? Não, eu tô tossindo aqui com doido aqui. Aí tá aqui, ó. A música Sábado do cantor José Augusto não fez parte de trilha sonora de novela nenhuma.
3: Ele teve... Não fez,
2: eu sempre me enganando aqui, você engana todo mundo.
3: Você
2: é boa de live, hein, Selminha? Tá aqui, ó, Aguenta Coração, foi o tema da abertura da novela Barriga de Aluguel 90. Querer e Poder foi da novela Sonho Meu. De Igual pra Igual, Bebê a Bordo. Entre História de Nós Dois, a novela Avenida Brasil.
3: Eu tenho as músicas desse cara todinha,
2: boa. Ela é boa, né? Vamos fazer um popurrê aqui, deixa eu achar as músicas boas dele aqui, ó. Ó. Tem essa, vou tocar umas aqui, depois roda essa daqui completa, só pra gente matar a saudade. Entendeu? Ah, vamos bater
3: papo. Aqui, então é o seguinte.
2: Por que você quer ir embora? Você tá com comida no fogo lá, tá cheio de comida.
3: Ah, não,
2: fogo.
3: Graças a Deus,
2: então eu relaxa, com pressa, não. Então relaxa, Hoje eu tô carente, relaxa.
3: Hoje, eu tô vendo que você tá carente.
2: Deixa eu ver, aguenta o coração. Ó, tem essa daqui, ó. Você conhece essa daqui, ó? Vamos ver se você conhece mesmo, Selminho.
3: Olha, eu te
2: amei. Foi um gato? Isso foi um gato?
3: E assim, mais uma noite que eu te quero. Ai, do Tindai.
2: Ela sabe mesmo, gente. Boa música essa daqui, fui eu, né? E essa daqui? Essa aqui todo mundo conhece, ó. Ó.
3: Coração.
2: Diz pra mim. Não é?
3: É justo.
2: Diz pra mim. Quer ver?
3: Por que é que eu fico sempre desse jeito?
2: Nossa, a minha sabe tudo, gente, hein? E por que ele parou, cara? Por que ele parou?
3: Parou por quê?
2: Eu tô vendo a foto dele aqui, parece um melão vizinho que eu tinha ali, filho da Dona Geralda. Igualzinho o melão.
3: Parou por quê?
2: É. Essa é do Bebê a Bordo, não é isso? Deixa eu ver aqui. Não, é de igual pra igual. Aguenta o coração. Barriga de aluguel, é isso mesmo, Barriga de Aluguel. Você lembra que a mulher, você vê a novela de 1990, Barriga de Aluguel, cara?
3: Ah. Não vai falar de novela?
2: Por que não pode, Thelminha?
3: Vai ser ter louco, vou oferecer a música, ué.
2: Ah, nada, sou esquenta não. Aqui, tem mais uma aqui, essa aqui é boa. Essa você conhece? Essa você não conhece não, Thelminha.
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3: Minhas sentimento alado. Axé.
2: É, mas tá tudo errado, né, Thelminha? Você não tá, essa aí você não tá bem, né? Você não tá bem, né? Perdeu o prêmio, perdeu o prêmio.
3: Perdi prêmio, não.
2: Perdeu.
3: Perdi de que jeito?
2: Aqui, vou oferecer sábado pra quem, Thelminha?
3: Pra você, sua família. Pra Dona Marilene, pra todos os ouvintes, o Marcos Paulo Felipe, minha netinha Alice,
2: isso.
3: Sua filhinha Alice também.
2: Isso, assim que
3: pra é. Pra essa galera toda, e um bom fim de semana pra você.
2: Obrigado, pra você também.
3: Tudo de bom.
2: Isso. E combinado, então, semana que vem o TBT vai ser só sertanejo clássico.
3: Vai, se Deus quiser.
2: É, eu podia começar a fazer o TBT da seguinte forma: um TBT de sertanejo, um TBT de rock, um de música romântica, um de MPB,
3: não,
2: né?
3: Só sertanejo já basta.
2: Ah, mas já tem rádio aí que roda sertanejo o dia inteiro, cara.
3: Nada, aqui, ó, eu saio do tropical, vou pra sertanejo.
2: Um de funk, né? Tinha um de funk mesmo, funk é bom.
3: Que funk é bom?
2: Ó, tem alguém falando aí no fundo aí, tem uma voz de homem aí, quem tá falando aí?
3: Quem é,
2: tá
3: meus meninos aqui na cozinha.
2: Os meninos da voz grossa, hein? Os meninos da voz grossa. Que isso? Te entregando aí, né, seu amigo?
3: Te entregando, nós tá ouvindo eu falar.
2: Ô, mãe, o que você bateu pra pessoa? Eu falei, que
3: mas
2: isso?
3: Deixa na fofoca.
2: Traz isso pra rádio aqui, traz isso pra rádio aqui. Tô usando de voz grossa aqui, cara.
3: Ai, tá mesmo?
2: Que agora os locutores tá tudo. Oi, gente, tá, não sei o quê.
3: Olha, já que eu vou levar água aqui.
2: É, mas tá precisando de umas vozes mais de macho, né? Voz...
3: Pode esperar que eu vou levar água aqui. Aqui
2: então. Posso contar uma piada, seu amigo? Pode contar uma piada? Até essa música acabar aqui.
3: Pode.
2: O cara foi no médico.
3: Pode falar.
2: A piada é meio pesada, mas vou contar assim mesmo, vou contar. O cara foi no médico e chegou lá e falou assim: doutor, eu tô com problema, doutor. Minha voz tá muito fina e eu não tô aguentando isso mais, não. Aí o doutor falou assim: mas o que que é? Tira a roupa. Falei assim: mas o que que tem a ver? Não, tira a roupa. Aí eu... O cara tirou a roupa assim, o mestre deu aquela olhada e falou assim: não, nós vamos ter que cortar um pedaço aí, entendeu? Porque tá meio grande, aí tá pesando, a prega tá esticando as pregas vocal, você tá falando fino. Aí foi lá e cortou um pedaço assim, da perna, né? Vamos falar da perna, né? Da perna, já olhou de lá e cortou um pedaço da perna, sabe? Aí cortou um pedacinho, falou: ah, tá bom. Aí o cara foi embora. Uma semana depois voltou o cara: poxa, doutor, minha vida mudou, doutor, minha voz tá grossa.
3: Pois então. Né?
2: Tô fazendo propaganda na rádio, já tô na frente das lojas fazendo comunicação, só que a minha esposa não ficou satisfeita não, cara. Eu acho que nós vamos ter que colocar o pedaço de novo. Aí o médico olhou pra ele e falou assim: ah, cara, agora não vai ter jeito mais, né? Agora não tem como voltar não.
3: Deixa a graça ver disso, Gus. Tchau, Thiago.
2: O médico olhou pra ele e falou assim: rapaz,
3: aqui, ó.
2: Rapaz, agora não tem jeito mais não, agora tem jeito mais.
3: Tem sim, com certeza.
2: Selminha, mais alguém especial, Selminha?
3: Todos os ouvintes.
2: Beleza, hoje é quarta-feira.
3: Tchau, tchau.
2: Hoje é quarta-feira, mas sábado já tá na área de novo, tá?
3: Se Deus quiser.
2: Valeu, tchau, tchau.
3: Tchau, tchau.
2: Não aguentei, não te encontrar, né, gente? José Augusto, sábado, 6h41, viu? Break, já tô de volta, aguenta aí.

0: depois. Quem é da década de 90 e 80, né, lembra das músicas do Zé Augusto.
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0: É uma nostalgia, né, Gina, época, né? Eu ouvi os flashbacks assim.
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0: Guto Costa. Opa, sou eu.
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0: Ouce, hein?
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0: Mas é na hora, na hora, na hora. E já tá acabando aqui. Eu vou deixar o break pro finalzinho, né? Vou finalizar com o break. Vamos direto, vamos direto. Deixa eu dar um rolezinho no zap, zap aqui. Tá cheio de mensagem aqui, ó. Fala comigo do Cosca, quer participar da promoção do Lanche Mamonas, hein? Abração pra você, Jennifer, lá do Diniz. Ô, Jennifer, você nunca ganhou aqui não, né, gente? Boa sorte aí, hein? Boa sorte aí, ó. Tem outro que me mandou aqui pra mim, ó. Olha que legal, hein? Eu falei da lua, gente, rapidinho, pra você dar um pulinho lá de fora da sua casa, dar uma olhadinha pro céu. Show. Ele tá direcionado aqui, como é que eu posso dizer aqui? Tá direcionado pro lado da BR-040 aqui. Pra você que tá na região, tenta se localizar aqui, sentido da Penha... Né, ela se nasce ali e se põe lá no batalhão, pra ter uma ideia. Maravilhoso, lua cheia. Mandou imagem aqui pra mim, foto, ó. Mandou vídeo. Olha aí a lua. Quem mandou aqui pra mim? Deixa eu ver o nome aqui. Ah, o Jefinho do Pastel.

0: E alguém me lembra? Dole uma, dole duas aqui no Zap Zap. Me ajuda aí, gente, me ajuda aí. Olha, vamos falar de saúde então. 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
0: Com certeza. Vou mandar um abraço aqui pra galera toda. Ó, eu tô falando, o pessoal, os pastéis, o povo arrasando os pastéis, são brinquedos. O Betão já mandou pra mim aqui agora. O Betão lá da pastelaria já mandou, ó. Pastelaria do Juca. Quem não se lembra da pastelaria do Juca? Juca era pescador, lembro que encontrava muito com ele em Tutinga. Hein, mandar um beijo pra toda a família aí, né? Ei, Reinaldo, a turma toda lá. O Gruta Guanabara também, pessoal sempre ligadinho com a gente. Mas quem não se lembra da pastelaria do Juca, hein? Nossa, era tão legal, cara. Hein, garapa, tinha pastel com garapa, hein? Tem coisa que não pode, podia ter acabado, né? Bom demais. Vamos seguir o programa então, o telefone tocou aqui, tocou? Fala comigo!
2: Augusto!
0: Ô, Luiz!
2: Bota aí pra nós aí, o meu amigo Jamanda pediu, vou pedir, botar aí o Fábio Júnior aí.
0: Fábio Júnior?
2: É.
0: Ah, é o
2: Jamanda. Pra sonhar.
0: O Jamanda não.
2: Tá na área aqui.
0: Fábio Júnior, deixa eu achar aqui, Fábio. Fui no show do Fábio Júnior, tem uns 15 dias.
2: Pessoal lá do Hospital Vilela lá.
0: E o cara é gente boa, viu? Eu gosto do Fábio Júnior. Quem é que é gente boa? Fábio Júnior é gente boa. O Jamanda também é. A música boa do Fábio Júnior é essa daqui, ó. Hein?
2: A minha é boa.
0: Eu sei que o Jamanta é um caça-caçador aí, ó. Hein? Não é brinquedo, não. Qual que é aquele que
2: quer? Eu tava gente boa, era o Fábio Júnior.
0: Qual que ele quer? Qual que ele quer do Fábio Júnior?
2: É. Musicão. Ah, eu tava falando aí, que é musicão, ó. Deixa pra cair.
0: Essa é boa, né? Você tá na novela, não tá? Tá na novela.
2: É, a noveleira agora, meu, vou te falar.
0: Eu adoro novela, rapaz. Até Dorama eu tô assistindo ultimamente. Ah,
2: também gosto,
0: né? Dorama é o melhor deles,
2: é,
0: cara.
2: É a da 6 boa também, é? Além do tempo.
0: Ué, que é isso? Na hora do programa você quer falar de novela? Da 6 eu não assisto, não. Da 6 é ruim, da 6 é ruim. Não, o programa é melhor.
2: Das 3.
0: Ah, das 3? Das 3 é boa.
2: Não.
0: O bom é aquela que passa aí. É a melhor novela que a Globo já fez. Só aquela Avenida Brasil. Sem sombra. Não, a da Avenida Brasil, lá que tem o jogador lá, o Tufão, aquela é boa de uma. Nossa! Não, a melhor novela da Globo foi aquela lá.
2: Nossa, eu nunca vi que a mulher tomar banho.
0: Não, né? É as piadas antigas, Luiz. Ô, Luiz, tem que renovar essas piadas aí, Luiz. Aqui, ó. Qual que era a música que o Jamanta queria, do Fábio Júnior?
2: Era Sem Limites Pra Sonhar.
0: Sem Limites Pra Sonhar?
2: É, primeiro que falou Nilson
0: Cimenta,
2: aí agora é Fábio Júnior,
0: Sem Limites
2: Pra Sonhar,
0: é uma batalha. Ué, com a Bonitária, ele que pediu essas aí?
2: Ele tá fazendo as vontades do pessoal lá pro Sol Vilela, eles pedem pra pedir música aqui comigo aqui, ó.
0: É mesmo?
2: É.
0: Ó, o pessoal do hospital aqui, é só me dar um grito aqui que eu rodo, ué.

0: Ó.
1: É essa que ele falou, essa é a rua.
0: Isso é KLB, né? Não, KLB cantava isso aí, não cantava? Não é do KLB, não é? Eu jurava que você era KLB, cara. Mas ele lembra KLB, não lembra não? Ah, o KLB cantou essa música aí, cara. Ah, eu tenho quase certeza absoluta, deixa eu pesquisar aqui, ó. E olha o que de KLB eu entendo, hein? Deixa eu ver aqui, KLB. Nunca gostei. Deixa eu achar aqui, ó. Sem limites pra sonhar. Deixa eu achar aqui, ó. Cantou aí, ó. Nunca deixo, não, não cantou não. Ó, o Google também respondeu assim: o grupo KLB não canta Sem Limites pra Sonhar, mas sim a famosa música Nunca Deixe de Sonhar. Quem canta essa música é Fábio Júnior e Boritário. Sim, senhor, obrigado, Google, obrigado, obrigado, obrigado. Essa música é linda, cara. É, o Jamanta. Puxa vida. Sabe uma outra que eu gosto do Fábio Júnior? Deixa eu achar uma aqui, deixa eu achar aqui, ó. Pai é bom demais, pai é. Pai é um clássico, né, ó. Mas essa música toca, dá vontade de chorar, né, cara? Essa daqui, ó. Pai.
2: Pai.
0: Ó.
1: Já mandava chorar aqui, eu quero pai
2: dele. Pode ser que daqui.
1: Algum tempo. E a alma dele em bom lugar.
0: É isso que eu tô falando, ele cantou no show lá, eu comecei a chorar com medo de perder meu pai, rapaz. É, o pessoal ia até falar assim, nossa, esse cara é fã do Fábio Júnior, né? Tá até emocionado. Essa música, ela é forte, né, cara?
1: O seu Agostinho tá firme e forte, tá?
0: Tá firme e forte. Graças a Deus, graças a Deus. Tem essa que também, essa parece um menino também, é bacana. Quanto tempo, Jamanta? Vem, pega o telefone aí.
1: Vai fazer 8 anos que eu perdi meu pai.
0: 8 anos, Jamanta?
1: Melhor amigo que eu tive.
0: Pô, eu tô ficando emocionado por você aqui, cara.
1: É.
0: Muito difícil, né, Jamanta?
1: Fazer o quê? Não é coisa da vida.
0: Mas assim, hoje eu ainda falei com uma amiga minha também, que faz um mês que ela perdeu o pai aqui. Eu falei assim... É, isso aqui é só uma passagem, né, Jamanta? Você vê, a gente já tá, você é da minha idade, a gente já tá com 50 anos. Como é que passou rápido esses 50 anos, né? Então, assim, 80 anos que as pessoas vivem aqui, média, 70, 80, é muito rápido. Então, assim, é uma passagem que a gente vem aqui, é só de passagem. A gente só tá aqui de passagem para aprender, para deixar um legado, né? E assim, a gente tem que imaginar que o próximo caminhada nossa após aqui é muito melhor. Então, com certeza, ele está num lugar legal. Deixou um legado. Você é um cara super bacana, divertido, trabalhador, cara. Entendeu? Com certeza, onde ele estiver, ele tem orgulho de você. E assim, você pode ter certeza que ele te ama muito. Pode ter certeza, cara. Guarda isso no coração aí. E a saudade é eterna, né, Jamanta?
1: É.
0: Não passa, não passa. E a mamãe, ainda tem mamãe ainda?
1: Mamãe tem.
0: Então, tem mamãe que. Tá firme, é, tem que depositar todo o amor na mamãe aí, ó. Tem que cuidar da mamãe.
1: Praia não?
0: Leva uma folha de vez em quando pra ela, né, mano?
1: Esse dia ela fez um mocotó pra nós,
0: ó. Ué?
1: É,
0: o
1: Luiz
0: inventou. É mesmo, mocotó? Caldo de mocotó? Aquele que sai com a boca brilhando?
1: Que é isso? No fogão de lenha?
0: É, aquela rodela de pão, hein?
1: Aí é do galo
0: fofo, né? Não, e chama pra galopé pra comer pé de galo. Hein, pra comer o pé do galo aí chama, pra comer o mocotó da mamãe não chama não, né, Luiz?
1: Ah, você não vem. Tava de férias, cu.
0: Aqui, mais um caldo de mocotó, gente. Nossa senhora, minha boca virou um corgo aqui. Ah, você não gosta não da PF? Ah, da PF, você não sabe o que é bom da PF. Você tá perdendo, Pedro. Você tá perdendo. Aonde em Barbacena que tem um caldo de mocotó bom, hein? Será que alguém pode falar aqui?
1: No Zé Eustáquio.
0: No Zé Eustáquio? Onde que é Zé Eustáquio?
1: Aqui no Grogotó.
0: No Grogotó, Zé Eustáquio? Onde, onde que é o Zé Eustáquio? Ah, já sei onde que é. Onde que tem aquele contorno ali, não é? Antes do Batcova. E quais os dias que ele serve lá? No sábado, na sexta?
1: Todo dia.
0: Todo dia faz mocotó lá?
1: É.
0: Vou levar o da PF lá agora.
1: Acho que o bairro Dimas também, acho que tem.
0: No Dimas também tem?
1: Acho que tem.
0: O Dimas tem tudo, né, cara? No Dimas tem tudo, né? Gente, tem que ir embora aqui agora.
1: Ô, Bu, tem a batatinha. Você falou que ia passar aqui pra pegar, rapaz? Separei, deixei ali, mas tudo pareceu.
0: Vou passar aí agora, então. Só quero ver se elas estão aí, hein?
1: Beleza.
0: Então, beleza. Daqui a pouco eu passo aí.
1: Tranquilo.
0: Então, valeu. Aquele abraço, Luiz. Jamanta, fica com Deus aí. Muita força e fé. Até, Jamanta.
1: Valeu,
0: tamo junto. Tchau, tchau, galera.
1: Alô, Bu. Deus te abençoe pra noite aí, meu amigo.
0: Amém nós todos. Valeu. Sou eu. Mas é na hora. O povo fala que eu pareço um menino, cara. Vou escolher essa do Fábio Júnior pra fechar o programa então. Tem que ir embora. Ih, não poderia o bloco comercial, meu Deus do céu. Ó, meu amigo Betão, hoje é meu auxiliar técnico aqui, ó. Lá no Pedrinho, no Santa Efigênia, é top demais. O melhor mocotó da cidade. O Pedrinho é lá em cima, no final da subida ali da Lupar, é isso? Sempre passo lá e vejo uma galera lá de fora. É isso mesmo? É, Beto? Fala comigo. Acho que é, né? Galera, tô indo nessa. Um beijo instalado no coração de todos. É sempre assim um prazer estar com vocês. Essa semana, vocês me desculpem, tô meio baqueado aqui, mas consegui fazer os dias aí, trabalhar aqui com vocês. E perdoe qualquer erro aí, tá? Mas tentei fazer o máximo. A gente se encontra na segunda, porque amanhã tem TBT pra você aí, tá? E depois de amanhã tem aí a começar a embalar, né, o fim de semana com o Sextor Geral. Mandou aqui pra mim também, ó. Melhor mocotó na subida do Rochas Bar. Ainda existe o Rochas Bar? Existe Rochas Bar? Eu lembro que o Rochas Bar era ali na Rua 15, ainda tem o Rochas? Rapaz, não tô sabendo de nada. Pô, que casa também, você para de saber dos bar, né? Acabou, né? Game over. É, bacana. O mocotó é bom, né? Dobradinho. Gente, a gente se encontra então. Vem a Voz do Brasil. E logo depois, sem Duarte comandando a noite 93. Beijo instalado pra vocês. Tchau, tchau. Fui!

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3: Foram divulgados hoje os resultados do novo CAGED.
4: Em junho foram criados 145 mil postos de trabalho.
3: Todos os meses o estudo aponta o panorama do emprego formal no país.
5: Em junho de 2026 foram criados no país 145.161 postos de trabalho com carteira assinada. O estoque de empregos, ou seja, a quantidade total de vínculos seletistas ativos em junho, alcançou 48.032.308 postos, um crescimento de 0,3% em relação ao estoque registrado em maio. O ministro do Trabalho e Emprego, Luiz Marinho, falou dos destaques.
6: Dos cinco grandes grupos, teve saldo positivo. Serviços, 74.514. Agropecuária, 22.898, comércio, 19.177, indústria, 14.438 e construção, 12.136.
5: No acumulado de 12 meses, foram criados 942.854 postos de trabalho. O novo CAGED é utilizado desde janeiro de 2020 para captar, registrar e divulgar as estatísticas oficiais sobre o mercado de trabalho formal no Brasil. Atualmente, todas as empresas estão obrigadas a declarar as movimentações de trabalhadores por meio do E-Social. Os dados utilizados no novo CAGED são captados dos sistemas E-Social, CAGED e Empregador Web. Reportagem Luana Karen.
4: O setor hortigranjeiro movimentou mais de 16 milhões de toneladas no ano de 2025.
3: É o que mostra o levantamento divulgado hoje pela Companhia Nacional de Abastecimento sobre as vendas das centrais de abastecimento.
7: Morador de Brasília, Anderson Gimenez, costuma fazer as próprias marmitas para levar para o trabalho. Para isso, compra frutas e hortaliças semanalmente na central de abastecimento do Distrito Federal.
8: A gente faz a feira da semana, então a gente compra desde ovos lá, a gente encontra ovos caipira, a gente encontra todo tipo de variedades de frutas, todo tipo de hortaliça, verduras e legumes a gente compra lá. Então tem essa facilidade de nós encontrarmos todos os produtos da nossa necessidade em um mesmo local. E a qualidade das frutas e das verduras, eles são de primeira, tá?
7: O levantamento da Companhia Nacional de Abastecimento mostra que as CEASAs do país movimentaram 16 milhões de toneladas em 2025, totalizando mais de 16 bilhões de reais. As centrais com maior volume de vendas foram a Companhia de Entrepostos e Armazéns Gerais de São Paulo, com quase 3 toneladas, o Mercado Municipal de Juazeiro, na Bahia, com 1 milhão e 600 mil toneladas, e a CEASA Minas, localizada em Contagem, com 1 milhão e meio de toneladas. Para as hortaliças, as vendas aumentaram em 6 unidades, com destaque para Rio Branco, no Acre, com crescimento de 44%, Belo Horizonte e Foz do Iguaçu, que tiveram alta de 4%. Nas frutas, a CEASA de Rio Branco também liderou as vendas, com alta de 24%, seguida por Goiânia, capital de Goiás, que teve crescimento de 21%. Os dados sobre as vendas nas centrais de abastecimento são coletados mensalmente pela Conab, que elabora o Boletim Hortigranjeiro. Com ele, é possível verificar onde há falta de algum produto ou excesso de produção, o que ajuda no planejamento dos agricultores, como explica Flávia Starling, gerente de produtos hortigranjeiros da Conab.
9: Nós recebemos informações dessas centrais atacadistas, esses entrepostos atacadistas, eles nos fornecem informações de comercialização e volume comercializado, e com base nessas informações, nós confeccionamos o boletim hortigranjeiro mensal.
7: O levantamento mostra ainda que o país exportou 1 milhão e 300 mil toneladas de frutas em 2025, um aumento de quase 20% em relação a 2024. Os destaques foram a manga, melão, melancia, limão e lima, tendo como principal destino a União Europeia. Reportagem Nazi Brum.
4: Embora possa parecer uma coisa restrita às universidades e institutos de pesquisa, a produção científica está presente no cotidiano de todos nós.
3: E quem faz ela acontecer no Brasil está reunido ao longo desta semana no Rio de Janeiro para o encontro anual da SBPC, a Sociedade Brasileira para o Progresso da Ciência.
4: Neste período está sendo promovida a ExpoTIC, feira que reúne unidades de pesquisa vinculadas ao Ministério da Ciência, Tecnologia e Inovação, universidades, entidades governamentais e o setor empresarial.
3: E para saber mais sobre o que acontece nesses dois espaços, nós conversamos com Germana Pires, secretária de Ciência e Tecnologia para o Desenvolvimento Social. Acompanhe. Secretária, bem-vinda. É um prazer ter a senhora conosco aqui na Voz do Brasil. Vamos falar então da ExpoTIC, né, que começou, a exposição que abriga o Ministério da Ciência, Tecnologia e Inovação, dentro da reunião anual da Sociedade Brasileira para o Progresso da Ciência, a SBPC. O que é esperado da exposição esse ano, secretária?
10: Te agradeço o convite para estar aqui na Voz do Brasil com vocês. A gente chama de ExpoTIC. A ExpoTIC é um dos grandes espaços de popularização da ciência do Brasil. É um ambiente mais visitado da reunião anual da SBPC. Né? E nesse ano, o Ministério da Ciência e Tecnologia, ele traz quase todas as suas unidades de pesquisa, são 28 unidades de pesquisa, apresentando projetos, tecnologias, iniciativas desenvolvidas em diversas áreas do conhecimento. Quem vier aqui, quem visitar a exposição, vai conhecer pesquisas voltadas para saúde, meio ambiente, biodiversidade, tecnologias, inclusão, desenvolvimento sustentável, enfim. Vai ser uma oportunidade para todos, né, que atuam na área de pesquisa, como estudantes, professores e os diversos pesquisadores possam, e as pessoas, né, as famílias também, crianças, possam conhecer a ciência que ela está presente no cotidiano, no nosso cotidiano, né, no dia a dia de cada um. A ciência que melhora a qualidade de vida das pessoas.
4: A reunião anual da SBPC também é um evento super relevante, porque reúne a nata do pensamento científico do país, né? A senhora pode nos falar mais sobre o que é a SBPC e o que acontece nessa reunião anual?
10: A SBPC é uma entidade, né? Uma das mais tradicionais entidades científicas do Brasil. Já há 7 décadas, essa é a 78ª reunião anual da SBPC. E ela reúne pesquisadores, professores, estudantes, gestores públicos e representantes de diversas instituições públicas e privadas, além da sociedade em geral, né, para poder discutir ciência, discutir o progresso da ciência, né, a ciência voltada para o desenvolvimento do nosso desenvolvimento do país. Na SBPC acontecem, assim, tem uma programação densa e ampla, onde são realizados painéis, conferências, mesas redondas, minicursos, atividades culturais, uma série de ações voltadas para a popularização e divulgação da ciência.
3: E nesse ano, né, secretária, o encontro tem um tema que é o Ciência para Todos, Soberania, Desenvolvimento e Inclusão. Como é que esses três pilares se relacionam, influenciam a produção científica no país?
10: Exatamente. E esses três conceitos, eles estão profundamente conectados. Eu represento a Secretaria Nacional de Ciência e Tecnologia para o Desenvolvimento Social e existe algo que é muito importante, que a ciência esteja voltada para mudar a qualidade de vida das pessoas. Né? Então, quando a gente fala em soberania, estamos falando da capacidade do país de produzir conhecimento, de desenvolver tecnologias e formar pessoas para enfrentar os seus próprios desafios. O desenvolvimento acontece quando esse conhecimento gera inovação, fortalece as instituições diversas, melhora os serviços públicos, impulsiona a economia, contribui para soluções sustentáveis. Nesse aspecto, o que significa a inclusão? Garantir que a ciência beneficie toda a população, reduzindo as desigualdades, ampliando oportunidades, garantindo que todas as pessoas tenham acesso as oportunidades, né, aos seus direitos sociais.
4: E a reunião também terá espaços temáticos, né, voltado para os jovens, para a discussão racial, para a cultura. Como é que vão funcionar esses debates?
10: Isso mesmo. Aqui tem um espaço amplo da SBTC Jovem, uma grande participação da juventude, de jovens pesquisadores. E a programação, de fato, é bem diversificada. Tem uma série de espaços voltados para o diálogo, cultura, educação, igualdade racial, no contexto das mesas redondas, da apresentação das pesquisas, enfim, é uma programação ampla, né, que apresenta essas diversas pesquisas desenvolvidas Brasil afora, em todas as universidades públicas, privadas, enfim.
3: A gente está falando aqui de dois eventos, vamos dizer assim, paralelos, né, que se relacionam. A reunião da SBPC e a Expo TIC. E aí, voltando a falar da exposição, um pouco mais, secretária, ela vai reunir aí 28 unidades de pesquisas que são vinculadas ao Ministério da Ciência, Tecnologia e Inovação, né? A senhora pode dar exemplos pra gente do que são essas unidades, que tipos de pesquisas elas fazem?
10: Sim, bem, o Ministério tem das 29 unidades de pesquisa que são vinculadas ao Ministério de Ciência e Tecnologia, 28 estão participando conosco aqui desse evento. As unidades de pesquisa, elas atuam em áreas muito diversas e refletem a amplitude da ciência produzida no Brasil. Existem instituições dedicadas a pesquisas espaciais, biodiversidade amazônica, mudanças climáticas, tecnologias da informação, materiais avançados, energias, tecnologias nucleares, matemática aplicada, astronomia e tecnologias voltadas para o desenvolvimento social. Eu vou dar um exemplo, claro, por exemplo, o INSA, né, a Unidade Nacional do Semiárido, que desenvolve pesquisas voltadas para combater a seca no Brasil, na produção de alimentos, para poder trabalhar, por exemplo, a dessalinização, né, existe um projeto no Ministério desenvolvido pelo INSA de dessalinização da água, produção de alimentos no semiárido, buscando combater a seca e combater a fome no Brasil. Então, esses projetos podem ser visitados aqui nos estandes das nossas unidades vinculadas.
4: Muito bem, nós conversamos com a secretária de Ciência e Tecnologia para o Desenvolvimento Social do Ministério da Ciência, Tecnologia e Inovação, Germana Pires. Muito obrigado por sua entrevista aqui à Voz do Brasil.
10: Eu agradeço a Voz do Brasil, sempre presente no dia a dia. Deixo o convite para todas as pessoas que quiserem participar aqui da SBPC e conhecer as pesquisas desenvolvidas no Brasil. Estamos aqui na Universidade Federal Fluminense, no Rio de Janeiro. Muito obrigada.
3: 5 novas canetas de semaglutida foram aprovadas pela Vigilância Sanitária e registradas nesta quarta-feira.
4: O medicamento ajuda no controle de doenças como a diabetes e é usado também no tratamento contra a obesidade.
3: E nós vamos entender agora como essa substância age no organismo na reportagem de Gabriela Noronha.
11: Os medicamentos à base de semaglutida são usados no tratamento de doenças crônicas como obesidade e diabetes. Trata-se de uma substância sintética que imita a ação do hormônio GLP-1, responsável pelo controle da glicemia no organismo, entre outras funções, como explica a médica endocrinologista Mona Lisa Azevedo.
12: Ela favorece o controle da glicose porque ela estimula a liberação de insulina e ela também influencia outros fatores do organismo, exerce um papel de induzir saciedade, inibir um pouco o apetite, controlar a compulsão alimentar e também estimular o gasto energético.
11: Nesta quarta-feira, 5 novas canetas emagrecedoras que têm semaglutida como princípio ativo foram aprovadas pela Anvisa, Agência Nacional de Vigilância Sanitária. Os medicamentos são voltados para o tratamento de pacientes adultos com diabetes tipo 2 e autorizados para uso complementar à dieta e exercícios, mas devem ser indicados e acompanhados sempre por um especialista, como destacou a endocrinologista Mona Lisa Azevedo. Azevedo.
12: A gente está falando de medicação e toda medicação é sujeita a efeitos adversos. Afinal de contas, a gente está trazendo uma substância artificial para dentro do corpo. E é por isso que é tão importante o acompanhamento médico.
11: A medicação feita com acompanhamento médico ajudou a servidora pública Carolina Abreu a vencer a obesidade depois de muitas tentativas para perder peso.
13: Desde muito nova, eu sofri com efeito sanfona, né? Tenta fazer dieta restritiva e daí não dá certo, e aí engorda, e aí emagrece. Então, eu resolvi procurar um endocrinologista e comecei a fazer o uso.
11: O processo de autorização dos medicamentos inclui a realização de estudos clínicos, avaliação de documentos e inspeção da linha de produção. Reportagem Gabriela Noronha.
4: E a gente continua falando dessas canetas emagrecedoras para fazer mais um alerta.
3: A Anvisa lembra que a retatrutida, uma medicação que ainda está em fase de pesquisa, não está aprovada para uso em nenhum país do mundo.
4: Assim como no Brasil, a empresa responsável por desenvolver essa medicação ainda não solicitou registro em nenhuma agência reguladora internacional.
3: A Anvisa reforça que o uso de um medicamento sem registro apresenta riscos à saúde, com efeitos colaterais desconhecidos.
4: Além disso, não há garantia de que o produto contenha o princípio ativo declarado, nem a quantidade informada.
3: Vale lembrar que o comércio de medicamentos irregulares é considerado crime pelo Código Penal.
4: Atenção, moradores das comunidades ribeirinhas de Santarém, Belterra e Aveiro, na bacia do Rio Tapajós.
3: A partir de agosto, o navio Hospital Abaré realiza novas expedições com consultas e exames gratuitos.
4: A embarcação atua como unidade básica de saúde fluvial itinerante e os atendimentos ocorrem por triagem e demanda espontânea das 8 da manhã às 6 da tarde.
14: Administrado pela Universidade Federal do Oeste do Pará, UFOPA, o navio Hospital Escola Baré, que atua como uma unidade básica de saúde fluvial itinerante, divulgou o calendário das próximas expedições e as orientações para acesso aos atendimentos nas comunidades ribeirinhas da bacia do Rio Tapajós, no Pará. Os serviços gratuitos são oferecidos nos municípios de Santarém, Belterra e Aveiro. O atendimento ocorre nas chamadas comunidades polo, com triagem e demanda espontânea. Para o cadastro no Sistema Único de Saúde SUS, é necessário apresentar documento oficial com foto, CPF, cartão do SUS, além da caderneta de vacinação. Gestantes devem levar a caderneta de pré-natal e pacientes em acompanhamento podem apresentar exames anteriores. As consultas de rotina são realizadas das 8 horas da manhã ao meio-dia e das 2 às 6 da tarde. Enquanto o navio estiver ancorado, também há plantão para casos de urgência. O cronograma prevê expedições entre os meses de agosto e outubro, com datas definidas para as regiões de Santarém, Aveiro e Belterra. Para saber mais, acesse ridh.ufopa.edu.br ou envie e-mail para ridh@ufopa.edu.br. Dilson Santa Fé, para a Voz do Brasil.
4: Direitos da infância. Projetos voltados à redução da vulnerabilidade de crianças e adolescentes podem participar de edital do BNDES.
3: Serão selecionados até 8 projetos para promoção, proteção e garantia de direitos da juventude.
15: Os projetos devem atender a pelo menos um dos 5 eixos prioritários, que incluem assistência social, segurança alimentar, proteção contra a violência doméstica e sexual e prevenção ao uso de drogas. Com ações a serem executadas no Rio de Janeiro, São Paulo, Recife e Brasília, o apoio total pode chegar a 15 milhões de reais em recursos de doações incentivadas aos fundos dos direitos da criança e do adolescente. De acordo com o chefe do Departamento de Projetos Culturais do BNDES, Andrés Cortes, os recursos que viabilizam esse edital são obtidos a partir do mecanismo de incentivo fiscal previsto no Estatuto da Criança e do Adolescente e que se destina a ações que vão desde a prevenção da violência até o acesso à educação, saúde e cultura.
16: Esse edital visa destinar até 15 milhões para projetos sociais que garantam a diminuição de vulnerabilidades sociais ligadas à infância e à juventude.
15: As inscrições dos projetos podem ser feitas até o dia 25 de agosto. Você pode obter mais informações sobre o edital no site bndes.gov.br/edital-FCA-2026. Reportagem André de Barros Lima.
3: Última notícia, em nota divulgada há pouco pela Secretaria de Comunicação Social da Presidência da República, o governo brasileiro repudiou o anúncio feito pelos Estados Unidos de prorrogar por mais um ano a declaração de emergência nacional em relação ao Brasil.
4: Segundo a nota, é inteiramente descabido caracterizar o Brasil como uma ameaça aos Estados Unidos, especialmente à luz dos históricos laços diplomáticos e da amizade que une os dois povos.
3: E essas foram as notícias do governo federal.
4: Fique agora com o Minuto do TCU. Em seguida, as notícias do Poder Judiciário e do Congresso Nacional. Boa noite.
3: Boa noite para você e até amanhã.
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21: Supremo Tribunal Federal solicita informações ao Legislativo e ao Executivo sobre emendas parlamentares. TSE destaca fabricação da urna eletrônica em 30 anos de implantação do processo eletrônico. E para o STJ, segurado com HIV, mesmo assintomático, tem direito à indenização por invalidez funcional permanente. Boa noite, eu sou Marcela Luiza. O ministro Flávio Dino, do Supremo Tribunal Federal, solicitou informações ao Legislativo e ao Executivo em uma ação movida pelo partido Rede Sustentabilidade contra o modelo atual das emendas parlamentares impositivas. Na ação, o partido questiona mudanças na Constituição que autorizam parlamentares a destinarem verbas sem garantias suficientes de prestação de contas, transparência e controle de conflitos de interesse. Diante do pedido do partido, o ministro Flávio Dino solicitou informações ao presidente da República e aos presidentes da Câmara e do Senado, estabelecendo o prazo de 10 dias para a resposta. O ministro relator determinou que os poderes executivo e legislativo apresentem uma proposta detalhando o papel de cada agente público no ciclo da execução das emendas, definindo, inclusive, as responsabilidades dos parlamentares que indicam os recursos e os seus destinatários. Tribunal Superior Eleitoral destaca fabricação da urna eletrônica em seus 30 anos de implantação do processo eletrônico. O projeto é 100% nacional, pertence à Justiça Eleitoral e passa por rigoroso processo de auditoria. Estevam Furtado.
22: Há 3 décadas foram desenvolvidos 14 modelos de urna eletrônica e produzidos quase 1,5 milhão de equipamentos. O TSE elabora todas as especificações técnicas e de segurança que devem ser seguidas pelas empresas vencedoras das licitações. Após a aprovação do protótipo, a fabricação e os testes são acompanhados por servidores e técnicos da Justiça Eleitoral.
21: Segurado com HIV, o vírus da AIDS, mesmo sem sintomas, tem direito à indenização por invalidez funcional permanente. Esse entendimento é do STJ. Fátima Ochoa.
0: O militar com HIV foi considerado incapaz para as atividades militares. Ele tinha seguro coletivo com cobertura para invalidez funcional permanente total por doença. A Justiça de Rondônia determinou o pagamento da apólice, mas a seguradora recorreu ao STJ, alegando que o militar estava assintomático e não teria perdido a autonomia. Só que a terceira turma concluiu que, no caso de pessoas com HIV, a noção de perda da existência independente exigida para a indenização securitária deve considerar a irreversibilidade da infecção e a dependência contínua de tratamento médico, como nessa hipótese. Assim, concluiu que o militar tem direito à indenização por invalidez permanente. A relatora foi a ministra Nancy Andrighi.
21: Para garantir que um empregador pague uma dívida trabalhista, a justiça determina que o passaporte seja apreendido. Mas tem um detalhe. Para o Tribunal Superior do Trabalho, é preciso considerar outras possibilidades antes disso. Rocine Gomes.
1: Um caso que ilustra essa questão envolve um português que mora no Brasil. Ele teve o passaporte apreendido por passar anos sem pagar a dívida. Ao julgar o processo, o TST decidiu pela liberação do documento. O motivo é que a instância anterior não analisou outras medidas antes de tomar essa decisão. Por exemplo, se o homem ocultou o patrimônio ou tinha um estilo de vida que demonstrava a possibilidade de pagar a dívida. Por isso, passaporte liberado.
21: Ministério Público Federal denunciou 216 pessoas por tráfico humano e contrabando de imigrantes entre 2025 e 2026. As denúncias são resultado do trabalho da unidade especializada no combate a esses crimes, que completa 2 anos este mês. Vanessa Pereira.
2: Desde 2024, o MPF centralizou as investigações sobre tráfico de pessoas na Unidade Nacional de Enfrentamento do Tráfico Internacional de Pessoas e Contrabando de Imigrantes. Em 2 anos de atuação, a unidade participou de mais de 1.100 processos judiciais. De 2025 até junho deste ano, 216 pessoas foram denunciadas à Justiça. 79 por tráfico internacional de pessoas e 137 por contrabando de imigrantes.
21: 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Uma boa noite e até amanhã.
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23: Está no ar o Jornal do Senado.
24: Eu sou Paula Groba.
25: E eu sou Ricardo Nakaoka.
24: E estes são os destaques de hoje do Jornal do Senado, que começa agora.
25: PEC da Segurança Pública chega ao Senado após modificações na Câmara.
24: Projeto suspende prazo para pesquisadoras durante licença maternidade.
25: Grupo de senadores cobra órgãos e propõe novas regras após caso do Banco Master.
24: Boa noite.
25: Boa noite.
24: Conciliar a carreira científica com a maternidade ainda é um desafio para milhares de pesquisadoras brasileiras.
25: Com o objetivo de evitar prejuízos à produção acadêmica, a Comissão de Direitos Humanos pode votar na volta das atividades do Senado um projeto que suspende prazos durante a licença maternidade. O repórter Márcio Maturana tem as informações.
26: Pesquisadoras, gestantes ou adotantes poderão ser beneficiadas com a suspensão dos prazos de bolsas, editais e projetos de pesquisa financiados com recursos públicos federais durante a licença maternidade. Isso é o que prevê um projeto que está pronto para votação na Comissão de Direitos Humanos na volta do recesso parlamentar, a partir de 3 de agosto. Pela proposta, o tempo de afastamento será acrescido ao prazo original e não poderá influenciar negativamente a avaliação de produtividade nem a participação em novos financiamentos públicos. A senadora professora Dorinha Seabra, do União do Tocantins, foi relatora de um outro projeto já transformado em lei que também beneficia pesquisadoras gestantes ou adotantes.
5: Quando ela começou, ela não estava gestante. Ela fica gestante. Ela não pode ficar gestante porque o prazo vai contar contra ela. O programa vai perder pontuação e aí ela tem problema, inclusive, em outras vezes que ela pleite a bolsa. Maternidade não pode ser ônus para a mulher. E não pode significar escolha entre carreira, entre formação.
26: O texto em análise na Comissão de Direitos Humanos é um substitutivo da senadora Mara Gabrilli, do PSD de São Paulo, a um projeto apresentado pela senadora Soraya Tronic, do PSB de Mato Grosso do Sul. Para evitar a sobreposição de normas e oferecer maior segurança jurídica, esse substitutivo incorpora as mudanças propostas a uma lei já existente sobre prorrogação de bolsas de pesquisa no caso de maternidade.
24: E aguarda votação no plenário do Senado o projeto que cria o Exame Nacional de Proficiência em Medicina. A prova será requisito obrigatório para que os recém-formados possam obter o registro profissional nos conselhos regionais. No entanto, ainda há uma divergência sobre qual órgão será responsável pela aplicação. O senador Rogério Carvalho, do PT de Sergipe, apresentou um texto substitutivo para atribuir essa função ao Ministério da Educação. Em junho, o governo também publicou uma medida provisória que prevê que o MEC aplique o exame. A MP ainda depende de análise do Congresso Nacional.
25: Já o senador Dr. Irã, do PP de Roraima, relator da proposta na Comissão de Assuntos Sociais, defende que a avaliação seja aplicada pelo Conselho Federal de Medicina. Ao classificar a iniciativa como o projeto mais importante do movimento médico brasileiro neste século, o parlamentar cobrou que o plenário vote a medida o quanto antes.
6: Nós precisamos frear a proliferação desenfreada de escolas médicas nesse país, formando médicos de péssima qualidade e causando muita vulnerabilidade ao povo brasileiro, principalmente ao povo que procura o Sistema Único de Saúde do nosso país.
24: O caso do Banco Master levou o Senado a intensificar a fiscalização sobre o mercado financeiro.
25: No primeiro semestre, um grupo da Comissão de Assuntos Econômicos ouviu autoridades, reuniu documentos e apresentou propostas para evitar novas fraudes. A reportagem é de Marcela Cunha.
7: Criado no início deste ano, o grupo da Comissão de Assuntos Econômicos, que acompanha o caso Banco Master, já ouviu dirigentes do Banco Central, da Comissão de Valores Mobiliários e do Banco de Brasília. O presidente do Banco Central, Gabriel Galípolo, defendeu a atuação da instituição e apontou limitações de pessoal, de tecnologia e de estrutura de fiscalização. Já o presidente interino da CVM, João Carlos Uzeda Scioli, afirmou que o órgão detectou movimentações atípicas do Master desde 2022. O presidente do BRB, Nelson Antônio de Souza, foi questionado sobre as operações realizadas com o Master e os possíveis prejuízos para o banco público. O ex-controlador do Master, Daniel Vorcaro, chegou a ter depoimento marcado, mas obteve do Supremo Tribunal Federal o direito de não comparecer. Entre os resultados do trabalho, a CAI retirou o sigilo de parte das auditorias do Tribunal de Contas da União sobre o caso. Presidente do colegiado, o senador Renan Calheiros, do MDB do Alagoas, defendeu a divulgação dos documentos.
8: Nós estamos retirando o sigilo, que é uma auditoria que a sociedade tem total interesse em conhecer. E não sei por que o próprio tribunal decreta sigilo sobre uma auditoria que ele próprio fez.
7: O grupo apresentou ainda 3 projetos para mudar as regras do Fundo Garantidor de Créditos, ampliar o controle sobre a venda de títulos bancários e endurecer as penas para fraudes financeiras.
24: E a criação de uma política nacional de transformação digital no campo está em análise na Comissão de Agricultura. A proposta busca modernizar o setor agropecuário com o uso de tecnologias como a inteligência artificial.
25: O texto também prevê a criação de laboratórios de inovação, a capacitação de agricultores e a oferta de linhas de crédito específicas. O senador Sérgio Petecão, do PSD do Acre, relatou a proposta na Comissão de Ciência e Tecnologia. Na avaliação do parlamentar, A iniciativa democratiza o acesso à tecnologia na agricultura e promove avanços no setor.
9: A iniciativa busca democratizar a conectividade rural, promover capacitação digital e incentivar as pesquisas, o desenvolvimento e a inovação.
24: E a PEC da Segurança Pública chegou ao Senado, mas a proposta de emenda à Constituição que reorganiza o sistema de segurança pública do país será analisada pelos senadores em uma versão diferente da encaminhada pelo Poder Executivo. O texto aprovado pela Câmara dos Deputados destinou parte da arrecadação das apostas esportivas aos fundos nacionais de segurança pública e do sistema penitenciário. Além disso, retirou a redução da maioridade penal de 18 para 16 anos em crimes com violência ou grave ameaça à pessoa, cuja validade dependeria de um referendo popular.
25: Para o senador Camilo Santana, do PT do Ceará, a segurança pública deve ser tratada como uma agenda nacional, baseada na cooperação entre União, estados e municípios, e com atuação conjunta dos poderes da República. O parlamentar defende que a proposta seja colocada em votação. No entanto, a PEC depende de decisão do presidente do Senado, Davi Alcolumbre, para começar a ser analisada na casa.
10: O crime organizado não pergunta em quem a vítima votou. Uma bala perdida não escolhe partido. A mãe que perde um filho não quer saber se a solução veio da direita ou da esquerda. Ela quer justiça, ela quer segurança. Nós podemos divergir sobre muitos temas, mas precisamos ser capazes de construir uma agenda comum para proteger o povo brasileiro.
24: A programação especial de férias do Congresso Nacional já recebeu mais de 8.500 visitantes na primeira semana de atividades. A agenda gratuita, que segue até o dia 2 de agosto, reúne experiências interativas e atividades voltadas para toda a família.
25: O balanço parcial mostra o interesse do público em conhecer de perto o funcionamento do Poder Legislativo durante o período de recesso escolar. A reportagem é de Yasmin Rodrigues.
11: A programação especial de férias promovida pelo Congresso Nacional, que tem atraído turistas de diferentes estados brasileiros e até do exterior, busca aproximar os cidadãos do Parlamento. Além de conhecer os espaços do Senado Federal e da Câmara dos Deputados, os visitantes podem acompanhar o espetáculo teatral Em Nome da Lei, 200 anos de Congresso, apresentado pelo projeto Visite em Cena, e assistir ao filme em realidade virtual, Eunice, a Primeira Senadora, que retrata a trajetória da primeira mulher a ocupar uma cadeira no Senado. Diogo Diniz, servidor da Coordenação de Visitação do Congresso Nacional, apresentou os números registrados até agora e o perfil do público que participou das atividades.
12: O destaque é o aumento da presença de crianças, que cresceu 16% em relação ao ano passado. Outra novidade também que chamou a atenção foi o Visite em Cena, que já reuniu mais de 1.300 pessoas. E o filme Eunice, a Primeira Senadora, também está fazendo sucesso. É um filme em realidade virtual, que já foi visto por mais de 400 pessoas.
11: A programação especial de férias é gratuita. Para participar, basta comparecer ao Congresso Nacional das 9 da manhã às 5 da tarde com um documento oficial com foto. A entrada é livre, sem necessidade de agendamento.
25: Com edição de Paula Groba e trabalhos técnicos de Eliseu Caires, o Jornal do Senado fica por aqui. Acompanhe agora as notícias da Câmara dos Deputados. Boa noite.
24: Uma boa noite e até amanhã.
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14: Parlamentares analisam proibição de ligações telefônicas feitas por robôs.
16: Comissões reafirmam hora-aula como medida das atividades do professor.
14: Debate analisa medidas para a inclusão de autistas no mercado de trabalho.
16: Boa noite. Parlamentares e debatedores sugerem práticas mais efetivas em empresas para a inclusão de pessoas com transtorno do espectro autista. A repórter Sofia Peçanha acompanhou a discussão.
27: Durante a audiência na Comissão Especial sobre a Política Nacional para Pessoas com Autismo, parlamentares e especialistas defenderam que a inclusão de jovens e adultos autistas no mercado de trabalho depende tanto de políticas públicas quanto do engajamento das empresas na adoção de práticas mais inclusivas. A comissão debate o projeto de lei que institui uma política nacional para pessoas com transtorno do espectro autista, produzir conhecimentos mais aprofundados, desenvolver estudos e pesquisas que levem a práticas terapêuticas e educacionais mais eficazes, estabelecer políticas públicas que resguardem os direitos da pessoa com autismo, são alguns dos objetivos do projeto que está sendo analisado pelos deputados. Durante a audiência, os participantes reforçaram que a inclusão profissional é possível, desde que haja suporte adequado. A deputada Maria Rosas, do Republicanos de São Paulo, defendeu o chamado emprego apoiado como ferramenta para ampliar oportunidades.
0: Muitas pessoas dizem o seguinte: não há condições de inserir as pessoas com TEA no mercado de trabalho. Eu digo que sim. Através do emprego apoiado, é uma tecnologia social que a gente tem a inclusão dessa pessoa com apoios, com suporte, com pessoas que vão orientar, vão ver o perfil. Então, é possível sim, nós não podemos desistir, há uma necessidade de suporte, por isso o emprego apoiado ele é muito bem-vindo.
27: O projeto em análise prevê o estímulo à inserção de pessoas com autismo no mercado de trabalho. Por isso, segundo parlamentares, a escuta de especialistas e de entidades que atuam na área é fundamental para orientar a construção de diretrizes mais efetivas e alinhadas às necessidades reais das pessoas com transtorno do espectro autista. O debate foi solicitado pelo deputado Orlando Silva, do PCdoB de São Paulo, com o objetivo de aprofundar a discussão sobre os desafios enfrentados por pessoas autistas na vida adulta, especialmente na busca por autonomia e emprego. Da Rádio Câmara de Brasília, Sofia Peçanha.
3: Direitos Humanos.
4: Pastor Diniz, do União de Roraima, apoia projeto que proíbe a divulgação de apostas, motéis e sites de acompanhantes em programas com classificação indicativa livre. Relator da matéria na Comissão de Comunicação, ele afirma que a medida protege crianças e adolescentes da exposição a conteúdos inadequados.
16: Pastor Diniz argumenta que a proposta tem respaldo na Constituição e ajuda a preservar o desenvolvimento físico, mental e emocional do público infanto-juvenil. Para o deputado, a restrição também reforça os valores éticos e sociais previstos para a programação de rádio e televisão.
3: Trabalho.
4: Debatedores criticam pejotização e alertam para a perda de direitos e queda na arrecadação. O repórter Murilo Souza acompanhou o encontro sobre o tema com deputados.
15: Debatedores criticaram em audiência pública na Câmara dos Deputados os efeitos da pejotização no mercado de trabalho. O termo se refere à contratação de trabalhadores como empresas, em atividades que antes exigiam carteira assinada. As críticas apontam perda de direitos trabalhistas e prejuízos à Previdência. A discussão ocorreu após decisão do ministro Gilmar Mendes, Supremo Tribunal Federal, que suspendeu processos sobre o reconhecimento de vínculo empregatício nesses casos. O tema terá repercussão geral e servirá de base para decisões em todo o país. Para parlamentares, o modelo amplia a exploração de trabalhadores. O deputado Bongás, do PT do Rio Grande do Sul, destacou que o trabalhador pejotizado não tem direitos como férias, 13º salário e FGTS.
17: Pejotizado não tem 13º, não tem férias, não tem adicionais, não tem tempo de suspensão de tempo de aviso prévio, né? Não tem recolhimento fundo de garantia. Então, todos esses aspectos. Então, do ponto de vista desta flexibilização e a troca, que muitas vezes, em maior dos casos, é simplesmente uma contratação, continua empregado, só que agora é empreendedor.
15: Dados do Ministério Público do Trabalho indicam que entre 2022 e 2023, o país deixou de arrecadar cerca de 100 bilhões de reais com esse tipo de contratação. Especialistas também alertam para os impactos fiscais e divergências no judiciário. Enquanto a Justiça do Trabalho costuma reconhecer o vínculo trabalhista e manter os direitos dos empregados, o Supremo Tribunal Federal tem validado contratos como prestação de serviço por empresas. Da Rádio Câmara de Brasília, Murilo Souza.
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0: De fantasias e adereços com penas de origem animal avançou o primeiro passo na Câmara, com a aprovação pela Comissão de Desenvolvimento Econômico. De acordo com o relator, deputado Helder Salomão, do PT do Espírito Santo, além de proteger o direito dos animais, a proposta vai estimular a indústria nacional. O relator sustenta ainda que as mudanças não pretendem inviabilizar festas populares, mas estabelecer limites e incentivar alternativas.
1: A substituição das penas e plumas de origem animal por sintéticas vai baratear muito o custo. Isso significa que a gente vai ter fantasias mais baratas, alegorias mais baratas, com a mesma beleza plástica que o carnaval, obviamente, exige. E, além disso, se a gente substitui, né, as penas e plumas de origem animal por plumas e penas sintéticas, nós vamos estimular a produção nacional.
0: Pelo texto aprovado, as penas poderão continuar sendo usadas quando não houver sofrimento animal. O reaproveitamento de plumas também continuará permitido até a entrada em vigor da futura lei. As regras para esses casos deverão constar no regulamento da norma. A proposta de autoria do deputado Célio Studart, do PSD do Ceará, também prevê multa de R$5.000 a R$1.000.000 para quem descumprir a nova regra. Em caso de reincidência, a multa será aplicada em dobro e a cada nova infração, o valor da multa será dobrado novamente. O projeto ainda será analisado por 4 comissões da Câmara. Se aprovado, poderá seguir diretamente para o Senado, sem necessidade de passar pelo plenário. Da Rádio Câmara de Brasília, Maria Neves.
2: João Carlos Bacelar, do PL da Bahia, propõe a criação de uma comissão parlamentar de inquérito para investigar crimes contra animais. O deputado pretende apurar casos de crueldade contra animais em todo o país.
3: João Carlos Bacelar explica que a CPI deve identificar os responsáveis pelos crimes e investigar a atuação de grupos organizados. Segundo o deputado, a comissão também precisa avaliar a efetividade das políticas públicas e da fiscalização para coibir a violência contra animais.
4: Educação.
2: Comissões da Câmara finalizam votação do projeto que muda critérios de cálculo de tempo de professores em atividades com estudantes. Entenda as alterações na reportagem de Luiz Cláudio Canuto.
5: A Comissão de Educação da Câmara aprovou o projeto que estipula a hora-aula como medida para cálculo do tempo de professores da educação básica, usado em atividades com estudantes. Segundo a proposta, a hora-aula seria usada como referência, mesmo que a aula tenha duração inferior a 60 minutos. Atualmente, a lei do piso salarial do Magistério Público da Educação Básica tem outro critério. Estabelece que os professores devem respeitar o limite máximo de 2/3 da carga horária para atividades com estudantes. Ou seja, o tempo restante é usado para preparar aulas, corrigir provas e outras atividades. O texto aprovado é um substitutivo da deputada Lídice da Mata, do PSB da Bahia, que sintetiza um projeto do deputado Tarcísio Mota, do PSOL do Rio de Janeiro. A relatora diz que a proposta tenta acabar com a interpretação de que os minutos que restam da hora-aula pedagógica possam ser considerados tempo de atividade extra-classe, algo que já foi rejeitado pelo Superior Tribunal de Justiça em 2024. Contar esses minutos diminui o período para atividades extra-classe, como explica o autor da proposta, Tarcísio Mota.
6: Qual é a nossa novidade nesse projeto de lei? Que a gente percebeu que, infelizmente, alguns prefeitos e governadores resolveram dar uma de esperto e contar todos os minutinhos que estão na questão da carga horária do professor, e nos lugares em que a hora-aula é menor do que uma hora-relógio, ou seja, tem menos do que 60 minutos, eles resolveram dizer, então, esses 10 minutos que sobram, se a hora-aula for de 50 minutos, conta para o tempo de planejamento. O que é uma falsidade. Fazendo com que, como aconteceu lá no município do Rio de Janeiro, os professores sejam obrigados a pegar mais turmas, tendo o mesmo tempo de planejamento, ou seja, é um descumprimento da lei, e sem ganhar mais um salário a mais, ou seja, mais trabalho, menos tempo de planejamento, ferindo o princípio da lei do piso salarial nacional.
5: Como exemplo de como ficaria com a aprovação da lei, o deputado afirma que quando um professor dá 3 aulas, os minutos dedicados à aula não interferem no fato de que existe necessidade de um planejamento. O projeto muda a lei do piso salarial dos professores e a

0: acrescenta um dispositivo no artigo que estabelece textualmente: para fins do cálculo da proporção mínima de 2/3 da jornada destinada às atividades de interação com educandos, a carga horária do docente será apurada com base em horas-aula, mesmo se a sua duração for inferior a 60 minutos. A proposta, para virar lei, precisa ser aprovada pela Câmara e pelo Senado. Da Rádio Câmara de Brasília, Luiz Cláudio Canuto.
1: A deputada Lídice da Mata também foi a relatora do projeto na Comissão de Constituição e Justiça, que também aprovou o texto.
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3: Justiça. Rodrigo Valadares, do PL de Sergipe, é autor de projeto que proíbe a concessão de indulto, graça, anistia e perdão judicial para condenados por crimes praticados contra crianças. A proposta também impede o reconhecimento do perdão do ofendido nesses casos.
1: O projeto de Rodrigo Valadares altera o Código Penal e o Estatuto da Criança e do Adolescente para impedir que os agressores tenham as penas perdoadas. O autor argumenta que o sofrimento do acusado não pode anular a punição pela morte de um filho.
3: Consumidor. Câmara analisa a proibição de ligações telefônicas feitas por robôs. A repórter Júlia Lopes nos traz as medidas propostas.
4: Em 2025, o Brasil registrou mais de 10 bilhões de ligações telefônicas feitas por robôs por mês, segundo a Agência Nacional de Telecomunicações, a Anatel. Para reduzir o incômodo dessas chamadas à população, a Comissão de Defesa do Consumidor da Câmara dos Deputados aprovou um projeto que proíbe a realização de ligações automáticas em massa, conhecidas como robocalls. A proposta trata das chamadas feitas de forma repetitiva e sem a participação de um atendente humano, geralmente usadas para vender produtos, cobrar dívidas ou realizar pesquisas. Para o relator do projeto, deputado Áureo Ribeiro, do Solidariedade do Rio de Janeiro, embora a legislação já permita que o consumidor adote medidas como cadastrar o número em listas de bloqueio ou no serviço Não Perturbe, essas ferramentas ainda não são suficientes para impedir as ligações automatizadas.
5: De fato, mesmo com a existência de cadastros destinados a bloquear ligações de telemarketing, como Não Perturbe, e estas listas mantidas por PROCONs estaduais, os abusos continuam muito presentes na vida de todos nós. Isso porque, apesar de sua utilidade e crescente adesão popular, esses cadastros enfrentam limitações estruturais, tais como a iniciativa do próprio consumidor para inscrição.
4: Segundo o projeto, as empresas que desrespeitarem a regra estarão sujeitas a multas que variam de R$ 5.000 a R$ 50.000 por ligação ou mensagem indevida. Em casos de reincidência, poderão ter o serviço de telemarketing suspenso e até perder a autorização para atuar no setor de telecomunicações. O texto também obriga empresas e operadoras a adotarem tecnologias que garantem a identificação real de quem faz a chamada como forma de evitar fraudes. Apesar disso, a proposta prevê exceções para o uso de chamadas e mensagens automáticas. Elas serão permitidas em casos de utilidade pública, como avisos de órgãos públicos ou de empresas de serviços essenciais com informações urgentes, quando houver atendimento humano imediato, sem reprodução prévia de mensagens gravadas e em situações de obrigação legal. O projeto que proíbe ligações telefônicas automáticas feitas em massa será analisado agora pela Comissão de Constituição e Justiça. Da Rádio Câmara de Brasília, Júlia Lopes.
3: Segurança Pública.
1: Zuco, do PL do Rio Grande do Sul, propõe que a indenização paga a quem entrega armas de fogo tenha como parâmetro principal o preço médio de mercado, definido em regulamento. Ele também defende que a nota fiscal e o estado de conservação da arma sejam considerados no cálculo.
3: Relator da proposta na Comissão de Segurança Pública, Zucco substituiu a definição do valor em lei por diretrizes para que o Executivo regulamente os critérios de indenização. O objetivo, segundo ele, é evitar questionamentos sobre a constitucionalidade da medida.
6: Economia.
1: Comissão Especial da Câmara está analisando a atualização do teto para a declaração de microempreendedor individual.
3: A repórter Noelle Nobre tem mais informações sobre o colegiado.
7: A comissão especial que vai analisar o projeto que aumenta o limite de faturamento do MEI, o microempreendedor individual, já foi instalada na Câmara. A deputada Anne Ortiz, do PP do Rio Grande do Sul, foi eleita presidente do colegiado e o deputado Jorge Götting, do Republicanos de Santa Catarina, será o relator. O projeto já foi aprovado pelo Senado e eleva para R$ 130 mil reais a receita bruta anual permitida para enquadramento como MEI. Atualmente, o limite é de R$ 81 mil reais. A proposta também autoriza a contratação de até 2 empregados, o dobro do permitido hoje. Anne Ortiz destacou que o teto atual está defasado há cerca de 10 anos, o que empurra muitos empreendedores para a informalidade.
8: Nós estamos tratando de um assunto que não é só urgente para os micro e pequenos empreendedores, empreendedores individuais, para todos aqueles que empreendem no nosso país, geram emprego, renda e fazem a economia girar, que estão aí há uma década trabalhando dentro de uma faixa, dentro de um teto desatualizado.
7: O relator Jorge Götting ressaltou a importância do setor e disse que o relatório buscará consenso com a área econômica do governo e com frentes produtivas.
9: Nós temos que impulsionar os negócios, dar condições do MEI crescer, como você falava antes, Anne, criar uma rampa para que o MEI daqui um pouco possa ser micro, para que o micro possa ser uma pequena empresa, para que a pequena empresa queira ir para o lucro presumido ou para o lucro real, para ela crescer.
7: Além de Anne Ortiz e Jorge Götting, a comissão será dirigida pelos deputados Adriana Ventura, do Novo de São Paulo, Helder Salomão, do PT do Espírito Santo, e Bia Kicis, do PL do Distrito Federal, eleitos como vice-presidentes. Da Rádio Câmara de Brasília, Noelle Nobre.
6: Agricultura.
1: Márcio Neiser, do Solidariedade do Maranhão, apresentou o projeto que cria o Sistema Nacional de Monitoramento da Pesca Artesanal. A proposta prevê adesão voluntária a um sistema de geolocalização e botão de emergência para embarcações de pequeno porte.
3: Segundo Márcio Neiser, o projeto autoriza o governo a conceder subsídio para aquisição e instalação dos equipamentos. Ele acredita que o novo sistema poderá contribuir para a segurança da atividade e para o planejamento de políticas públicas voltadas à pesca artesanal.
1: Termina agora o Jornal Câmara dos Deputados, produzido pela Rádio Câmara, com trabalhos técnicos de Ribamar Guimarães e apresentação de Val Monteiro e Márcio Aquilissardi. Uma boa noite para você.
3: A Voz do Brasil volta amanhã. Boa noite.
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3: Ótima noite pra você, hoje quarta-feira, 29 de julho de 2026. Estamos ao vivo em FM 93,3, falando aqui de Barbacena, hein? Vem chegando o desfile das melhores, já já mais uma super edição do Top Hits.
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3: Ótima noite pra você, agora já são 8h04, está no ar mais uma super edição do Top Hits, que vai de melhor no mundo da música, é claro, presença garantida por aqui. Agora começa o desfile das melhores, não é isso? E a gente começa bem com Florence The Machine, Free.

0: 93 FM, a Rádio Questão, Top Hits são as melhores. Para fechar essa primeira sequência, eles, Zeneto e Cristiano, Melhor Ser Uma Saudade, não é? Ainda Sam Smith, Stay With Me, o talentoso Marcelo Genesi passou por aqui também com um excelente temporal, né? Fine and Cannibals, Good Thing, Camila Cabello e Day Baby, My Oh My, grande lembrança em Magazine, Tic Tic Nervoso. E nós começamos com Florence The Machine, Free, essa foi lançada em 2024. Nossa maratona sonora está apenas começando, agora são 8h26, daqui a pouquinho tem muito mais, não saia daí, até já.
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2: As hepatites virais são doenças que afetam o fígado e muitas vezes evoluem de forma silenciosa sem apresentar sintomas nas fases iniciais. Por isso, muitas pessoas convivem com a doença sem saber, o que reforça a importância da informação, da prevenção e do diagnóstico precoce. Apesar de serem um importante desafio para a saúde pública, as hepatites virais podem ser prevenidas e, em muitos casos, tratadas com excelentes resultados quando identificadas a tempo. Para falar sobre esse assunto, recebemos a médica de família e comunidade, doutora Rafaela Neto, da Unimed Barbacena. Seja muito bem-vinda ao Escolha Viver Bem da Unimed Barbacena, doutora Rafaela Neto.
3: É um prazer estar aqui com vocês. Agradeço o convite para falar sobre um tema tão importante. As hepatites virais ainda afetam milhões de pessoas no mundo, mas a boa notícia é que grande parte dos casos pode ser prevenida, diagnosticada precocemente e, em muitos casos, tratada ou até curada. Informação é uma das principais formas de cuidar da saúde.
2: Doutora Rafaela, para começarmos, o que são as hepatites virais e por que elas ainda representam um desafio importante para a saúde pública, mesmo com tantos avanços na medicina?
3: As hepatites virais são doenças causadas por vírus que acometem o nosso fígado, que é um órgão fundamental para o funcionamento do nosso corpo. Existem vários tipos, mas os mais conhecidos são as hepatites A, B, C, D e E. Cada uma tem uma forma diferente de transmissão e evolução, incluindo transmissão fecal-oral, sexual, contato familiar. E aí, o grande desafio é que muitas pessoas ficam infectadas durante anos, sem apresentar muitas vezes qualquer sintoma. Enquanto isso, o vírus pode continuar causando lesões no fígado e, em alguns casos, evoluir para cirrose ou câncer de fígado. Hoje temos vacinas muito eficazes para as hepatites A e B, e a hepatite C pode ser curada com medicamentos modernos em mais de 95% dos casos. Mesmo assim, ainda existem muitas pessoas que não sabem que estão infectadas e, por isso, o diagnóstico precoce continua sendo essencial.
2: Quando falamos em prevenção, muita gente pensa apenas em vacinação. Quais são as principais formas de transmissão das hepatites virais e quais cuidados podem ajudar a reduzir o risco de infecção?
3: A vacinação realmente é uma ferramenta muito importante, principalmente contra as hepatites A e B, mas ela faz parte de um conjunto de medidas de prevenção. A hepatite A é transmitida principalmente pela ingestão de água ou alimentos contaminados e pela falta de higiene. Por isso, lavar bem as mãos, consumir água tratada e manter boas condições sanitárias são medidas fundamentais. Já as hepatites B e C são transmitidas principalmente pelo contato com sangue contaminado, e isso pode acontecer pelo compartilhamento de seringas, agulhas, materiais para tatuagem ou colocação de piercing sem esterilização adequada, além do compartilhamento de objetos cortantes, como lâminas de barbear e alicate de unha. A hepatite B também pode ser transmitida por relação sexual sem preservativo, e até mesmo da mãe para o bebê durante gestação ou parto, quando não são adotadas medidas preventivas. Por isso, as principais formas de prevenção são manter a vacinação em dia, usar preservativo nas relações sexuais, nunca compartilhar objetos perto cortantes e procurar estabelecimentos que sigam normas rigorosas de esterilização.
2: Muitas pessoas descobrem uma hepatite viral apenas durante exames de rotina. Quais sinais podem indicar que algo não vai bem com o fígado e quais exames são importantes para identificar a doença precocemente?
3: Na maioria das vezes, especialmente nas hepatites B e C, a pessoa não sente absolutamente nada por muitos anos. Esse é justamente um dos maiores perigos da doença. Quando os sintomas aparecem, podem incluir cansaço excessivo, perda de apetite, náuseas, dor do lado direito do abdômen, urina escura, fezes alteradas para cores mais claras e pele ou olhos amarelados, o que chamamos de icterícia. Como muitas pessoas não apresentam sintomas, os exames então são fundamentais. Um simples teste rápido ou exame de sangue pode identificar a infecção. No Sistema Único de Saúde, inclusive, existem esses testes rápidos para hepatites B e C, gratuitos, seguros e com resultados em poucos minutos. Quem já recebeu transfusão de sangue antes da década de 1990, quem fez tatuagens ou piercings sem condições adequadas de higiene, compartilhou objetos cortantes, usou ou já usou drogas injetáveis, tem múltiplos parceiros sexuais ou nunca realizou esse tipo de exame, deve conversar com um profissional de saúde sobre a necessidade de fazer a testagem.
2: Muito obrigada, doutora Rafaela, por sua participação aqui conosco, trazendo orientações tão importantes sobre a prevenção e o diagnóstico precoce das doenças do fígado.
3: Eu que agradeço o convite. Quero deixar, então, uma mensagem muito importante para todos os ouvintes. Cuidar do fígado é cuidar da vida. As hepatites virais podem ser silenciosas, mas temos hoje muitas estratégias de prevenção. Exames simples para o diagnóstico e tratamentos altamente eficazes. Procure manter sempre a sua carteira de vacinação atualizada e adote hábitos seguros. E se você nunca fez o teste para as hepatites B e C, ou acredita que possa ter tido alguma situação de risco, procure uma unidade de saúde. Descobrir cedo faz total diferença e pode evitar complicações graves no futuro. Muito obrigada pela oportunidade e um grande abraço a todos os ouvintes.
2: Ficamos por aqui e retornaremos daqui 15 dias com mais uma edição de nosso programa. 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
6: Então vamos lá, são 8h34, já de volta aqui a Boa Música Não Para. Top Hits, as melhores, agora tem ela, Carol G. Bichota.

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2: Faltando 15 para as 9, boa noite.

0: 93 FM, a rádio que cresceu, Top Hits, são as melhores, fechando obrigada, com Thiago Aquino, com o auxílio luxuoso dela, Ivete Sangalo, Minha Condição, não é? Alicia Keys, Best of Me, Marina Lima também com a grande lembrança por aqui, né? Gata Todo Dia, ainda Caesar, Saturn, Lady Gaga e Pablo Vittar, Fun Tonight. Ela, Marisa Monte, que agora é doutora honoris causa. Grande legado, né? Grande honraria, não é isso? Aqui ela passou com a ótima na estrada. Nós começamos com Karol G, Bichota. Faltando 4 minutos para as 9. Daqui a pouquinho tem muito mais, até já.
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0: O Tribunal de Justiça de Minas Gerais decidiu manter aqui em Barbacena o julgamento do caso que apura a morte de Wanderleia e Stephanie Leite, ao rejeitar o pedido de desaforamento apresentado pela defesa do réu. Os advogados alegaram que a repercussão do crime na cidade poderia comprometer a imparcialidade dos jurados, mas a terceira Câmara Criminal entendeu que não foram apresentados elementos suficientes para justificar a transferência do processo para outra comarca. Com a decisão, o julgamento permanece sob responsabilidade da comarca de Barbacena. A sessão do Tribunal do Júri, que estava marcada para o dia 8 de julho, havia sido suspensa em razão do pedido e agora uma nova data deverá ser definida. E terminam na próxima sexta-feira, dia 31 de julho, as inscrições para o concurso Rainha do Flequeijo 2026, uma das atrações da tradicional Festa do Flequeijo em Antônio Carlos. As interessadas podem se inscrever através do formulário online disponível no perfil da Prefeitura de Antônio Carlos no Instagram. O concurso contempla as categorias Rainha, de 14 a 18 anos, Super Broto, de 11 a 13 anos, Broto, de 7 a 10 anos e Brotinho, de 4 a 6 anos. E tem como objetivo eleger representantes que valorizem a cultura local, além de proporcionar às participantes uma experiência de integração, fortalecimento da autoestima e representatividade em um dos eventos mais tradicionais da região. Um homem de 38 anos foi preso pela Polícia Militar na tarde de ontem, terça-feira, dia 28, na cidade de Antônio Carlos, suspeito de furtar a carteira de um idoso de 75 anos e utilizar os cartões de crédito da vítima em estabelecimentos comerciais daquela cidade. O caso teve início após o idoso acionar a Polícia Militar e relatar que, por volta de 1h30 da tarde, esteve com o suspeito na Praça João Cabral. Em seguida, ele seguiu para uma fazenda nas proximidades da Ibertioga e, ao retornar, cerca de 2 horas depois, percebeu o desaparecimento da carteira, que continha documentos pessoais e cartões bancários. Ao verificar a movimentação dos cartões, a vítima constatou que haviam sido realizadas compras em comércios de Antônio Carlos. Com base nas informações, os militares realizaram rastreamento e localizaram o suspeito em sua residência. No local, foram encontrados 4 cartões e uma carteira preta. Os demais documentos pessoais da vítima haviam sido deixados pelo suspeito em uma farmácia da cidade. O homem foi preso e encaminhado à Delegacia de Polícia Civil para as providências cabíveis. Um zelador do cemitério público de Senhora dos Remédios foi denunciado pelo Ministério Público de Minas Gerais por supostamente cobrar R$500 de uma família para realizar um sepultamento, serviço que é gratuito e custeado pela Prefeitura. Segundo o Ministério Público, após investigação da Promotoria de Justiça aqui de Barbacena, foi constatado que não há cobrança pelo serviço, levando o órgão a denunciar o servidor por corrupção passiva, pedir seu afastamento imediato e requerer a perda da função pública, a suspensão dos direitos políticos, a devolução do valor recebido, o pagamento de uma multa e indenização por danos morais à família. Em nota, a Prefeitura de Senhora dos Remédios informou que instaurou procedimento administrativo para apurar o caso. Reafirmou que não admite a obtenção de vantagem indevida por agentes públicos e destacou que aguardará a decisão da Justiça da comarca de Barbacena. Por hoje é só, outras notícias a qualquer momento, amanhã às 7h45 no Bom Dia 93. Até lá.
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